0: Leonardo Sullivan, A Pérola e o Rubi. É o título da música No Encontro com a Saudade. Aqui no Facebook, José Domingos, ele diz: boa noite, Valdemir Barreto, Lulu de Zusa Rodrigues e Dona Dilma, juntamente com os filhos, Doutora Dioneide, Sofia e Antônio, aqui na Praça da Matriz, ligados no programa, tão querendo ouvir Zezo. Pronto, um abraço a todos vocês aí, viu? Obrigado pela sintonia do Encontro com a Saudade. Daqui a pouco, Zezo vai cantar no programa, tá bom? Isso mesmo. Olha, filha de Xande, Carla Pérez, anuncia novo namorado. Ou seja, uma namorada. Filha de Carla Pérez e Xande, a senhora Camille Vitória usou as redes sociais para confirmar aos seguidores que está vivendo um novo relacionamento. A cantora respondeu a uma pergunta de um seguidor sobre o assunto por meio dos stories no dia de hoje. A namorada de Camille é Amber Maria. Esta não é a primeira vez que a cantora surge ao lado da companheira nas redes sociais, que já esteve registro dela com a família. Camille também já usou o Instagram para se declarar e celebrar o novo amor. Amor danado. Bom, vamos ali. Daqui a pouco eu volto dando continuidade à verdadeira e boa música do programa Encontro com a Saudade.
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1: 21:06.
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2: É esse mesmo. São 9:21. 9:21. Programa Encontro com a Saudade, abraçando os amigos. Os amigos em Olindina estão ligados no programa. Um abraço ao amigo Jonas, né, com a esposa Lourdes. Aí na Lagoa Redonda, também ligados no Encontro com a Saudade. Um abraço, uma boa noite e obrigado pela sintonia, viu? Vereador morre lá no Ceará. É isso mesmo? É sim. Ele morreu, o que foi que houve? Vereador em acidente de trânsito, tá vendo? Deixou, como é que é, rapaz, isso aqui, François Saldanha, vereador de Quixeramobim, no Ceará, morreu no dia de ontem após se envolver em um acidente de trânsito no município. Foi presidente da Câmara Municipal por 2 vezes, era engenheiro agrônomo, professor e tinha 67 anos. Ele colidiu o veículo em que estava contra uma caminhonete carregada de tinta e deixou o motorista do outro veículo pintado de verde. O vereador estava hospitalizado desde a colisão, mas não resistiu e faleceu. É mole o que mais? A Câmara Municipal lamentou a morte. François Saldanha deixa, além da saudade, entre familiares, amigos e colegas, um importante legado de serviço, dedicação e compromisso com a população. A sessão ordinária que seria realizada no dia de hoje foi cancelada devido à morte. O presidente da Câmara Municipal de Quixeramobim declara luto oficial de 3 dias no âmbito do Legislativo Municipal, como forma de prestar homenagem e reconhecer a trajetória de serviço público e a contribuição de François Saldanha para o município. Então tá aí. O vereador morreu. Eu vi isso aqui ontem, mas não sabia que era o vereador. Aí, na reportagem dizia que o motorista da caminhonete ficou pintado de verde. Lamentável, não é? Lamentável. E aqui, o que é isso aqui? Deixa eu dar uma olhada. Ah, Antônio. Deixa eu soltar aqui para ver o que foi que houve.

0: rapaz, José Augusto Sergipano, Aquarela de Sergipe. Me parece que o título é esse. Valeu, seu Antônio. Obrigado aí, viu? Por continuar na sintonia do programa Encontro com a Saudade. Aqui no Facebook apareceu Hélio Fontes. Boa noite, já estou na escuta do melhor programa, lá na cidade de Simão Dias. Meu abraço, amigos. Aí em Simão Dias, obrigado pela sintonia do programa. Chicão acabou de chegar desejando boa noite para todos nós, inclusive para o velho D. Valeu, Chicão. Meu abraço, amigo. Obrigado também pela sintonia do programa Encontro com a Saudade. Quem foi que solicitou aqui? Quem solicitou? Zezo. Vai ouvir, viu? Já, já. Mas antes eu tenho aqui três aqui. E aí tenho certeza que a quarta será o cantor Zezo no Encontro com a Saudade. Primeiro eu tenho esse daqui. Nelson Gonçalves. Chore comigo.
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0: Tá aí, demônios da garoa, com tiro ao Álvaro. Esse é o programa Encontro com a Saudade.
1: Fica comigo esta noite, então seremos felizes.
0: É verdade, essa frase tem veracidade, viu? Se ficar comigo até as 10, seremos felizes. Sabe por quê? Porque só escuta música de qualidade. Essa é a verdade. São 9h40. Verdade, 21 horas mais 40 minutos. Acaba de chegar uma outra voz. Alô?
2: Boa noite, Demi. Você tá bom, Demi?
0: Na paz.
2: Coloca aí uma música boa pra nós ouvir, vá, Demi. Pra oferecer todo esse bombom que tá nos ouvindo, nos pagando no aeroporto, no Salarito, seu popô, seu Maninho, seu D, seu Dabi, Augusto Caminhão, né? Todos que nos ouvem de AZ, o homem do aeroporto, o homem da padaria Santana, que não precisa nem falar o nome, você já sabe quem é. Tutu, que não perde o seu programa. E vamos voltar em vovozinho.
0: Vixe,
2: um abraço, Marcelo Araújo.
0: São Benedito, Deus é Pai. Aí você vai quebrar minhas pernas, Maciel. Como o rapaz é de lá de São Paulo, não tem nada a ver com pra o lado de cá. Isso aí ele disse em tom de brincadeira, então não há perigo para Valdemir Barreto e tampouco a Raido Tobias Barreto FM. Que é isso aqui, rapaz? Tal, sim. Ok, beleza. Uhum. Ok. Tem mais? Tem não. Então vamos embora. É praticamente finalizar o programa. Já são 9h42. Um abraço, viu, Maciel? Tudo de bom para você, sua família aí em Guarujá, São Paulo, e a sua família no João Porto, município de Itapicuru, na Bahia. 9h42 mais 30 segundos. Hoje é dia de São Cornélio. Oi, hoje é dia de São Cornélio. O meu abraço aos Cornélios. São Cornélio condenou os erros dos hereges novacianos, que promoveram um cisma na igreja e procuraram depô-lo. Nessa emergência, fui apoiado e encorajado por São Ciprino, bispo de Cartago, norte da África. São Cornélio foi martirizado durante a perseguição de Galiano, no ano 252. E São Cipriano, que tinha sido professor de retórica e era célebre como pregador, sofreu martírio em 258, seis anos depois. Ambos aparecem juntos no cano tradicional da igreja, ou melhor, da missa. Então tá aí o nosso abraço aos Cornélios, que estão ligados no programa Encontro com a Saudade. Você sabia que tem Cornélios? Pessoas com esse nome? Tem. Eu conheço um que é quase desse jeito. Tá velho que eu vi esse rapaz. Em Tobias Barreto. Embora que ele não é daqui de Tobias. Mas mora em Tobias Barreto, acredito que já tem o quê? Uns 40 anos. Que ele mora em Tobias Barreto, conhecido, né? Se demos muito bem. Rapaz, só que nunca mais eu vi esse rapaz. Não sei onde ele se encontra. Ele mora em Tobias. É quase parecido com Cornélio, o nome dele. Bom, agora sim. Um abraço a todos. Obrigado pela sintonia do programa Encontro com a Saudade. Se o nosso Criador permitir, tenho certeza que amanhã estaremos juntos mais uma vez. Alvonildo Araújo com Senhora.

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1: 21:58
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0: 7h52.
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1: Duas e quarenta.

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1: Três e 14.

0: 3:53.
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2: 5:49.
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0: escolha.
1: Então vamos se animar, porque já são 6:03, a partir dos agora, o Pergama acordando no campo, na Tubia Barreta FM. Pra quem não sabe, hoje é quinta-feira. Essa semana tá demorando, tá? Essa semana tá demorando mais, porque eu não sei. É. Então hoje é quinta-feira, só que o mês já tá finalizando. Hoje já são 17. Contagem regressiva, viu? Contagem regressiva. Hoje são 17, para o dia quinta farta 13, né? Com mais carta, 17 dias, viu? Farta 17 dias para você ir lá, ó. Colocar, né, a sua confiança naquele que realmente vai resolver o problema de toda uma sociedade, é, de toda um Brasil, tá bom? Né, José Luciano, lá em Cupila, como é que tá Cupila? Tudo de bom pra vocês aí. Ó o Candeeiro, chegou ali em segundo lugar, correu mais que Mundinho, Mundinho chegou em terceiro, foi. Meus abraços, viu, Mundinho? Aí no Rio de Janeiro, obrigado pela sintonia do Pergama acordando no campo da Tubia Barreta FM. O meu abraço a você que está viajando agora nas estradas desse Brasil, em especial nas nossas estradas daqui de Sergipe, né? Muito obrigado pela sintonia do Pergama. Vá com Deus e volte com ele, juntamente com Nossa Senhora e todos os anjos. Tá bom? Obrigado. Vamos trazer logo as primeiras. Não, fato o número do telefone. É nova, 99968790. 88 carta 6 carta 519. Se quiser ligar, ligue. Se quiser mandar voz, mande. Se quiser mandar letra, pode mandar. Eu junto tudo e vou tintar, sumitar. É. Né, Cacique Pajé, com o laço da sardade, vamos embora. Bora.

0: Não tá aí, Luiz Gonzaga, com Ola do Adeus. É, Lola do Adeus. Aqui no Pergama, como é que é o nome do Pergama, sujeito?
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0: Pronto, é isso mesmo. São 6:12, mais 20 segundos, rapaz. Oh, meu Deus do céu. Aqui no Fecha a Boca, quem foi que chegou no Fecha a Boca? Hein? Eu digo agora. Vamos lá, Chicão. Bom dia, Vardemir, seu dei todos seus ouvintes. Uma ótima programação para todos vocês. Valeu, Chicão, meus abraços, cara. Tudo de bom. Sérgio Montaja. Bom dia, mestre. Tô na escuta. Valeu, Sérgio. Meus abraços, é o Sérgio Montaja. Lá na Lagoa Redonda. Isso mesmo. Ele é cantor. Cantor, tecadista, é. Ele faz show. Quando a pessoa quiser que ele faça um show, ele vai lá e faz. Não é, Sérgio Montaja? Meus abraços, caba. E é de Pimela, viu? É bom, caba. Rapaz, oi. Oi. Oi, oi. Oi, oi. Valeu, meu São Benedito. Será que é da Polícia Federal? Alô?
2: Alô, aqui é o Capitão Ribeiro, beleza? Como é que tá você?
0: Oi, escuta, não posso mais não, viu? É, não posso mais não. Valeu-me, Jesus. Quem estiver ouvindo agora aí pode querer me penalizar, viu? É, não faça um trabalho desse não, rapaz. Pelo sagrado coração de Jesus. Você sabe que o negócio tá andando. Enquanto no Pará andança, a gente não pode, rapaz. Mas será possível, meu Deus? Ô, meu Deus do céu. Quer me prejudicar, rapaz? Não pode, não pode. Alô?
3: Olá, meu caro amigo Rodemir. Muito bom dia.
0: Perdão.
3: Bom dia pra você, pra todos que estão nessa rádio maravilhosa.
0: Sim.
3: Mandar um abraço especial hoje pra turma do Barriga, os meus primos, pra todos que estão ouvindo, que a audiência lá é maravilhosa.
0: Olha.
3: Um abraço também ao pessoal da Renda dos Anjos, pessoal da Mariana.
0: Sim.
3: E que Deus abençoe a todos nós. Bom dia, Rodemir.
0: Valeu, caba, meus abraços. Aí vamos de Genar. Cadê de Genar, pai? Desapareceu de Genar. E Genar não liga pra cá mais, não. De primeiro ligava, né? Aí fazia reclamação lá na Lagoa Redonda. Fazia reclamação de lá da... dos Itapiculus, agora ficou quieto, calado, hein, de Genar. Não tem nada ruim mais, né, caba?
4: Bom dia, Valdemir Barreto, meu amiguinho. Meu doutor do rádio, você, Valdemir. Pra mim, eu lhe considero você
0: Maria.
4: O homem mais experiente no rádio no município de Tobias Barreto. Não tem nessa aí, vem tá puxar saco do cabrão.
0: Não, nunca vi,
4: olha,
0: não.
4: Olha, passa aí no fundo da grota. Pra oferecer soninho, galera. E hoje tô aqui em soninho, viu? Vim tomar café aqui, já tomei o cafezinho.
0: E foi?
4: Aqui mais soninho. Mais outro parceiro que eu esqueci o nome. Mas seu nome, cara coruja?
0: Puxa.
4: Esqueci o nome dele, mas olha aqui no instante. É José. Passa aí uma música no fundo da grota. Valeu, Rodrigo. Um abraço pra você.
0: Valeu, caba. No instante vamos saber o que é que tem lá no fundo da gota, viu? No instante vamos saber o que é que tem no fundo da gota. Alô?
3: Oi. Ô, Valdemir, voltando aqui, o Digenal tá em São Paulo. Tem uns 8 meses que ele tá pra lá.
0: Poxa,
3: tá lá, na luta.
0: Sabia não, ué. Acaba nem disse pra gente que ia-se embora pra São Paulo. Mas de qualquer maneira, felicidade pra ele, né? O Digenal. E felicidade pra Varmir. Varmir, vez ou outra, ligava pra cá, mandava um zardo, né? Aí parou. Foi. Tá na luta também, né? Sucesso pra Digenar lá em São Paulo, viu, Perdão? Que Deus continue iluminando os passos dele. É. Meu amigo Digenar. Eu pensei que ele tava aí nos Itapiculus. Porque ficou calado, quietinho. Aí por isso que Perdão deu risada. Que Perdão entendeu o que era que eu tava falando. Vamos embora, vamos. São 6:16, tem mais alguma coisa? Tem não. É, deixa eu ver, tem não, tem ou não tem? Tem mais não, pô. Então vamos embora. Vamos trazer aqui agora, Zé Molino e Paranaense com com visita ao passado. E depois vamos percurar a gota, né? Vamos. Vamos lá, vamos embora. Sim.

0: Então tá aí, fundo da gota com bunda viola aqui no Pergama. Como é que é o nome do Pergama, rapaz?
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0: E quem é ele, sujeito?
1: Valdemir Barreto.
0: São 6:24, mais 34 segunda. É isso mesmo, fundo da gota, pô, tô. Já ouvi mais, não foi? Foi. O Fechabuca estacionou em Sérgio Montaja. É. Ninguém mais participa. Aqui chegou aqui uma letra. Foi. Uma letra que diz: bom dia, meu amigo, e uma chica dando risada. Repala. Mas é coisa que a gente vê nesse mundo, né, rapaz? É. Agora, quem foi que mandou? Uma chica dando risada. Bom dia, meu amigo. E uma chica dando risada. Bom dia. Muito obrigado pela sintonia do Pergama. Não sei de onde, não sei quem é. Oh, meu Deus do céu. Olha. No Espírito Santo. Mais de 8 toneladas de café são apreendidas em um supermercado com irregularidade no peso e umidade. Ou seja, o café já estava molhado e estava pisando menos. Se o pacotinho marca 500 gramas, estava com 350 gramas, né? Estava bem feitinho. Mas na hora que a pessoa pegava, sentia um negócio assim meio diferente. Peraí, por quê? O mesmo tamanho, o bichinho está inchadinho, mas não está pesando. Por quê? Aí chamaram os cabas da Polícia Civil, foi lá. Aí pegou lá um negócio que faz o pisamento, né? Aí disse: não, tá errado mesmo. Poxa, não pode não. O bichinho inchadinho. Era pra tá pesando mais, né? Aí conferiu o peso. Disse: não, tá pesando mesmo. Vamos ver o que é que tem dentro. Aí quando eu abri um pacotezinho, aí disse: não, poxa, negócio desse jeito. Cerca de 8,5 toneladas de café, ou seja, 8 toneladas e meia de café, quase 9, né? É, de café, e uma marca goiana foi retirada de circulação de um supermercado da Grande Vitória, devido a irregularidades, como índice de umidade acima do limite, permitindo diferença entre peso do produto e a quantidade da calada nas embalagens. Está vendo? O café era comercializado em vários estabelecimentos do Espírito Santo. Segundo a Polícia Civil, o índice de umidade acima do limite permitido aumenta o peso do produto sem representar quantidade efetiva de café entregue ao consumidor. Tá vendo? Rapaz, se a moda pega esse negócio de fiscalizar, Ave Maria. Vão encontrar tanta coisa irregular em supermercados, não só do Espírito Santo, mas em todos os estados do Brasil. Vão encontrar, viu? Vão. Não só no cafezinho, como em qualquer outra embalagem. Bom dia, Valdemir. Eu gostaria de ouvir com Linda e Lia. Cheiro de chuva. Ô, rapaz, essa chuva tá demorando, né? Ofereça seu D, João do Padre Pedro, Marcia do Galo Já, Bica Marcinelo, João da Lapa, seu Ercio da Ruma, seu Niquinha, Maninho do Zigaí, Mide Valério e todos seus ouvintes. Aqui quem escreveu foi seu Dadi. Valeu, seu Dadi, caba, meus abraços, sujeito. Muito obrigado pela sintonia do Pergama. Rapaz, eu disse que vou fazer uma visita a seu Dadi, até agora não fui, rapaz. Como é que pode? É, rapaz. Eu sempre ia, pegava o meu radinho e ia... Onde estava o seu Dali? Seu Dali, rapaz, esse radinho quebrou. Tem como o senhor dar um jeito? Aí o seu Dali olhava assim e dizia: vou dar agora. Aí começava a futucar no radinho, daí a pouco deixava novo. Quando ele não podia na hora, ele dizia, ó, Vardem, me deixa aqui. Daqui para 2 dias você volta. Eu digo, tá bom. E muitas e muitas vezes, quando o senhor Dadi ajeitava o radinho, tanto é, senhor Dadi, oxe, vá-se embora, rapaz. Ou então demore mais e vamos ficar conversando. Eu digo, não, senhor Dadi, o senhor vai trabalhar de graça. Rapaz, desde conversa. Desde conversa. Se não dá próxima vez, eu não conserto mais. Aí o cabo aqui, né, não faz uma visita ao amigo, vai. Como é que pode, hein? Mas, rapaz, mas eu vou. Eu vou. Oh, meu Deus do céu. Aqui chegou duas vozes. Vamos a uma. Porque o tempo tá ficando curto, né? Eu já conversei demais. Alô?
2: O que eu vou ler pra você, Gabi? Bom dia, meu amigo. Essa xícara aí é um cafezinho pra você aí, ó. Bem quentinho aí, ó.
0: Oi, é.
2: Manda um bom dia pra ele.
3: Bom dia.
2: Meu amigo Pardenir.
0: Bom dia.
3: Meu amigo Pardenir. Eu quero chocolate.
0: Quer o quê?
2: Diga um bom trabalho pra você, pro senhor aí.
0: Muito obrigado.
3: Para o senhor aí.
0: Muito obrigado. Tudo de bom pra vocês. Agora ela mandou foi o diazinho da Chica. Por que, é que não manda logo cá, o bule pra cá, mulher? Manda o bule cheio. Porque quando a mulher chegar, né? Ela já chega com a massa de mim, vai fazer o cuscuz e a gente come. Não vai ter trabalho de fazer o café. Ô, rapaz. Lembrei agora Zé do Querré. Zé do Querré, dia de domingo, levava. Chegava lá no forró quentão, aí ficava lá batendo papo, tá? Vendo os cabas tocando a sanfona. Daí a pouco, Vardemir, eu vou aqui em casa e volto. Eu digo, tá certo. Quando voltava era com dois bule cheios de café. Tá aqui, Vardemir. Dois bule cheios de café. E deixei de neto fazendo mais. Eu digo, pra que, senhor Zé do Querré? A gente tomar. A rádio lotada dia de domingo, Ave Maria. Era um cafezão danado. Bom dia, Vardemir, todos os seus ouvintes. Estou com meu pai indo para Aracaju, ligadinho no programa, acordando no campo. Dona Gervan Cardoso, seu Niquinho, olha. Seu Niquinho vai tomar banho de arga sargada, hein, seu Niquinha? Tá certo, caba. Tá errado, não. Hoje é quinta-feira já. O senhor está certíssimo, seu Niquinha. É, vai passar o final de semana nos Aracaju, tomando banho de arga sargada. Agora, seu Niquinha, quando o senhor pisar na arga, aí o senhor faça como um velho sertanejo faz, viu? Pega um pouquinho da arga sargada e bata nos dentes. É. É bom, seu Niquinha. Ô, rapaz. Neste tanto eu coloco a voz de Matias, viu, Matias? Deixa eu trazer logo as duas cantigas, senão não toco mais nada, né? É. São 6h32, então vamos lá. Lourenço e Lolivá, meu sítio, meu paraíso. E logo depois vamos a percula do cheiro da chuva. 6h53.

Então tá, chelo de chuva, linda. Como é o nome das mulheres, rapaz? Hein, caba, cadê o nome das mulheres? O nome das mulheres. É, rapaz. Poxa, não tava aqui? Tava. E o que foi que houve? Hein? Chelo de chuva. Oh, meu Deus do céu. É Linda e Lia, o nome das mulheres. Tá aqui, ó, Linda e Lia. Que música, né, rapaz? Ô, rapaz, se eu tô achando a música boa, imagine sentado na mesa, comendo batata agora, na roça, não é? Um pedaço

0: di ti passat, un jovu di galnia di capuela, oh rapaz, o café xelando, ave Maria, e é que é mais gostoso ainda, aí quando terminar se deita numa rede, aí ficam os cantos disso aqui, olha, escute só, repara só, olha, isso aqui em cima das árvores, olha, olha, olha, ave Maria, olha, ei, rapaz, juntamente com ele, olha, é bom demais, homem, ave Maria, fala aí, Matias.
1: Bom dia, meu amigo Valdemir Barreto.
0: Bom dia, como é que tá o amigo?
1: Santos.
0: Sim.
1: Estou passando para desejar uma quinta-feira abençoada na Santa Paz do Senhor Jesus para você, para toda a galera da Clube FM, para todos os ouvintes que estão na sintonia.
0: Está na Clube, é, rapaz?
1: Pedi a música de Zezé de Camargo e Luciano, Cama de Capim, para recordar que Deus abençoe, proteja de guarda. Um grande abraço, meu amigo.
0: Valeu, Matias. Meus abraços. Ele quer a caminha de capim. Agora, para arrumar um capim uma hora dessa, Matias, tá difícil.
2: Bom dia, meu amigo Valdemir Barreto, aqui é João da Lapa do Walter Franco.
0: Sim, senhor.
2: Manda um alô para nossos amigos e amigas de Azeite. Passa aquela cantiga de Sula Miranda, caminhoneiro. Que Deus nos abençoe hoje e sempre. Amém. Amém.
0: Amém. Ponto. É Sula Miranda, né? Será que vai dar tempo? Valeu, Jesus. Ô, rapaz, vamos lá. Sula Miranda. Ponto. Sula Miranda. Rapaz, ponto. Vamos ver se vai dar tempo. Se não der tempo, né? Aí a gente corta um pedaço de uma, um pedaço de outra, né? E junta as duas formando um canteiro só, né? Vamos lá. Alô?
3: Bom dia, meu amigo.
0: Mani Santo.
3: Valdemir.
0: Ô, Mani.
3: Como é que você está?
0: Na paz.
3: Estou aqui ouvindo o seu programa.
0: Valdemir. Diga.
3: Se você puder.
0: Oi.
3: Passe aquela música de Léo Canhoto e Robertinho, Soldado Sem Farda.
0: Oi.
3: Para oferecer a todos os nossos amigos que estão ligados nesse programa, nessa hora. Tá bom, meu irmão? Um abraço e um bom dia.
0: Maninho, o pior que prender o soldado. Foi lá em Salvador. Foi a semana ou foi a semana passada? Eu acho que foi a semana. Hoje é quinta, né? Eu acho que foi segunda-feira ou foi sexta-feira. E prenderam o soldado, foi. Tava pegando lá um negócio lá meio diferente e entregando lá para os cabas. Brincar de esconde-esconde com os amigos dele. Aí prenderam o soldado. O soldado agora tá sem farda, maninho. E agora, maninho? Ei, eu vou conversar com o secretário de Segurança Pública, que é para ver se libera para amanhã, né? O soldado tem uma conversa com a gente. Tá bom, maninho? Ele disse que tá, porque não vai dar tempo mesmo, já são 6h45, vou finalizar o pergama. Aí eu vou tocar aqui um textinho do Zezé de Camargo, né? Não sei se ele vai dar, se vai dar tempo ele encher o colchão de capim, né? E o outro textinho de Sula Miranda, conversando com o borracheiro, que é para ver se consegue, né, calibrar o pneu do caminhão. Tá certo? Tá, não tá? Tá tudo resolvido, então um abraço a todo mundo. E se o nosso guiador permitir, a gente se junta amanhã, com fé em Deus.

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4: 6:49.
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1: 7h, 28 minutos, 7h28. Olha só, bom dia com Jesus, bom dia a todos vocês, como é que vocês estão, hein? Espero que estejam todos bem, né? Que a paz, que excede todo entendimento, né? Esteja em seu lar, em sua casa, na sua vida. Vamos aí de manchetes, vamos dar pouco.
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1: É isso aí, vamos dar pouquinho, né? E a gente traz aí informação. Já, já. A gente traz informações sobre acidentes que aconteceram nessas últimas horas aqui em Tobias Barreto, né? Dois acidentes. Rapaz, é um atrás do outro, né? Aqui em Tobias Barreto. Que Deus nos livre. Mas vários acidentes aí, sinistros de trânsito, é registrado aqui em Tobias Barreto nessas últimas horas. Ontem, terça-feira, foram dois acidentes registrados na manhã de ontem, né? Foi moto, acidente de carro também, envolvendo carro, né? Próximo ali ao Rotary e o outro próximo aos missionários, né? Já, já, a gente vai trazer essa informação.
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1: 7h29, 7h29, é notícia, é informação e você fica sabendo. Olha, uma criança foi noticiada há cerca de o quê? Cerca de 10, 12 dias atrás, que uma criança estava desaparecida, né? O pai teria levado, sem o consentimento da mãe. Na verdade, foi concedido. A mãe concedeu aí para ir buscar na aula da primeira comunhão, que era para pegar, depois voltar para casa. Você voltou com a criança? Sumiu. E graças a Deus, né, essa mãe aí está tranquila hoje, dorme tranquila, que foi encontrada, né? Essa criança, junto com o pai, na cidade de Estância. Esse caso é de Alagoas e ele veio parar em Estância, ou seja, sequestrou o próprio filho para ficar longe da mãe. Já, já, a gente traz aí essa informação.
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1: Eleições 2026. A Polícia Rodoviária Federal restringe bloqueios em rodovias nos dias de votação, ou seja, dia 4 e 25, porque é primeiro e segundo turno. Já, já a gente traz aí essa informação.
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1: Operação contra a agiotagem em Sergipe. PF cumpre mandados de prisão. Daqui a pouquinho detalhes sobre esta informação.
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1: Esquema, rapaz, esquema. Mais de 7 milhões mobilizou aí a Polícia Civil em 4 estados. Quais são os estados que estão envolvidos nisso aí? Daqui a pouquinho vocês ficam sabendo.
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1: Ainda no programa de hoje, a participação dela, da nossa querida Kelly Dantas, que já está por cá, né? E daqui a pouquinho a gente traz aí ela com as informações atualizadas sobre tudo de saúde e beleza.
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1: 7h, 31 minutos. 7h31. Que Deus nos abençoe poderosamente. Me use a partir de agora para trazer uma palavra, como todos os dias a gente vem trazendo, levando o evangelho. Não que eu seja melhor do que ninguém, nem que eu seja, né, queira ser santa, estou cheia de pecado, assim como você, tentando aí me moldar a cada dia, tentando me purificar e ser mais do bem do que ser mais do mal, porque todos nós temos esses dois lados, né? E eu, todos os dias, eu busco ser melhor do que ontem, porque o ser humano precisa disso. O ser humano é coisa braba. E a gente se bate com cada situação na vida, né? Cada situação, e muitas das vezes a gente fere também as pessoas e nem percebe, né, que ferimos, porque somos cegos, muitas das vezes. E a palavra do Senhor nos ensina, tá lá, ó, Salmos 126, versículo 3 diz o seguinte, para a gente iniciar esse dia de uma forma mais leve. Os que semeiam com lágrimas colherão com gritos de alegria. Sabe aquele sofrimento que você vem enfrentado há muito tempo? Sabe aquela luta, aquela angústia que você tem enfrentado durante muitos e muitos anos? Principalmente, eu volto a palavra, para mães que sofrem, né, com seus filhos, mães solos, que muitas das vezes a luta é muito grande, né? Muitos pais que passam por situações que criaram muito bem criados filhos e de repente os filhos, né, se desviam, casamentos frustrados, aquela amizade que feriu você, aquela amizade que deixou você para baixo. Eu preciso dizer na manhã de hoje que os que semeiam com lágrimas, colherão com gritos de alegria. E não é Marcela que vem dizendo, não. Não é Marcela que está dizendo. É a própria palavra de Deus que testifica isso e mostra a veracidade dos fatos em todo o tempo. Então, Deus não dá bênção, não faz meio milagre e muito menos não vê esse sofrimento que você esteja enfrentando. Pelo contrário, Ele está vendo tudo, agora é no tempo dEle, na hora dEle, né? E você aí, em nome de Jesus, vai buscando, vai dando glória a Deus, vai tentando, né, buscar essa fortaleza em Deus, porque quando eu falo tentando, é porque eu sei como o ser humano é. Dias que tá bom, dias que tá ruim, dias que tá tão pouco, né? E é assim, a gente vai buscando para poder se encher da graça e da glória de Deus. Meus amigos, tem dias que é assim mesmo, tem dias que eu acordo desse jeito. E hoje eu não acordei bem, não acordei bem. Confesso a vocês que hoje eu dormi com a situação e acordei com essa mesma situação na minha cabeça. E tem dias que a gente não está assim. Não pense que eu sou perfeita, não. Tem dias que a gente se decepciona com as pessoas. Tem dias que a gente acorda, né, indignada com o sistema, que dá vontade, às vezes, de ir para cima, né? É, não pense que o jornalismo, não pense que as notícias não mexem comigo, não mexem com o Valdemir, não mexem com quem trabalha com a comunicação, não, que mexe. Mas eu preciso dizer que eu estou aqui forte e firme, porque o Senhor me fez forte. E o Senhor não me fez covarde, o Senhor me fez forte. E eu estou preparada, digo a vocês, com toda a seriedade, por mais minhas fraquezas que venham, por mais, porque sou humana, mas o Senhor me fez forte. E o Senhor me fez com a missão de levar o Evangelho, principalmente, né, aos quatro cantos do mundo. Eu sei da minha missão, eu sei da minha missão também no rádio, né? E eu sei que Ele me faz forte. E todos os dias eu tenho buscado para mim, como diz a história, não que seja a super heroína, que não fica chateada, né? Que não fica triste, que não se decepciona.

0: né? O bem, a bondade, que mesmo que venham te ferir, que mesmo que venham te decepcionar, que você venha tentar plantar alegria, plantar, né, bondade e não discórdia. Não vamos desistir, em nome de Jesus, porque Deus está cuidando de todos nós e está vendo tudo de lá de cima, tá certo? E a nossa vitória chegará no tempo certo. E muitas das vezes a gente cria expectativa dessa vitória nessa terra passageira. Mas creio em nome de Jesus que a nossa vitória é bem maior do que isso aqui, ó. Do que essa terra aqui que se acaba. Esse corpo vai aqui, ó, vai se acabar. E precisamos crer que existe uma vida bem melhor, de paz, sem inveja, sem humilhação, né, sem tormento, no outro mundo. Acredite, em nome de Jesus. E aí eu convido a você a orar junto comigo. Senhor, nosso Deus, renova, Senhor, as nossas forças e nos ajuda a não desistir. Nos ajuda a ser forte. Transforma, em nome de Jesus, cada situação, cada pessoa que está nos ouvindo e que está com o coração ferido, cheios de lágrimas, meu Deus, nos olhos, em alegria. E nossas lutas que possam ser transformadas e servirá em nome de Jesus em testemunhos. Que continuemos firmes na fé, que continuamos firme no propósito, que é o Senhor, que é o único alvo que devemos seguir. Em nome de Jesus, eu te agradeço por mais este dia. Abençoa cada lar, abençoa cada família, abençoa cada pessoa que está nos ouvindo, em nome de Jesus. Meu Deus, tranquiliza, traz paz para este coração. Em nome de Jesus, em nome do Pai, do Filho, do Espírito Santo, e desde já agradecemos. Amém. Bom dia. 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
1: 7:40, 7:40, bom dia com Jesus. Bom dia para você que ligou agora o rádio. Essa que vos fala, Marcela Fernanda, para trazer informação e a notícia aqui para você e a gente aqui interagir. Porque quando eu me sento, eu esqueço de tudo lá fora, né? Eu esqueço de tudo. Porque penso num programa bom, penso num momento especial que eu gosto, né? De estar aqui com vocês, tá bom? Rose Santos, bom dia. Gilvanete, bom dia com Jesus. Clóvis Serafim, bom dia. Professora Miriam, bom dia. Bom dia a toda a família, a mamãe aí da professora Miriam também. Como é o nome dela, Valdemir? Ju? Esqueceu? Esqueci. Mas ela tá me ouvindo. A mãe do professor Miriam, lá no Irmã Dulce. Marieta. É, Marieta. Né? Bom dia, viu? Bom dia, Clóvis. Bom dia, Dona Josefa Silva. Bom dia a todos vocês que nos acompanham nessa manhã maravilhosa. A vocês dos lugarejos, dos povoados, das cidades vizinhas. Obrigado a todos, do fundo do meu coração, viu? Foi 2 acidentes registrados na manhã de ontem e a gente precisa registrar e precisa trazer aí essa atenção para todos nós. Meio-dia é um horário, né, de muito pico, de muita movimentação, 1 da tarde, 6 da tarde e 7 da manhã.

0: Não precisa. Se é 7 horas o trabalho, não é melhor acordar mais cedo do que passar essas agonias? Porque eu vou te dizer, a gente tem visto grandes acidentes com vítima fatal. E ontem foi registrado 2. Que bom que o rapaz aí está passando bem, né? O ali próximo missionário. Teve outro aqui. Mas não tem um dia sequer que não tem uma queda de moto. Não tem um dia sequer aqui em Tobias Barreto que não tem um acidente. Teve um aqui, teve mais dois aqui, ó. Que nada, foram 4. Teve 2 pessoas que caíram de moto aqui por conta de um caminhão que acabou que quebrando, né? Aqui ao lado do CESP, ou do SESI, ao lado, e derramou o sumo da laranja, né? O caminhão estava quebrado e acabou que estava carregado de laranja, e por ele estar parado por muito tempo, o sumo da laranja acabou que descendo, né? E descendo aí na avenida toda. Esse sumo fica deslizando a avenida. E ontem eu estava ouvindo absurdos, culpando até o prefeito. Gente, o que é que tem nada a ver o caminhão quebrado com o prefeito? Diga aí. Misericórdia, viu? Misericórdia, eu digo a vocês. Não preciso puxar sardinha de ninguém, não. Mas me diga aí o que é que tem nada a ver com o pobre prefeito que está trabalhando. O que é que tem nada a ver um caminhão ter quebrado na avenida? Um carro que você tem não quebra, não. Porque um dia desse aí eu bati aqui, ó. A minha moto bati de morrer aqui, ó, na frente da rádio. A moto saiu boa de casa. Bati de morrer a diacho da moto. E a moto não pegou. Vou culpar o prefeito, é porque não pegou. Meu irmão, pelo amor de Deus. Olha aí o que é que o prefeito tá fazendo, ó. Não manda lavar a cidade. Veja os comentários na internet. Veja. O caminhão quebrou. Com poucas horas depois, o sumo derramou. Aí o prefeito é para ter uma caixa, é para ser vidente, para saber que foi quebrado um caminhão na entrada da cidade, ao lado do SESI. Aí 2 pessoas caíram. Que pena que caiu. E espero que estejam todas 2 pessoas bem. Mas o prefeito não tem nada a ver, não. Se chover, trovoada, tempestade, o prefeito tem culpa. Chuvas de canivete. Toca no terror no prefeito. Rapaz, eu confesso a você que eu não tenho interesse nenhum em ser nada, né, com relação à política. Porque, eita, cargo pesado é o cargo de prefeito e vereador, viu? Misericórdia. 7h45 da manhã. Bom dia com Jesus. Kelly Dantas.
1: Marcela, bom dia. Aqui é o Lucas Antigo Matador.
0: Bom dia.
1: Marcela, rapaz, é triste, viu? Aqui é a Praça do Praça Esther de Lemos, Praça do Antigo Matador. Marcela, a maioria dos brinquedos já estão quebrados. Infelizmente, o povo não. O próprio povo não tem consciência, né? Infelizmente. Porque sabe que é benefício do povo mesmo. Se a secretaria pudesse consertar, infelizmente, colocar câmeras ou vigia, que o povo é osso. Bom dia.
0: Bom dia com Jesus. Sobre esse assunto, a gente discutimos até antes de ontem, não foi? Com relação a gente poder chamar a atenção do poder público e ver uma maneira, né, de colocar câmeras de segurança. Investir, né, nas praças que foram feitas. Porque imagine se cada praça tiver um vigia. Na minha, né? A própria população, eu entendo que precisa cuidar, mas nem todo mundo tem a mesma conscientização. Então, coloca uma câmera de segurança para que, se acordou, amanheceu quebrado, poder rever onde é que está o erro e quem foi que errou para poder
2: E a
0: pagar.
2: população ligar também quando a população vê, porque na realidade a população, aquilo ali foi feito para a população.
0: É
2: Quando vem o
0: triste, né?
2: vandalismo, é de uma ou outra pessoa revoltada que vai lá e faz o vandalismo. Mas eu garanto que alguém passou, alguém viu. Então ali é um patrimônio público de todo mundo ter a responsabilidade de cuidar, porque seus filhos vão para aquela praça, as senhoras vão para aquela
0: Alguém
2: praça.
0: Vai.
2: Alguém vai. Mesmo colocando câmera, que seria interessante, porque não tem como pagar tanto seguranças para estar olhando vigia. É um absurdo isso.
0: Porque o vigia não vai trabalhar 24 horas. Imagine que vai precisar pelo menos, no mínimo, de duas pessoas para mudar o turno, né, Valdemir? Imagine cada praça que seja reformada.
2: E geralmente o vandalismo é à noite, madrugada, 11 horas, 10 horas.
0: Mas sempre alguém vê.
2: Mas vai ter sempre alguém vendo.
0: A cidade do Tobias Barreto não dorme não, viu?
2: A gente pede com... Não, eu lembro das lixeiras que botaram na avenida.
0: Que levavam, né?
2: E levavam a lixeira, vendiam a lixeira no ferro velho.
0: Isso que é vergonha,
2: absurdo,
0: né, Kelly?
2: Isso é um absurdo, entendeu? Deixar a cidade suja traz doença, traz tudo para a própria pessoa que faz isso mesmo.
0: Verdade.
2: É uma falta de consciência absurda. O vandalismo tem que ser uma coisa de crime mesmo, porque a partir do momento que pegar alguém e criminalizar, eu acho que outro não vai fazer.
3: E que punisse também o ferro velho.
2: Mas o ferro velho denunciou, teve uma vez.
3: Pois é.
2: Eu conheço a menina, eu fiz um...
0: É complicado, é complicado.
2: A dona do ferro velho eu conheço.
0: É complicado essa coisa de
2: ela
0: você...
2: Ela não aceita mais. Nada que seja assim.
0: É complicado essa coisa de você ver uma praça pronta, prefeito, vai toda a equipe, prepara... Bota laço e faz a, né, inauguração. É. Pensa que não, quebrou. Porque
2: parece
0: ontem
2: que não
0: a gente
2: tem
0: recebeu.
2: Parente, essas pessoas, parece que não tem filhos, netos,
0: complicado,
2: crianças.
0: Né?
2: Porque ali é muito bom a vovozinha levar o neto para um parque, estar tá lá sentado. É muito bonito isso. É uma falta de amor.
0: Ontem recebemos, foi ontem, né? Sobre a ligação da Praça da Igreja. Praça da Igreja tá lindíssima.
2: Um
0: e Kelly está sendo muito bem cuidada. Eu passo, tá lá os cuidadores. Molhando as plantas, cuidando. Aí, agora, os cuidadores lá, né? Eu digo é cuidador, quem cuida da zela da planta, né? E vai, passa uma pessoa com um cachorro, aí caga em cima da grama. O que é que tem? O que é que custa pegar diacho da bosta? Leva uma bolsinha, pega um diacho do toloco de bosta.
2: É, mas também, né? Isso é crime, viu?
0: E pega e joga no lixo. Diga aí.
2: É, tem que...
0: Ah... É muita coisa, é muita falta
2: você
0: de...
2: Você sabia que tem uma multa pra isso?
0: Existe, sim.
2: Existe uma multa pra isso.
0: É, existe. Mas vai reclamar, o cara manda ir tomar na casa de Noca. Os cuidadores, o cara participou ontem, indignado. Indignado, foi não, Valdemir? Pedindo até apelo.
2: Pedindo foto, denuncia, aí é chamado no eixo na delegacia, quero ver se vai... Só falar não adianta não esse povo...
0: Pedindo, fazendo até apelo, porque...
2: Hoje em dia todo mundo tem celular, tira a foto da pessoa, mostra, vai lá, e essa pessoa não deixa mais não, leva o saquinho.
3: Vou pegar a bosta e botar no bolso.
0: Programa bom, brabo. Kelly ficou,
2: bravo,
0: fica, Kelly ficou horrorizada. Libera esses áudios aí, vá. Eita, Valdemir, engraçado, viu, menina? Bota na gibeira, né,
4: Marcela? Como você está, linda? Está bem? Estou falando da Josiane.
0: Obrigada, Josiane.
4: Estou indo agora,
0: dia
4: para o trampo, trabalhar, né? Trabalhando é que Deus ajuda, né?
0: É verdade.
4: Eu abri o saco para você ficar em pé, pelo amor de Deus, mulher. Fica com Deus, minha linda. Fica com Jesus, todos aí.
0: Amém. Amém, bom dia. Estou sentindo falta de duas pessoas no rádio. Dona Luísa.
5: Estou mandando esse vídeo aqui para agradecer o secretário das mesas que já botaram, viu? E é a nova, viu?
0: Bota aí na live.
5: A gente cobra, tem de agradecer também. E parabenizar o vigia que está já na luta, o Bodinho, viu? Já está. Põe na praça, está tudo no.
0: É o que eu estou dizendo. Tá... Existem os cuidadores das praças.
5: Cobra, mas tem de agradecer o secretário, viu? Está põe nas gramas, as mesas já estão tá tudo.
0: Tá bonita aquela praça.
5: Botaram, a mesa nova, viu? Agradecer o secretário, viu? Alô, Marcela Fernanda.
0: Eita! E é mesa de... É mesa daquela que a gente tem em casa, Valdemir. Não é não? É minha vista. Bota aí. Não é, Kelly?
2: É mais
0: aquela
2: pesada.
0: Mesa de peso, de madeira.
2: É mais...
0: Essa que tem no fundo da rádio.
2: É, só que essa é mais pesada, Marcela.
0: Rapaz, que estrutura é essa, Valdemir? Nessa praça. São duas, é, Letinho? Parabéns, viu? E aí, é pra jogar essas mesas, é?
5: Bom dia, Marcela Fernanda. É Ledinha. Tô mandando esse vídeo aí que é parabenizar o secretário
0: do
5: esporte. A gente cobra, mas ao mesmo tempo tem de agradecer, né?
6: Fica bom.
5: Lá a Praça Iá, graças a Deus, já tá meio maravilha, viu? Já botaram essas mesas aí que tava quebrada.
0: Como é que a gente fala? Mesa de quê? De madeira,
5: né? Tá tomando as gramas lá, começaram ontem. É pra agradecer o secretário. E a gente cobra, mas tem de agradecer.
0: Que bom, né?
5: O Letinho agradece. Eu acho que Biga não agradece, não. Só faz cobrar, né? E a gente tem de agradecer, né? A gente cobra e agradece o secretário. Tá de parabéns, viu? Ele, viu? Falou.
0: Falar nisso, sábado, né? Não é sábado a final no SESI? Vai ter uma final, uma grande final, e tá movimentando e vai movimentar a cidade toda, viu?
5: É duas mesas, Marcelo Fernando. Tem lá, é daquelas pesadas mesmo, né? Tá é pra pessoa sentar e. E fazer um lanche, alguma coisa, não é pra jogar, não. É
0: muito legal.
5: Um enfeite, meio, tem chaca e tudo.
0: Rapaz!
5: A mesa é bonita, é topada.
0: A mesa
5: para
0: dessa
5: o secretário aí,
0: viu?
5: E o Biga cobra, mas não agradece nem eu, né?
0: Né? Uns 5 mil conto é mais. Ah, a sua vale quanto? Na época. Não. Ah, porque é pequena, né? A minha eu paguei, os olhos da cara. Passei ali pra 10 vezes, quase que não termino de pagar de tão demorado que é. Ou a gente bota as coisas pra 10 vezes, porque nós não tem mesmo de onde tirar. E compra na ousadia agora. O negócio que demorado é 10 vezes, né?
7: Era isso aqui por metro.
0: É. É muito caro o metro, essas mesas.
2: E essa mesa aí tem mais de, no mínimo, 5 metros.
0: Né? É. Bem grandona, né?
2: Essa aí foi no mínimo, não sei, 12 mil.
0: Agora é bom, né, Valdemir?
2: E tem que ser com estrutura melhor, né? Porque...
0: Vai tomar sol, vai tomar chuva, né? Aí só, em vez em quando, passar um verniz, uma vez no ano. A minha nunca envernizei. Tá precisando de uma manutenção. Né, Valdemir? Até eu mesmo, num pincel, acho que fica bom, não fica? Fica.
2: Fica.
0: Vou fazer isso esse dia, quando eu não estiver fazendo nada. Não sei quando. Esse não fazer nada. Bora. Aí, lá. O chefe da Taiguá.
7: Esse aqui.
0: Bota aí o último, bota aí.
8: Bom dia, Tobias FM. Bom dia, Marcela. Bom dia, Valdemir. Bom dia, Cid Cruxed. Hoje o nome está por aí. Eu ia hoje na rádio aí, no programa Tribuna não deu por mês, não está aí hoje. Só segunda-feira, se Deus quiser. Deus te abençoe, tamo junto aí. Estive na casa de Valero. Sai de lá na estante. Diz que tá chegando aí já. Vai levar um leitinho aí. Esse Dindo Valero é avião, viu?
0: Graças a
8: Deus. Dá licença, que esse Dinho. Valeu, Dindo Valero. Você é o cara. Vou lá na Pantera, viu? Olha lá o negócio do som. Pensei que arrumou o som já. Um abraço, Deus abençoe, tamo junto. Fui!
0: Amém. 7:55. Kelly Dantas, como é que você tá?
2: Tô ótima, graças a Deus. A gripe querendo pegar todo mundo, eu acho que é mudança de tempo.
0: Mudança, né? Valdemir Barreto, a gente não tá na primavera não ainda, né?
7: Primavera começa agora, pra semana.
0: Que data?
7: Dia 22.
0: Já pensou?
2: Já pensou.
0: Nem entrou a primavera, porque não é no verão, é primavera. E o calor tá matando.
2: É, e a mudança de clima acaba com a garganta da gente, com tudo, né? Nossa,
0: verdade.
2: Saúde, todo mundo gripando um pouquinho. Mas isso aí é uma mudança de clima, acontece mesmo, mas ninguém se preocupe que essas gripes vão passar. E a gente se vacinar também, né? Importante. E a gente
0: o
2: vai
0: tema
2: falar,
0: de hoje?
2: A gente vai falar hoje, Marcela, sobre uma coisa que as pessoas não entendem na área de saúde, beleza e tudo, que é a gente tentar se cuidar de uma forma mais... Como é que se diz? Útil. Porque às vezes a gente compra muita coisa e não faz efeito. E hoje eu vou trazer uma coisa que a pele da gente, ela tem 3 camadas. A derme, epiderme e hipoderme. São 3 camadas. Tem produto que não chega nem na derme, na primeira camada da pele.
0: E é, que
2: na pele e ali fica um creme superficial por cima. E não tem uma penetração de hidratar de jeito nenhum. Só tem aquela coisa cheirosa... Tem que dar um brilhozinho. Mas...
0: E que qualquer creme que a gente passa dá um efeito, né?
2: Dá um efeito porque ali tá deslizando, tá... mas não tem aquele efeito de dar a hidratação que a pele quer, a cicatrização, o anti-envelhecimento. E hoje eu vou trazer uma coisa que eu já falei aqui há muito tempo sobre esse óleo, porque são os óleos essenciais. Os óleos essenciais são óleos que são nutritivos de verdade. São óleos que ajudam mesmo e é um preço muito barato. E são melhores do que muitos e muitos cosméticos que você pode comprar e colocar. Até muitos hidratantes. Entendeu? E hoje eu vou falar sobre esse óleo e as funções que são inúmeras desse óleo. Entendeu? Esse óleo é muito bom. Já.
0: Para o rosto, é?
2: Para o rosto, para o corpo, até para o seu estômago.
0: Também.
2: Também. Você pode até tomar esse óleo.
0: Tem muita gente que fica com o estômago inflamado, é? Inchado.
2: A maioria das doenças autoimunes. Sabe o que é doença autoimune, Marcela?
0: Sim.
2: É uma doença em que o próprio corpo ataca o próprio corpo. Essas doenças foi descoberta que é através do estômago. Como assim? O estômago fere, aí o alimento entra da forma errada, aí o corpo vai e ataca. Você comendo e o corpo sendo atacado. Doenças autoimunes são isso. Esse óleo que eu vou falar, ele tem um poder muito grande de cicatrização. Ele é usado muito na área de cosmético, mas ele tem um poder muito de cicatrização. Então é o seguinte, quando você usa umas gotinhas por dia, vai ajudar tanto também nisso. Vai ajudar bastante. E ninguém quer falar, porque a medicina é uma coisa, infelizmente, é uma coisa para vender droga, né? Por isso que é drogaria a farmácia, né?
0: É isso aí. Sete horas.
2: É complicado.
0: 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Kelly Dantas, qual é o óleo?
2: Você já tá na curiosidade. Ô, Marcela danada, ela não deixa nem esticar um pouquinho pro povo saber. Ô, é um óleo que eu já falei muito aqui. É o óleo de rícino, Marcela.
0: E é, Kelly.
2: É um óleo tirado da mamona. Você não sabe o poder que esse óleo tem. Entendeu? Se você lembrar, no passado davam esse óleo para matar verme. As crianças são uma colher de rícino. Até para purgar, para limpar o estômago. Você lembra que dá?
0: Lembro,
2: só
0: sim.
2: Só que esse óleo tem um poder de umectação maravilhosa. Se você colocar na pele, ele consegue penetrar na terceira camada da pele.
0: A Gilvânia está me perguntando aqui, ou Marcela pergunta a Kelly Dantas, como é que eu identifico se é óleo de rícino? E tem original, é?
2: Tem diferença. Rícino? Tem diferença.
0: Qual é a diferença?
2: Olha, você tem que ir na farmácia e pedir ele o natural. O óleo de rícino natural, prensado a frio. Entendeu? E tem dois tipos. Tem um que você pode tomar.
0: Sim.
2: E tem outro que você vai usar na pele.
0: E é, a diferença é.
2: Tem onde
0: ele já vem com leite lá pra cá. O último gole eu fervi hoje de manhã.
2: Entendeu?
0: Pra gente tomar comer com cuscuz.
2: Aqui é muito bom. Aqui até leitinho tem, ó.
6: A casa de Deus.
2: Aqui é a casa de Deus, como diz o senhor aqui. E é a casa de Deus mesmo, porque essa dica, meu amor, é dica de Deus. Se você usar 3-4 gotinhas por dia do óleo de rícino, ele ajuda a cicatrização até de alguma coisa da sua.
0: Qual é o horário essencial para quem queira?
2: Olha, depende da sua sensibilidade, Marcela. Porque, vamos supor, se for para tomar, é melhor você não tomar à noite. Porque se você tiver uma sensibilidade boa, ele pode colocar para fora. Ele mata bactérias, vermes e tudo. Ele pode dar uma cólicazinha, porque o óleo de rícino já foi dado para limpar o estômago também. Antigamente, na antiguidade, era dado.
0: E eu não sabia.
2: Entendeu? Porque ele...
0: Eu sabia que é grandioso o óleo de rícino, para muita coisa,
2: entendeu?
0: Né?
2: O óleo de rícino, até você botar na sobrancelha, cresce, ó, não traz vida. É. Entendeu? Cicatriza lugares. Porque ele tem uma... Ó, ele é um dos maiores. Ó, ele só perde em vitamina E pro girassol. Mas o girassol não consegue ter a penetração na pele do óleo de rícino.
0: E é. Então... Quer dizer que óleo de rícino também é bom para nascer mais cabelo no, nascer, na sobrancelha.
2: Não, você
0: se sobrancelha está falhada.
2: Sobrancelha está falhada, você bota, aí vai ajudar. Se você está com calvície, ajuda. Entendeu? Ajuda. Se você está com dermatite, alopécia, essas coisas tudo, o óleo de rícino ajuda. Ajuda bastante. Você usa.
0: Bota no couro cabeludo.
2: No couro cabeludo, faz a massagem, tudo. É tanto que tem produtos, shampoo, condicionador com óleo de rícino para crescimento e queda.
0: Que bom, né?
2: Entendeu? Mas o melhor dele é o poder que ele tem de deixar sua pele hidratada. Você pega um, bota num, compra ele, que ele não vem com conta-gotas na farmácia, ele é muito barato. Não vou dizer valor, mas não chega a 10.
0: E é?
2: É, não chega a 10. O que pode
0: chegar... Barato numa grandiosidade dessa. Né?
2: Pra você ver, tem muita coisa, minha gente, que é muito barato. E que a gente consegue se cuidar.
0: E consegue ficar bonita com pouco, né?
2: Com pouco, olha, comer bem.
0: Como é que utiliza o óleo de rícino no rosto?
2: Olha, no rosto é o seguinte, você vai comprar o óleo de rícino, geralmente ele não vem com conta-gota. Eles não vêm com conta-gota.
0: Ele vem só de abrir.
2: É, você pode comprar um conta-gota, você pode pegar uma coisinha de colírios usado. Não tem aqueles colíriozinhos que a gente coloca no olho? Você coloca nele e você vai botar as áreas que mais acomete a pele da gente, mais resseca e mais das rugas, é a área dos olhos, ao redor dos olhos, entre o nariz e o bigode japonês. E o pescoço. Se você tratar essas três áreas... São a área da vida, você sabia, Marcela? Se você pesquisar a área do nariz, da boca, essa área da vida. Se você tratar essas três áreas, seu rosto já vai ficar mais bonito.
0: Já muda, né?
2: Então, você todo dia, é simples, lave o rosto normal à noite e pinga uma gota nesse, em cada lugar desse. Uma gotinha, pense, o que é uma gota de óleo de rícino? Nada. E você coloca e vai dormir. Eu garanto, até no outro dia, não tira. Não coloca e tira. É diferente,
0: você tem que dormir, né?
2: É diferente do couro cabeludo. No couro cabeludo, você coloca, vai dormir e tira no outro dia. Senão vai ficar o cabelo todo muito oleoso. Entendeu? Mas no rosto, não. No rosto, você vai colocar e deixar. Ele vai ter um alto poder de penetração que no outro dia... Agora, tomar cuidado quando você for para a cama. Porque se você for colocar e dormir imediatamente, ele para ser absorvido, ele precisa de 6 minutos a 10 minutos.
0: Eu não sei qual é o óleo de rícino apropriado aí para o rosto.
2: É porque, só se eu mandar uma foto, né, para todo mundo, assim, de um óleo. Mas geralmente ele tem uma tampinha preta, tem um rótulozinho embaixo, ele é branco.
0: Você pergunta, é para rosto, é para cabelo? Tem uns que é para cabelo, né? Que
2: é, o para cabelo, ele não serve para rosto.
0: De jeito
2: nenhum. Você tem que comprar o óleo de rícino de uso normal. O pra cabelo.
0: Pronto, chega na farmácia, eu quero óleo de rícino.
2: Pronto. É pra cabelo?
0: Não.
2: Não. Porque o pra cabelo vai estar na área de cabelo.
0: É.
2: Entendeu? E o pra cabelo é caro. Não é barato. Porque o óleo de rícino, o pra cabelo, ele vem com mais substâncias. Mas esse óleo que serve pro rosto, serve pro cabelo também.
0: Menos de 10 conto.
2: Agora, o pra cabelo é uns 18. Eu tô dando uma média, porque eu não... Vamos supor, eu uso, eu tenho, eu trabalho com isso, mas eu também mando manipular. Porque eu gosto assim, óleo de rícino com óleo de menta é um casamento perfeito. Quando você coloca o óleo de rícino com menta no rosto, dá o ar de geladinho, do rosto ficar gelado. Dá aquela ginástica passiva. O que é ginástica passiva, aquela? É aquela contração na pele sem você fazer nada.
0: Eu sei.
2: Tipo gelo. O gelo não contrai o dedo? Ali é a ginástica para cima. Tem exercícios e tem tratamento à base de gelo. Tem carbox, aqueles para diminuir barriga, que é a base do frio, é a base de gelo. Então, quando você associa o óleo de rícino com menta, dá essa sensação. Aí, às vezes, eu pego. Você pode também comprar separado e colocar.
0: Também, né?
2: É, você pode comprar a menta, o olhinho de menta e o olhinho. E colocar uma gota primeiro de um, depois do outro. E aí você faz isso. Fica interessante, não fica só interessante, não. Eu lhe garanto, com 15 dias, você sente sua pele viçosa. Agora é o seguinte, nada vai fazer milagre se você não se cuidar.
0: Tem tudo a ver, beber água, se cuidar também, né?
2: Porque, por mais que, vamos supor, a pele é o maior órgão do corpo humano. E a pele diz muito, quando sua pele está muito ressecada, está seca, quando sua pele está ficando enrugada, imagine por dentro de você.
0: 8:02. 8:06, 8:02 não, 8:06, né? Ô, gente, houve um caso ano passado, eu registrei aqui, eu lembrei agora, em Poço Verde, que uma mulher matou o ex-companheiro. Lembra desse caso que eu disse que ela era uma amiga de infância? Lembra? Que aí não conhece as pessoas. Esse caso ontem, né? Deixa eu ver aqui rapidinho. Bora, Gabriel. Deixa eu ver se eu tento conversar com o Gabriel, que é o repórter de lá de Poço Verde. Esse caso foi a júri no dia de ontem. O caso Erley, que era um cabeleireiro, um barbeiro, né? Da sociedade lá, muito conhecido. Tanto ele como ela, a ex-companheira. Uma mulher de gente de bem, de filha de gente de bem, mas que era acusada de matar o seu ex-marido. Só que aí o caso virou, Valdemir. Ela tinha ido embora para São Paulo. E segundo a defesa da mesma, falava que ela vivia sendo ameaçada, que foi embora junto com a filha, porque estava sendo ameaçada o tempo todo. O tempo todo. O que foi que aconteceu? Segundo aí o que diz aí a polícia, é que a mesma mandou, pagou a mais duas pessoas para ir lá e ontem ela foi inocentada. Ela foi inocentada e essas duas pessoas continuam presas, né? Mas ela foi inocentada. Segundo a defesa, havia várias provas de maus tratos no momento que ela convivia e provas de que ela não conseguiu viver durante esse período de separação que foi para São Paulo. Segundo as provas, mostrava que ela mesmo, ele mesmo, de Poço Verde trabalhando, né, fazia de tudo para poder tirar a paz dela lá mesmo. E aí a pressão não aguenta do ser humano, né? Foi lá, segundo o relato, foi inocentada.
6: Nesta quarta-feira, 16 de setembro, o julgamento do caso Orley, cabeleireiro que foi assassinado no dia 15 de maio de 2023.
0: Vamos quantos anos, né?
6: Os dois pistoleiros e uma mulher envolvida no caso. De acordo com as investigações da Polícia Civil, a principal mandante seria a ex-esposa de Orley, que encontra-se foragida. Então, por isso, que somente esses três vão à júri popular. Os dois pistoleiros, assim como a terceira pessoa envolvida no caso. Esse julgamento dará início hoje. Siga minhas redes sociais, que estarei atualizando a todo momento.
0: Aí, resumindo, eu vou tentar ligar ainda depois do apoio, para depois para Gabriel, para vocês verem. É um caso complexo, porque existem duas famílias envolvidas, né? Um que ele era gente de bem, que ninguém dava nada aqui.
2: Ele seria assim,
0: né? É. E ela que, realmente, eu digo a vocês, eu me criei, foi de pequena, dormia, e até a mãe era minha madrinha. E hoje não tá mais para contar a história, mas que eu fiquei durante, só conversava direto, né, Valdemir? Valdemir, eu tô chocada com essa informação, porque a gente não conhece as pessoas. Mas vamos aguardar, eu vou buscar aqui, né, um contato com o repórter Gabriel Oliveira, lá do Poço Verde, pra gente trazer com mais precisão, com mais detalhes, sobre essa informação, ainda no programa de hoje. Vamos para um apoio. 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Já a gente volta.
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13: 8 horas e 12 minutos.
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0: Marcela Fernanda.
1: É isso aí, 8 da manhã, 26 minutos, 8 horas e 26 minutos, de volta, em nome da Ótica Preço Bom, para você que quer fazer os seus exames de vista, com oftalmologista, com optometrista, vai lá na Ótica Preço Bom e marque já a sua consulta, tá bom? 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Olha só, vamos voltar aqui as informações, trazendo aqui para vocês. Pronto. Eleições 2026. Deixa eu abrir aqui a matéria rapidamente, com relação, e você pode interagir. Libera aí logo, Matias.
2: Bom dia, Marcela. Eu estou aqui assistindo a entrevista sua com o Kelis Dantas. Estou adorando. Bom dia. Depois eu mando outro áudio outro dia. Também estou interessada nessa dica aí, desse olho aí. Um abraço, Marcela. Beijão.
1: Um abraço, querida.
2: Tenha um bom dia.
3: Olá, bom dia, Marcela, bom dia a todos.
1: Bom dia, Matias.
3: Estou passando para desejar um feliz aniversário para Sebastião, dos Santos, que é secretário de Planejamento da gestão de Tobias Barreto. Hoje está completando idade nova. Que Deus abençoe, dê a ele muita sabedoria, muita paz, prosperidade na vida dele. Um grande abraço, Marcela, que Deus abençoe, saúde e paz para ele. Para você, para Valdemir e para todos.
1: Saúde e muita paz, senhor Sebastião da Fonseca, como eu digo, secretário de Planejamento, meu amigo demais. O Sebastião hoje completa idade nova, segundo aí o Matias. E Deus te abençoe mesmo, poderosamente. Eu também vou até ver meus aniversariantes, eu noto, viu? Porque eu tenho muita coisa na minha cabeça. Eu noto dos meus meninos, dos meus parceiros de trabalho. Oi. Vamos lá? Que data é hoje, Valdemir?
4: 17.
1: Já? 17, é? De mês 9, é?
4: Isso.
1: Mês 9? Vamos ver. Não. Tem não aniversariante hoje. 8h29, hoje tem sessão, viu, pessoal? Hoje tem sessão. E por falar em sessão, as eleições 2026, a Polícia Rodoviária Federal restringe aí bloqueios em rodovias nos dias de votação. Como é que vai funcionar? O que é restringir? Segura essa matéria. O Tribunal Superior Eleitoral do TSE e o Ministério da Justiça publicaram regra que restringe a fiscalização, o policionamento e a patrulha da Polícia Rodoviária Federal. Ou seja, não vão monitorar essa coisa, se a moto está empacada, se está atrasada, Valdemir? No dia, Não vão parar, a não ser que veja alguma movimentação estranha aí, Mas com relação a emplacamento, até habilitação ou não, eles não vão fazer esse processo durante o dia da eleição, não. Então, fiquem tranquilos. Ah, Marcela, estou com a minha habilitação atrasada no dia da eleição. Você pode vir votar tranquilamente, Valdemir? Hein? É coisa, não? Aí agora você vai na segunda-feira, vai com a habilitaçãozinha, vem para a feira com a habilitação atrasada. Bora! Passa a habilitação, não tenho. A moto vai ficar aqui. Mas é assim, é o nosso país, Brasil, No domingo você pode, viu? Porque você vai votar, você pode. Se você tiver com a habilitação atrasada, emplacamento atrasado, ou tô errada, falando grego aqui. Pode tudo, Ai, Deus! Sistema! Márcio Araújo, bom dia com Jesus!
5: Bom dia, Marcela. Bom dia, Valdemir. Bom dia a todos os ouvintes. Um forte abraço para vocês. Estou por ficar escutando, viu? A programação. Um forte abraço para nosso nobre amigo Silvano da Padaria, todos que nos ouvem nesse momento. Não esquecendo também seu Dessa daqui, todo esse povo bom que nos escuta todos os dias quando a gente liga através. Dona Nida também, quando nós ligamos através do aplicativo. Né? Eu não tenho nem palavras para agradecer a todo esse povo maravilhoso. Um forte abraço, uma senhora hoje do Guarujá.
1: Engraçado é que criam vínculos, né? Assim como a gente cria vínculos, eles também criam com os, com os outros ouvintes, né, Valdemir? Engraçado isso. Um abraço, viu? Um cheiro no coração. Deus lhe abençoe, Clarice Ribeiro. Eu não estou abrindo nada, é por isso que eu estou aqui, ó, enchendo linguiça. Estou abrindo nada nos meus aplicativos. Não estou abrindo nada nas, nas notícias. Bom dia, Marcela. Bom dia, vovó Marcela. Estou aqui ligadinha, mando um alô para o meu avô, Mino, e a tia Júcia, ouvindo você. Né? É a Aurora. É lá na Bela Vista, viu? Lá em Itapicuru, na Bahia. É filha do meu amigo, né, André, André, oi. Lá meu amigo Bahia, colega de trabalho lá da Câmara. Um abraço, Aldicleia. Obrigado, viu? Michele Gregório, bom dia, Janete Alves, bom dia a todos vocês. Quem nos acompanha? Kelly?
6: Vamos lá, minha gente, vamos falar. Estou aqui olhando. Minha gente, vamos falar sobre esse óleo, o óleo de rícino. Você que às vezes não tem condições de comprar aquele creme que está assim na moda, que quer melhorar, óleo de rícino.
1: Hoje em dia tudo é modinha, né?
6: Não,
1: tudo. Hoje o povo não quer mais nem comprar na loja, tudo é Shopee, é Shein, tudo é tudo. Não,
6: hoje em dia ninguém quer fechar a boca, é usar alonjado. Hoje em dia...
1: E é tudo na facilidade,
6: tudo
1: né?
6: Tudo na facilidade, as pessoas vão... E a modinha é que faz a gente também, Marcela, infelizmente, se socializar. A modinha é interessante. Tá entendendo? Porque se não fosse a modinha, não teria tantos papos, não teria tanta conversa. Mas a gente não vai aqui tá falando de modinha. Porque uma coisa é lá fora, uma coisa é dentro da sua casa, uma coisa é dentro da sua vida, uma coisa é dentro da sua situação que você tá...
1: Da sua realidade, das suas condições, né?
6: Das suas condições, da sua realidade, entendeu? Uma coisa é você tá dentro de sua casa e fazer o melhor por você por um preço menor.
1: E às vezes você tem as condições de comprar um bom creme caro e às vezes o barato... Eu mesmo, por exemplo, Kelly, eu tenho condições de comprar um bom shampoo, mas eu não me dou com shampoo... De grife não, viu? Eu me dou com shampoo desses mais barato que você imaginar.
6: Marcela, se você disser uma coisa aqui, até vão me condenar, mas tudo que eu digo é um pouco polêmico, né?
1: Vou logo dizendo que eu já usei produto de você imaginar aí de cabelo.
6: Olha, você só desconfie quando é barato demais. É. Agora, uma coisa, vamos supor, tem linhas maravilhosas no mercado com nanotecnologia que tá aí na prateleira de um supermercado e de uma farmácia. Tá entendendo como é? É só pesquisar. Quando você... Olha, a primeira coisa que você tem que fazer, não tem um produto lá caro, olhe a composição dele.
1: Por exemplo?
6: Pesquise, hoje em dia tem IA, minha gente, ó.
1: Tem IA. É mesmo, você tira dúvida de tudo,
6: né? Na hora que você botar, eu quero shampoos assim, assim, com valor mais acessível. Aí ela entrega o shampoo com toda a composição daquele que você ia comprar por R$500. Ai, mas Kelly, eu já fiz isso, não é igual. Sabe por que não é igual? Vou contar pra vocês agora. E vou contar pra Marcela, que Marcela também tem que saber dessa coisa. Não é igual por causa do cheiro. A diferença é que tem coisa, vamos supor, o shampoo que você vai comprar com a mesma composição e que é mais barato... O outro é patenteado com um tipo de cheiro. Eu vou dizer pra você, eu vou dar um truque.
1: A exemplo, tem grandes perfumes importadíssimos, caríssimos, que se vou ter outra composição ali, tem, né?
6: Olha, eu tinha maior. Eu ia na Hábito nessas lojas. E essa loja tem um perfume da marca. Você sai com a roupa cheirosa. Eles botam um perfume. E eu, na curiosidade, pesquisei tanto que consegui o perfume. Aí sabe o que foi que eu fiz? Um truque no aniversário de um amigo meu em Lagarto. Eu peguei, comprei uma blusa, eu tinha uma bolsa da Hábito, botei e botei o perfume da Hábito que eu fiz, consegui o igual. Quando o cara abriu, aqui é da Hábito mesmo. Porque cada linha vai ter o seu cheiro também. E a diferença no shampoo da composição vai ser o cheiro. Aí você diz, não, Kelly, mas é diferente o cheiro. Mas a composição é a mesma. É só você colocar na IA, minha gente, tá tudo vazado. Hoje em dia a tecnologia, o celular, você procura tudo.
1: É mesmo,
6: tudo, né? Que eu falo aqui, eu estudei. Mas tudo que eu falo aqui, qualquer pessoa que leiga, pega um celular e vê tudo isso que eu falei.
1: Vê é tudo, só querer. Tudo aberto.
6: Eu, né, até gosto quando eu tô conversando com uma cliente minha ou com alguém, que a pessoa vá pra internet, pesquise e depois tenha a prova viva do que eu falei. Eu acho isso ótimo. Entendeu? Agora, não, tem que tomar cuidado. Por quê? Porque existe por trás um mercado. Vamos supor, tô falando de óleo de rícino. Óleo de rícino é maravilhoso. É um dos óleos essenciais. Quando diz óleos essenciais, são óleos essenciais para a vida da gente. Que tem composição, que tem na carne, que tem na fruta. Você sabia, Marcela? Que tem na verdura. Que o corpo entende como dela. A vitamina E. A vitamina E tem muita coisa. Entendeu? E tem óleos que tem vitamina E. Então são óleos essenciais.

0: que ele antes falava mais, principalmente de política,
1: Iguaí.
0: a defesa de Lula, que ele é um defensor, da Rua Tabaninha, que eu esqueci que ela entrava
1: Luísa,
0: muito, esqueci o nome,
1: Dona Luísa.
0: é a idade, viu? Mas a pessoa cria vínculo e sente falta dessas pessoas falando.
1: Eu estou sentindo falta. Vou procurar saber se Dona Luísa está doente. Porque ela gosta de rádio. É Dona Luísa e tem outra pessoa, irmã Rosária também. Ela sempre ouve a gente e é quem adivinha os aniversários de todo mundo. Ela parece que nota tudo, né? E ela já, quando tem um aniversariante, ela, Marcela, hoje é aniversário de fulano. Hoje é aniversário de cicrano. Tem gente que é, né, nisso aí. Então é Dona Luísa. Rosária tem. Rosária quase não aparece,
2: Bom
1: mas ela
2: dia,
1: manda
2: bom
1: mensagem.
2: dia.
1: Bom dia, prazerosamente bom dia.
2: Bom dia.
1: Graças a
2: Bom
1: Deus.
2: dia, Monjaro. Não,
1: Não,
2: não, não.
1: toma não.
2: Ela tá
1: Ai,
2: querendo onda.
1: é
2: Oi.
1: porque hoje, agora, gente, hoje tudo é Manjaro. As pessoas acham que a gente tá magro. Manjaro, né?
2: Por isso que eu tô
1: Manjaro, né?
2: tirando onda. Por isso que é a modinha.
3: Todo lugar
2: É
3: é.
2: a modinha, é a modinha.
1: Eu corro 4 a 5 quilômetros por dia. É 4 a 5 quilômetros. E quando eu estou viajando, né, que eu viajo e que nem muitas das vezes eu posto, porque nem tudo que é para ser vivido é postado, eu corro, levo meu tênis, levo minha roupa de academia e corro. Às vezes até a trabalho, né? No meu horário ali de folga, eu vou e faço minha corrida. A beira-mar é tão bom, é tão bom, é tão bom, maravilhoso.
2: Agora correr, ai meu Deus,
3: É ótimo.
2: você acha?
1: Só de
3: Só que
1: caminhar no ar livre.
3: minha corrida é aquele picadinho,
1: É
3: sabe?
1: o picadinho, o
3: É aquele que só
1: picadinho.
3: pulando e a barriga descendo.
1: É, eu gosto do picadinho, como diz você.
3: E aí eu vou assim nos pés de murcha a barriga, cresce a bunda, diminui
1: É, o picadinho é
3: a
1: maravilhoso, como
3: coluna.
1: disse.
3: É, vou
1: E,
3: deitar,
1: ó,
3: cresce a
1: gente,
3: coluna, cresce a
1: eu aconselho a vocês. Eu comecei a caminhar. Uma vez Kelly Dantas, a própria Kelly Dantas na minha frente, disse assim, Marcela, eu disse, mulher, Kelly, eu tô me sentindo tão mal, tão inchada, Kelly. Aí Kelly disse, mulher, já que você não quer entrar, não tem coragem de academia, comece do zero. Começa a fazer uma volta aí nessa avenida e vai embora. Lembra disso? Assim eu fiz. Fazia uma volta e ia embora durante uma semana. Só que eu achei bom, peguei gosto. Aí já fazia duas voltas. Aí daqui a pouco já descia a avenida lá embaixo e já vinha. E aí foi aumentando, aumentando. E quando eu corro, não é a mesma coisa que eu caminho e corro, porque eu não corro sozinha, eu só o tempo todo, é caminhando, correndo. Você está cansado um pouquinho, você vai diminuindo, reduzindo, né? Quando eu corro na esteira, não é a mesma coisa que no ar livre, nunca. Você não tem comparação de você estar caminhando aqui nessa avenida, o vento dando na cara, indo da beira da pista, o vento dando na cara, não. Vocês parecendo.
2: Marcela, você sabia que o que você faz aumenta seu GH? Você sabe o que é o GH?
1: O que é GH?
2: GH é o hormônio do crescimento. Vocês já dizem. Quando você faz HIIT, que é o que você faz, caminhar e correr é HIIT, o nome. Quando você faz isso, você aumenta seu GH. Ele é o hormônio da beleza. É o hormônio da saúde.
1: Pô, eu tô procurando essa beleza
2: Entendeu?
1: desde 2024.
2: Não, é aí você, como é que você está conseguindo se manter?
1: Gente, é desde
2: Não, Marcela
1: 2024.
2: é uma das amigas, cliente também, mas mais amiga, que conseguiu se manter, porque eu fico pesquisando e conversando com todas.
1: É desde
2: Marcela, todas
1: 2024, tá
2: começam a
1: lutando.
2: aumentar. Aí tem que frear. Você está conseguindo comer bem,
1: 3 meses com o mesmo peso.
2: comer no peso. Olha, é difícil.
1: 69 quilos.
2: Você conseguiu? Está conseguindo ou já aumentou?
3: Eu tenho 2 meses e 18 dias, parece.
2: Mas já aumentou alguma coisa?
3: Aumentou 1,3 kg.
1: Mas você sabe por quê? Mas você sabe por quê?
2: Olha aí. Olha aí.
1: Porque o nosso intestino, que é traiçoeiro, ele acha que a gente precisa de mais comida. E aí acresce o olho da gente é que cresce, não é a fome. A gente tá aí agora até 2 anos. A nutricionista me disse que até 2 anos
2: Você fica naquele
1: eu
2: ritmo.
1: vou ficar naquele ritmo de que minha barriga tá com fome ainda.
2: E
1: De
2: é
1: que o meu
2: água.
1: olho é grande. E aí agora a fome é
2: Água.
1: isso. Lembra que você
2: É
1: me disse?
2: água. É água. A gente tem mais sede do que fome. Só que o mesmo lugar da sede do sensor é o mesmo lugar da fome.
1: É.
2: A gente acaba comendo. E por que tá acha, olha, acha com
1: Por
2: facilidade.
1: exemplo, a
2: Acha com
1: gente chega aqui na
2: facilidade.
1: rádio, às vezes eu tô com sede, mas quando eu vejo a
2: Mas um
1: bolacha, eu
2: bolo.
1: quero botar. Chega um bolo, chega uma bolacha, ao invés da água. E aí vai engordando, vai inchando,
2: Vai
1: vai
2: inchando,
1: esquecendo da água.
2: inflamando. Mas um quilo e meio é pouco.
1: Agora eu tenho uma diquinha. Eu tenho uma dica que eu faço.

0: todos os dias, à noite e amanhã, à noite e amanhã. E eu me sinto super bem. Antigamente eu achava que eu ficava empazinada. Hoje eu não tenho aquelas gases, aquela barriga braba, nada. Uma vez ela disse, olha, pega a visão. Vocês peguem um pouquinho de água e uma dosezinha, esprema, um pedacinho de limão. Vai lá, ó, beba de manhã, em jejum. Lembra disso, Kelly Dantas?
1: Lembra.
0: De lá pra cá eu estou calada. Você veio tomando chá mais?
1: É, aumenta a sua imunidade,
0: né? É mole? Diga aí.
1: É uma besteira, né?
0: Uma besteira.
1: Mas não é. As pessoas
0: vou me deitar, eu boto dois dedinhos de água, cara. Aí vou espremer um pouquinho de limão, aí. Você vê como eu me sinto leve. Leve.
1: E outra coisa, é mentira, viu, que o limão dá azia, refluxo.
0: Não.
1: Ao contrário, ele tira azia. Ele é ácido, mas fica alcalino dentro da gente. A pessoa tem que entender que a vitamina C é que aumenta a sua imunidade. Vai estar no limão. Sem
0: cara, frutose. Minha vida é sério. Minha
1: sem
0: vida,
1: frutose.
0: Minha vida deu uma melhorada. Porque ela passou muito, a nutricionista passou muito chá. Né? E eu devo tomar chá porque quando dá fome, o meu cérebro pede o quê? Comida, não é a água. Aí eu bebo chá pra me dar uma acalmada, principalmente no TPM. O período que você... Porque eu não, você sabe que, né?
1: É complicado.
0: É, aí agora eu vou e vou tomando um chazinho de camomila pra poder acalmar e diminuir aquela saciedade,
1: a ansiedade.
0: Da ansiedade de comer doce. Tome um chazinho de camomila.
2: Bom dia, Kelly. Bom dia, Marcela. Kelly.
0: Bom dia.
2: Esses mojares naturais que saiu agora, as cápsulas, eles realmente, você acha que funciona, Kelly? Que eu tô querendo tomar... E eu tô com medo de ter muitas calorias e eu como um pouquinho e aumentar as calorias, né, minha irmã? Você pode dar aí
0: um
2: conselho aí, por favor, Kelly? Cheira aí, viu, pra todos?
0: Fabiola, como você sabe, eu já fiz o uso de manjaro. Em 2000 e... Foi em que data? Em novembro.
1: Mas é o natural que ela tá falando.
0: Ah, o natural, né?
1: O de pílula.
0: Eu fiz o uso de manjaro, emagreci os quilos que eu estava no propósito na época. Acho que no ano passado ela mesma é testemunha. Só que se você não manter o foco, você vai ter que ser dependente do manjaro. É ou não é, Kelly?
1: Com certeza. Para começar, não existe manjaro em pílula, viu? Estão usando o nome, o manjaro só existe em caneta. Infelizmente, estão usando o nome manjaro. Só que aí eu vou dizer uma coisa também que é boa. É carqueja que vem, é cafeína, é tudo que ajuda a queimar. É ruim, Kelly? Não, não é ruim. Você pode usar. Vai auxiliar? Vai, se você tiver uma dieta. Se você não tiver uma dieta, não vai auxiliar em nada. Se dependendo da quantidade de cafeína, você vai olhar no manjaro lá. Vai ter que, se tiver a fórmula lá, tiver acima de 100 gramas de cafeína, se você tiver TDAH, se você tiver algum problema de atenção e déficit, não deve usar, que vai piorar. Eu tô falando isso para esclarecer e não para dizer não tome. Porque eu tomo, eu compro. Cafeína, carqueja, essas coisas é interessante. Por quê? Porque melhora a circulação. Se melhora a circulação, vai ter uma queima de gordura maior. Mas como eu tenho TDAH, e Marcela parece que tem TDAH também.
0: Eu tenho.
1: Entendeu? Então, pessoas.
0: Não é comprovado, não, mas é quem está comprovando sou eu.
1: É, quando a gente toma muita cafeína, a gente fica agitada. E a gente, quando fica agitada, a gente começa a esquecer as coisas. Entendeu? São pessoas com TDAH. Aí fica começando a esquecer as coisas e tudo. Então, dizer a você que esse manjaro que você tem é ruim, que você tá tomando é ruim, não é ruim. Mas nada substitui a fechar a boca e comer o que é bom. Olha, pra mim, um exemplo de vida foi Marcela. Hoje eu comi com ela e ela comeu bem. E ela tá mantendo o peso. Mas ela comeu o quê? Comeu ovos, comeu, entendeu? Proteína mais do que carboidrato.
0: Então, meio-dia, eu como 120 de carne.
1: É, isso.
0: Verdura e um pouquinho de comida.
1: É, e um pouquinho de comida. Nada de botar muito feijão, muito arroz, que é carboidrato. Entendeu? Interessante passar para um nutricionista? É interessante. Mas hoje em dia, como eu falei sobre o celular, hoje em dia você tem dietas pelo celular, tem médicos maravilhosos pelo celular. Se você não está com condições de passar no nutricionista, faça isso. E para resumir, dizer o que você está usando tem um nome, Monjaro, mas não saiu Monjaro em pílula ainda. Ainda não saiu. Só tem nos Estados Unidos e está saindo nos Estados Unidos. O que você está tomando é uma coisa que ajuda também a queimar calorias. Você pode continuar usando.
2: Tá vendo aí, Kelly? Eu ia perder meu dinheiro, Kelly. Kelly, eu tô tomando muito chá. Ai, chá de bicho, chá de cavalinho, chá de tudo que você pensar. E eu não tô vendo nada no chá aqui, minha irmã. Eu acho que eu tenho TTH, viu? Acho que não, eu tenho certeza que eu tenho TTH.
0: Eu tenho certeza também.
3: Oi, Kelly. Oi, Marcela. Bom dia, querida. É, Kelly, a água com limão que a Marcela falou aí de manhã, ela ajuda a perder peso? Porque eu tomo sem o limão, porém, eu não quero perder peso, eu quero ganhar. Você sabe algo para ganhar peso, por favor, Kelly? Passa para mim.
0: Ô, Lu, eu tô nesse processo, eu tô com 69 quilos hoje e eu preciso estar com 70, 72. Segundo aí, porque eu sou acompanhada pela nutricionista, eu tenho que chegar de 70 a 72. Eu estou abaixo do meu peso, mas com menos de gordura. E agora eu preciso aumentar com massa magra. Rapidamente aqui, antes da sua resposta, rapidinho aqui.
4: Do caso Orlen Cardoso, Orlen cabeleireiro. Chegou ao fim nesta quarta-feira, 16 de setembro, o julgamento dos acusados de matar o cabeleireiro Orlen Cardoso Silva, de 48 anos. O júri popular resultou na condenação dos dois pistoleiros que executaram a vítima a 16 anos e 6 meses de prisão cada. A mulher, apontada pelas investigações como a intermediária do crime, foi absolvida pelo tribunal. O homicídio ocorreu em maio de 2023 na Praça do Triângulo, aqui mesmo em Poço Verde. Orley foi surpreendido por dois homens armados por volta das 11h15 de uma manhã de segunda-feira. A dupla tentou fugir após os disparos, mas foi presa logo em seguida no município vizinho de Simão Dias. Após a prisão, as autoridades informaram que os suspeitos são do município de Malhador, em Sergipe, e confirmaram que o crime foi encomendado e ainda apontaram quem seria o mandante. O veículo utilizado na empreitada foi alugado. Segundo o inquérito conduzido pela Polícia Civil, a morte de Orley foi uma execução encomendada por sua ex-esposa, a suspeita que morava em São Paulo, após a separação do casal ocorrida cerca de um ano antes do homicídio, teria pago a quantia de R$7 mil a uma intermediária para recrutar e contratar os atiradores. A mandante do crime e outra pessoa envolvida no planejamento da ação permanecem foragidas da justiça. Esse júri aconteceu ontem aqui na cidade de Poço Verde, começou por volta de 9 da manhã e terminou por volta de 9 da noite.
0: Ah, pensou?
4: Então, os dois pistoleiros foram condenados a 16 anos e 6 meses cada e a mulher, apontada pelas investigações como a intermediária do crime, foi absolvida pelo tribunal. Eu volto a qualquer momento trazendo mais informações a respeito.
0: Esse cara é bom, né?
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1: Olha, água com limão não emagrece, é mito. Agora, água com limão desincha.
0: Entendeu? É maravilhoso.
1: E existe uma diferença muito grande de você desinchar e emagrecer. A água com limão desinflama, ajuda a circulação, melhora tudo. Então, não... Agora, se você... Ah, Kelly, eu quero alguma coisa para engordar. Minha filha, você malhar 3 vezes por semana...
0: É porque a desgraça da massa magra demora de chegar mesmo. Eu venho lutando já tem 6 meses.
1: Se você malhar e der descanso ao músculo, você não pode malhar todo dia, não. Se você malhar um dia, descansa, dorme direito, papapá e se alimenta direito, você vai conseguir seu corpo perfeito. Já que você tem dificuldade para engordar. Porque graças a Deus você tem dificuldade para engordar. Porque pior é quando a pessoa é gorda, né?
0: Gratidão, Kelly Dantas. Obrigado, Valdemir. Vamos acabar mais cedo. Hoje não vai ter sorteio, mas amanhã tem R$100 em oferecimento de Djalmi Reis. E tem o galeto que o nosso anjo da guarda pediu aí para sortear. Tá certo? Então segure que amanhã tem mais. Um abraço.
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6: Chegamos ao fim de mais uma edição do Bom Dia Tobias. Obrigado pela audiência, pela companhia e pela confiança. Amanhã, a partir das primeiras horas da manhã, tem mais informação, mais serviço e mais a voz da nossa gente. Um excelente dia e até amanhã. Apresentação, Marcela Fernanda.
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6: 8:53.
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7: 9 horas e 9 minutos.

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3: Muito bem, conferindo a hora certa comigo, agora 9h23. Bom dia.
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Agora 9 horas 24 minutos, 9h24 na programação da Melhor. Tô chegando, né? Pedindo desculpa a você, né? Pelo atraso, normal, acontece. Menino que não roda, não vende picolé. E eu tô chegando na frequência mais gostosa do seu rádio. Ontem precisei me ausentar, né? De última hora, pra resolver algumas pendências, mas estamos aqui. A vida do adulto, minha gente, não é fácil. E a gente não faz o que a gente quer, né? A gente faz o que precisa ser feito. E eu tô chegando no seu rádio agradecendo primeiramente a Deus por mais um dia, por mais oportunidade de estarmos juntos comunicando com muito amor. Gratidão, meu Deus, pela oportunidade de respirar, de acordar, de estar aqui nessa correria, né? Eu só fiz tanta coisa hoje, se vocês imaginassem. Já fiz coisa hoje, viu? Já fiz coisa. E graças a Deus, né? Que a gente tenha saúde e fôlego da vida para poder honrar os nossos compromissos. E eu tô chegando falando para você hoje que tudo que eu te desejo é bom ânimo. Porque não tem nada pior do que a gente fazer as coisas sem ânimo, né? Aquele fazer por fazer, tem que ir, tem que estar, né? Ah, é tão ruim. Mas que você hoje tenha um bom ânimo e que você encontre felicidade nas coisas simples da vida. Que você saiba apreciar um cheiro bom, né? Um abraço, um beijo, um elogio, uma comida simples, quentinha, um café quentinho, um pãozinho quentinho, né? Que você saiba apreciar a estrada, sabe, o campo, as flores, o ar, que você encontre felicidade e calmaria nas coisas simples da vida. Se você olhar ao seu redor, eu sei que cada um dentro da sua realidade, mas nós temos muito mais a agradecer do que reclamar. Então que você hoje tenha bom ânimo. Eu acredito que assim como eu, você também tem aqueles leões do dia. Mas eu também acredito e confio que você consegue driblar todos esses leões, tá bom? Ó, beijo bem carinhoso pra você, um abraço bem apertado e vem ficar comigo até o meio-dia. Telefones liberados pra você ligar, pra você interagir, pra você participar, meu amor. 799-999-8790. E que dia é hoje? Que dia é hoje, minha playlist? Conta pra eles, vai.

0: você.
1: E pra ficar ainda melhor a nossa programação, eu quero tocar aquela música de 10, 20, 30, 40, 50 anos, não importa. Hoje é dia de fazer uma viagem ao túnel do tempo e tocar a música que marcou a sua vida. Compartilha junto comigo e que audiência, Brasil! Os telefones aqui, olha, muita mensagem bacana. E eu vou liberar você por ordem de chegada. Só quero te pedir uma coisa, aumenta o volume do seu rádio e deixa eu te fazer companhia até o meio-dia, porque o nosso TBT está no ar. E já dizia Daniel, quando o coração se apaixona,

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Agora 9:40, 9:40, 20 minutinhos faltando para as 10 da manhã e você curtindo a melhor programação do seu rádio, 87,9, com esse programa sensacional que é o meu, o seu, nosso TBT Chama Ela, com a música que marcou a sua vida. Claro, né? Você sabe aquela música que você ouve pelas ondas do rádio e você diz, essa música marcou a minha vida. 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Agora são 9:42, 9:42. Vou liberar você, ouvinte. 799-9996-8790. Eu quero ouvir a sua voz. Qual a música que marcou a sua vida, hein? Bom dia, Larissa. Bom dia. Um excelente dia para nós. O TBT de hoje é com Nalanda, Sensível Demais, Dominique, da JJ Bordados. Bom dia, Domi. Bom dia, meu amor. Bom dia, Daiane. Aí na presença, né? Tá curtindo a nossa programação. Passe uma música de Unha Pintada. Pronto. Das antigas, as melhores que temos por aqui. Eu toco pra você e pra essa turminha boa aí, hein? Adriele Drica. Bom dia, Lari. Como está sendo sua manhã? Tá corrida. Tá legal. Ai, no TBT de hoje eu gostaria de ouvir Fábio Júnior, Só Você, dedicar a meu amor que está te ouvindo. Valeu, Adriele. Um cheiro carinhoso pra você, tá? Obrigada pelo carinho da audiência. Pronto, eu toco pra você já na sequência, tá bom? Um cheiro carinhoso. Obrigada pelo carinho de sempre. Wesley, bom dia, Larissa, bom dia. Gostaria de pedir uma música de Exalta Samba, Como Nunca Amei Ninguém. Pronto, se prepara aí, hein? Aumenta o volume do seu rádio, porque tá chegando mais uma sequência musical. Claro, aqui você pede, aqui a gente

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0: aí sucesso pra você nesse CVT Carta! Carta com unha pintada, você ouviu aqui na programação. A galerinha da presença, todo mundo em rádio ligado. E hoje, vocês já sabem, né, minha gente? É pouco papo, muita música. Nessa quinta-feira gostosa demais com o nosso TBT Chama Ela. 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Agora são 9 horas e 59 minutos. 9h59. Olha, gente, eu vou break rapidinho, hein? Eu vou break das 10 e eu volto já já trazendo pra você mais música, pra você que mandou sua mensagem. Segura aí que na volta do break eu vou liberar. Aproveita aí esse intervalozinho, né? Esse break pra mandar mensagem pra gente. Se quiser, se identifica. Se não, não se identifica. Mas pede a música que marcou a sua vida, que eu vou tocar com muito carinho pra você. A Raimunda Teodoro, lá no bairro Santa Rita, também tá curtindo a gente. Vai compartilhando a nossa live. Mandar um beijo bem especial também pra Raílde, né? Acabei... Hoje eu encontrei tanta gente na Avenida 7. Coisa boa, viu? Eu amo reencontrar vocês. E quando verem na rua, minha gente, pode falar, pode gritar, que a locutora de vocês, vocês já sabem, né? Ela é meio atrapalhada das ideias. Ai, meu Deus do céu. Quem falou não mentiu. Ó, um beijo bem carinhoso também pra turminha boa das JM Confecções. Tá todo mundo em rádio ligado, a galera também, né, curtindo a nossa programação na Casa do Bolo. Tem um bolinho quentinho aí. Tatai, sonhei com você. Lembrei agora. Sonho bom, hein? Um cheiro. Tá tudo bem por aí? Espero que sim. Eu vou break das 10 e eu volto já já trazendo pra você mais música. Não sai da sintonia, tem muita coisa boa pra rolar por aqui. Se liga só, alguns pedidos musicais. Na volta do break tem o quê, minha gente? Tem Yahoo, Pedro Thiago, Vando, Zé Ramalho e muito mais. Eu vou e volto, segura aí, rapidinho eu tô de volta.
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3: 10 horas em ponto.
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0: Muito bem, de volta juntinho com você ao som de Vando. Chora coração. 10h18, Nindo Pastel, hein? Já tá de rádio ligado, aumenta o volume, Ninho. Pra todos aí nas imediações da Praça Esther de Lemos, obrigada pelo carinho da audiência.

Tá aí, sucesso pra você. Vando Chora Coração na programação da Melhor. Agora são 10 horas 22 minutos, 10 e 22. 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Vamos aqui rapidinho. Olha, você ligando no 799-9996-8790, você mandando mensagem junto pra gente, obrigada, viu? Obrigada pelo carinho da audiência. Vou liberar você na sequência, tá bom? Pra você também me levando de carona, muito bom dia pra você, né, boa viagem, que Deus o acompanhe, pra você, meu amigo aí caminhoneiro, pros meus amigos tupiqueiros também, nos levando de carona, né, fazendo linha para Tobias Barreto e região. 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Agora 10 horas 24 minutos, a galera mandando ver. Vamos liberar, minha turminha boa, bora. Vamos liberar você no 799-999-8790. Pra você aí também, ó, no Facebook, tá? Quem está ao vivo junto comigo. Muito bom dia pra você. O Domingos Gonçalves está curtindo a nossa programação. Ai, coisa boa. Bom dia, bom dia, bom dia. Tatá, e um beijo. Deixa eu agradecer aqui, né? Falei em Tatá, da Casa do Bolo. Abriu a porta do estúdio, tinha um bolo em cima da mesa. Aí Cledilene disse, ó, deixaram pra você agora um bolo delicioso, de brigadeiro, com cafezinho, super combinando com essa mudança de tempo e aquele cheiro bom, né? Ai, vou lá pro quintal, aquele cheiro bom de terra molhada, um bolinho quentinho. Tem coisa melhor do que um bolozinho quentinho com cafezinho gostoso? E melhor ainda se o bolo for da La Casa do Bolo, viu? Ó, um beijo carinhoso pra vocês, obrigada pelo carinho da audiência. Quem tá por aí? É o Jefferson também, os Josué, um beijo carinhoso. Obrigada pelo carinho da sua audiência. O pior é que eu não tenho como falar qual é meu preferido, né? Porque vários são meus preferidos, inclusive o de maracujá, o de limão. Delícia, delícia, delícia, delícia, delícia, delícia. Eu amo demais. Obrigada, viu? Beijo carinhoso pra você, tá? Obrigada pelo carinho da sua sintonia, de todos aí, interligado nas fábricas, pra você nos povoados, nos lugarejos, essa quinta-feira. A galera aqui na Praça Esther de Lemos, o Gordinho Lanches, né? Gordinho Lanches tá aí de rádio ligado, muito bom dia. O Nanã Mecânico também tá por aí. Ah, quem também tá de rádio ligado é o Luquinhas, né, Luquinhas? E a galera da Panificação Nossa Senhora Aparecida. Muito bom dia pra vocês, tá bom? Agora 10 horas 26 minutos, 10h26, minha filha, né? Dona Lavínia e minha mãe, a dona Leila aí, tá de rádio ligado também, curtindo a nossa programação, que esse TBT não tem pra ninguém. Esse TBT é indiscutível. Cadê Miara e Nicolas, hein? Nicolas, beijo carinhoso pra você, tá? Obrigada pelo carinho da sua audiência. Olha, a gente vai liberando vocês, tá? Por ordem de chegada, mas não se aveste não, que não vai ficar ninguém de fora. E claro, né? Um pedido musical das nossas filhas, a gente não deixa pra depois. Lavínia também tem um gosto musical maravilhoso. É de Djavan, né? Michael Jackson, e a gente vai ouvir agora Michael Jackson, 10h26, aumenta o volume.

E arrumo mordida de amor. Agora 10h31, segura aí rapidinho, hein? Que eu vou ao break das 10h30 e volto com essa e muito mais. Não sai da sintonia. Isso é só um pouquinho do que ainda vai rolar por aqui hoje. E você, hein? Tá curtindo? Tá gostando? Aumenta o volume. O nosso TBT chama ela e eu toco pra você a música que marcou a sua vida. Já volto!

0: Daqui a pouquinho tem mais música.
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2: 10 horas e 32 minutos.
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1: De volta, 10h39. Yahoo, mordida de amor. Na sequência eu volto liberando mais mensagem do ouvinte e tocando mais música.

Oi, muito bem, de volta, quase aqui, né? Olha, gente, quando vocês mandarem mensagem, se identifica, tá? Se identifica, manda sua mensagem de onde está falando para poder facilitar a vida aqui da locutora de vocês, tá? 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

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Agora são 10 horas e 49 minutos. Mas já, produção, como foi isso aqui, né? Deixa 10h49. Vamos liberar minha turminha, vou mandando mensagem pra gente. 799-999-87-90. Bora, bora, bora, bora, bora! Bom dia, cidade! Bom dia, Brasil! Nesse TVT gostoso demais, né? A galera mandando mensagem. Olha, o Sinésio Nogueira também já tá aí em Goiás também. Né? O nosso secretário Márcio Verlan também. Tá melhor, meu filho? Tá bonzinho? Tomar o catrão, o mel e limão que passa. A virose é bem longe. Bem longe. É o tal do fenômeno Nino, né? Tá arrastando todo mundo. Agora são 10 horas e 50 minutos. 10 minutinhos faltando para as 11 da manhã para você nos ouvindo em qualquer lugar do mundo. Uma ótima manhã. Uma boa quinta-feira para você. E vamos ativar o modo on, né? Tô vendo aqui que tem gente que mexeu no PC, né? Tô vendo aqui. Foi você? Foi, secretário? Muito bem. Tá aí. Maiara e Maraísa, Medo Bobo. 10 e 50. 10 minutinhos faltando para as 11. Aumenta o volume. Yeah.

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0: Sensacional, Zé Ramalho, Chão de Giz. 3 minutinhos faltando pras 11 da manhã. E aí, tá curtindo, tá gostando? Nossa, TVT chama ela, hein? Só música boa, aumenta o volume do seu rádio. Hoje é dia de fazer uma viagem ao túnel do tempo. Agora 10 horas e 57 minutos, 10h57. Falando com você também, né? Aí, confesso pra você que a gente se perde, né? A gente ouve, a música boa faz bem, minha gente. Faz bem ao ouvido, é bom demais. 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Muito bom dia pra vocês. 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Agora 10h59, mandar um abraço pra galerinha daí do restaurante, né, Laysa, Anderson, Elaine, Mel, Valentina, aí na doutora Erte de Andrade. 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Aí a locutora se acaba. E amanhã é feijoada, hein? Eita, delícia. Ah, meu Deus do céu. Vou liberar a Maria. Antes de ir pro break das 11, eu vou liberar a Maria. Oi, Maria. Bom dia,
1: maravilhosa. Aqui é a Maria da Divina 3.
0: Tudo bom, meu amor?
1: Hoje, Bruno Marrone, Choram as Rosas.
0: Eita, lasqueira.
1: Pra todos os ouvintes, pra todos da minha família, pra você. Um cheiro, Lari, uma ótima quinta-feira. Uma produção do Senhor Jesus.
0: Obrigada, um cheiro
1: carinhoso. Que Deus nos abençoe.
0: Amém, que Deus continue nos abençoando. Obrigada pelo carinho. Eu vou tocar essa, Choram as Rosas, que eu amo, do Bruno Marrone. Mas você já viu também a nova? Eu vou tocar hoje o TBT e amanhã eu toco Evento do Ano. Gente, a música é muito linda, né? É linda demais. Olha ela, vamos a casa antes do break, acabei de falar, tá vendo que telepatia? Bom dia, Lari, meu TBT de hoje é com o Henrique Juliano, com a Marília Mendonça em passe, é o Rafa da Arte Plus. Valeu, Rafa, deixa comigo que eu toco em passe na volta do break. 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
0: 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Agora 11:06, olha, o Rafa da Arte Plus, ele pediu Marília Mendonça com Henrique e Juliana em passe. Povo apaixonado. Né? A Mariana Agrippino pediu Bruno e Marrone, Choram as Rosas. A Amanda pediu Cyndi Lauper. Só música boa, então você vai perder. Se eu fosse você, não mudava de estação. Eu vou break, volto já já com essa e muito mais. Não sai da sintonia, rapidinho eu tô de volta.

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2: 11 horas e 8 minutos.
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2: Muito bem, de volta. Agora são 11 horas e 19 minutos. A Mandinha pediu sucesso de Cindy Lauper e a gente toca pra você agora. Aumenta o volume.

0: para vocês.
1: Joga a mãozinha pra cima e solta agora.
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0: Sucesso pra você de Bruno e Marrone, Choram as Rosas. Agora 11h27. Que programação é essa, hein? Que programação é essa? O TBT, o ouvinte aqui disse, Larissa, não tem como ficar o dia todo, não? Só uma programação do TBT. Aí não tem como, né? A locutora de vocês não aguenta. Por isso que é uma vez por semana. Pra ficar aquele gostinho de saudade. É o nosso Milce, o nosso TBT. 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Agora, 11 horas, 28 minutos, 11h28, a Cidinha também tá ouvindo a gente. Gente, tem muita mensagem aqui, né? Eu já peço desculpa, porque TBT é daquele jeito. Tenho mais de 23 mensagens para liberar, não tenho condições. Oi, bom dia.
1: Bom dia, maravilhosa. Eu queria ouvir uma de Calypso, bem das antigas, posso?
0: Olha, menina, como ela tá. Pode sim, com certeza. Ela quer ouvir nada mais, nada menos que Calypso das antigas. Valeu, Val. Val aí, da Bela Vista, ouvindo a nossa programação. Vocês acreditam que ainda estou na mensagem de 9h29? Todo mundo... Oi, menina! Todo mundo resolveu mandar 9h29, tudo 9h29, 9h29, 9h29. Foi na hora que eu cheguei, né? Foi na hora que eu cheguei, que eu já cheguei atrasadinha. Oi, Cirlânia, bom dia.
2: Larissa, bom dia.
0: Bom dia.
2: O Larissa, dá pra você passar aquela música de Biafra. Uma música que passava muito, rolava muito na associação. Pra gente lembrar, né, os velhos tempos.
0: Qual era que se passava na associação?
2: Bom dia, gata.
0: Que não é do meu tempo.
2: Tô aqui, sou ouvinte, viu?
0: Ah, pronto. Pode ser qualquer uma de Biafra.
2: Mil.
0: Eu? Tem que ser a mais famosa, né? Sonho de Ícaro, eu tava lendo pra você. Eu tenho Marília Mendonça pra arrumar pra querer ainda, né? Em passe com Henrique e Juliano. Vou tocar na sequência, viu? Ai, um cheiro carinhoso. Pepetas, o homem disse ontem que ia pedir música. Será que é ele? Ah, ele?
3: Aqui é João.
0: Oi, João.
3: Bota uma música de... No Balão Mágico, pra eu.
0: Eita coisa boa, do Balão Mágico, pronto, deixa comigo. Ele falou e disse ontem lá no espetinho, não foi? Ele disse, olha, amanhã eu vou mandar um áudio pra rádio pedindo música. João, um cheiro carinhoso pra você, pra Gabi, pra toda essa turma aí curtindo a nossa programação, essas crianças, né? É muito bom ter ouvintes maravilhosos, mas esse público infantil, eu sou completamente apaixonada. Oi, Nice, tudo bom? Bom dia.
4: Bom dia, Larissa.
0: Tudo bom?
4: Gostaria de ouvir a música de Roupa Nova, Coração Pirata.
0: Eita, música boa.
4: Para oferecer ao meu esposo, a toda a minha família, a todos os ouvintes da Tubias FM e para vocês, família.
0: Certo, meu amor.
4: Eu sou Valdelice Talento de Zacaria.
0: Valdelice. Ah, foi ela que esteve aqui, tive a oportunidade de conhecer, não foi? Um cheiro carinhoso. Tô chegando na mensagem de... Tá, ainda tô aqui, é na de Sara. Bom dia, Lari, meu TBT de hoje é com Jean Giovanni, mil corações. Ofereço pro meu amor, tenha um ótimo dia. Pronto, eu vou apertar aqui, tá? Pra tocar o máximo possível. Pouco papo, muita música. Tá chegando mais música no seu rádio. Você pediu, a gente toca. Marília Mendonça, Henrique Juliano, Impasse, 11h31.

sucesso, Dona Calypso. Você pediu, a gente toca. 87,9. Nessa manhã incrível, nessa manhã maravilhosa de quinta-feira. Como é que tá o coração da locutora de vocês apertado, né? Porque eu não vou conseguir tocar música pra todo mundo. Oh, meu Deus do céu. 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Agora

E eu não entendi, foi nada. O negócio me deixou na mão aqui. Vocês viram isso, produção? Quer dizer, me deixou na mão e chegou o meu horário, né? Me deixou na mão e chegou o meu horário. Infelizmente, né, Brasil? Infelizmente chegou o meu horário. Mas vamos embora, vamos embora, vamos embora. Porque, né, menino que não roda, não vende picolé. Vamos embora aqui na programação da melhor, da 87,9. E é com muita gratidão que eu finalizo a programação de hoje com o nosso TBT, chama ela, o coração apertadozinho, bem pequenininho, por não conseguir atender o seu pedido musical. Esse TBT, a música que marcou a sua vida, ela tem um gostinho muito especial e eu amo partilhar as manhãs de quintas-feiras com você. A gente vai finalizando ao som de Gian e Giovanni, o grande amor da minha vida. Fiquem todos com Deus, que eu tô indo com ele. Tchau, beijos, fui!

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2: 11 horas e 50 minutos.
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1: São exatamente 12 horas e 28 minutos. Estamos começando mais um Tribuna do Povo. Hoje, dia 17 de setembro de 2026. Já estamos 17 de setembro, viu? O tempo tá passando rápido. Já, já, a gente já tá aí. Canta nas musiquinhas de Natal. Já, já, viu? Olha, gente, no programa de hoje a gente vai trazer as principais informações de tudo o que aconteceu no município de Tobias Barreto e também no interior de Sergipe aqui e no Brasil todo, né? Então, fique ligadinho que nós estamos começando agora mais um Tribuna do Povo, trazendo as informações para você, ouvinte aí da Tobias Barreto FM. Manchetes. Daqui a pouco eu trago a informação onde mulher é morta, facadas dentro de casa em Rio Largo e o suspeito é preso aqui no interior do Sergipe. Já já eu trago a informação de onde foi esse interior. Manchetes. Governo federal anuncia aí reajuste de 15% para o Bolsa Família. Já já eu trago essa informação completa. Manchetes. Também no programa de hoje... Mensagens em celulares levam aí à prisão de um casal investigado por crimes sexuais. Já já eu trago essa informação completa onde foi esse local, esse casal que foi preso aí nessas últimas horas. Manchetes. Essas informações e muito mais a gente traz agora a partir de agora, neste exato momento aqui no Tribuna do Povo.
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2: São exatamente 12 horas e 31 minutos, estamos começando mais um Tribuna do Povo, trazendo informação para você, aí ligado aí no jornalismo da Tobias Barreto FM. Oi, gente, deixa eu trazer aqui as notícias. Cadê? Deixa eu trazer logo esse aqui, né? Deixa eu... Cadê? Nossa, Maria. Chega, Valdemir. Aqui, achei. Olha, o governo federal anunciou aí um reajuste de 15% para o Bolsa Família. Isso mesmo, o governo federal anunciou nesta quinta-feira, dia 17, o reajuste dos beneficiários do programa Bolsa Família em cerca de 15,4%. Com isso, o piso do programa passa de 600 para 691. De acordo com o Ministério do Planejamento, o benefício médio subirá dos atuais 675 para 777. O reajuste passa a valer já no mês de outubro, com o pagamento a partir do dia 19 de outubro, entre o primeiro e o segundo turno aí das eleições. O Ministério também informou que o custo do reajuste do Bolsa Família deste ano será de 5,8 bilhões para 2027, o impacto nas despesas será de 22 bilhões, desde que foi lançado em março de 2023 pelo atual governo Lula. O programa social estava sem reajuste. Então tá aí, você que recebe Bolsa Família a partir do mês de outubro, vai haver aí o reajuste de 15% no Bolsa Família. É, informação que a gente traz para vocês. Deixa eu ver outras informações para a gente ir trazendo aí no decorrer do programa. Cadê, cadê? Oi, gente. E sim, em relação àquele caminhão que estava estacionado ali, hoje pela manhã já houve a limpeza. Eu tinha recebido mensagens Recebi mensagem, né, um pessoal comentando, porque tava muito mau cheiro ali naquele local e ainda tinha gente que tinha passado, tinha sofrido acidente ali, sinistro de trânsito, por conta do sumo da laranja escorregando, né? E já foi lavado, viu? O secretário tinha informado, ó, daqui a pouco o caminhão-pipa tá aqui abastecendo tal lugar, mas já vai pra lá pra poder tá fazendo a limpeza daquele local. Foi feito nessas horas aí pela manhã, o passeio já tá limpinho, viu? Graças a Deus, graças a Deus. Seu Ninho Valero já tá limpo lá o local. O caminhão ficou ali porque tava quebrado. Mas o rapaz informou que já foi até retirado aí o caminhão já. E já tá ali limpo. Cadê? Enquanto isso, vamos trazendo as informações. Teve um acidente ali próximo ao missionário ontem. Um carro envolvendo uma moto. O rapaz foi socorrido para a UPA. Gente, tava dizendo, Tobias Barreto, horário de pico é complicado, viu? Porque as pessoas não respeitam, entram de qualquer jeito, de qualquer beco, de qualquer hora. E, infelizmente, é horário de pico. Você quer ver, hoje, agora mesmo, quando eu vinha, eu acabei que não cheguei mais cedo. E quando eu tava vindo, misericórdia, o povo não para não, pra pessoa passar mesmo na rotatória, viu? Aí um para na rotatória e o outro segue. Aí você fica com medo, vai ou não vai? Porque aí mesmo você tendo o direito de ir na rotatória, você fica preocupada de passar e o outro vir e lhe pegar. Porque, infelizmente, o povo eu nunca vi não, um negócio desse, viu? Tem gente que não respeita não. E esses dias foi postado aí uns engraçadinhos, né? Empinando. Eu acho até graça. Empinando de moto. Esses dias lá na rua de casa, eu digo, não acredito não que esse menino vai fazer um negócio desse. Ele levantou a frente da moto, eu tive até medo. Eu até encostei na hora a bisa, assim, porque eu fiquei com medo. Vai que aquela desgraça, desequilíbrio bate em mim, me mata na hora. Bem ali, na rua Antônio Alves Barreto. Levantou o pneu, não respeita ninguém. Tem um quebra-mola ali, acho que até É para reduzir a velocidade, mas o engraçado, o bonitinho, foi, a questão foi de levantar a frente da moto. Eu digo, meu Deus do céu, que responsabilidade desse povo. Aí tá um na calçada, inocentemente, uma criatura dessa perde o controle, acontece aí as tragédias. Que eu nunca vi, não. Uma geraçãozinha. Sempre existiu. Isso aí de qualquer geração. Esse povo irresponsável quando pega transporte, porque tem até velho que faz isso. Mas as de agora acho que ainda consegue ainda ser ainda pior. Pior, consegue ainda ser pior. Que eu nunca vi um povo sem noção. Sei que o cara levantou a frente, eu digo, eita, meu Deus. É no tanto que eu não gosto, não, de ficar sentada na calçada de casa e nem deixar meus meninos brincando. Porque aquela rua que eu moro é muito movimentada. Porque é lá pro Maria do Carmo e passa muita moto. E o povo só passa ali na velocidade. Já passavam correndo na época que era paralelepípedo, agora que é pista, misericórdia. Agora é que andam mesmo. E tem quebra-mola. Tem dois quebra-mola na rua, mas mesmo assim, a irresponsabilidade de alguns que passam ali em alta velocidade faz medo se arrebentar e pega quem tiver na calçada. Eu nunca vi um negócio daquele, que até para ficar na porta de casa hoje em dia, não é nem por assalto nem nada, é os loucos de moto na rua, de qualquer jeito, passando de qualquer jeito. Mas é como diz, é coisa que a gente vê nesse Tobias Barreto, viu? Deus me livre, Deus me livre. Deixa eu trazer aí. Cadê, Vladimir? Bota aí essa pra me ver aí. A Polícia Federal cumpriu dois mandados de busca e apreensão no município de Canindé do São Francisco nesta quinta-feira. A ação faz parte da Operação Código Fonte, que apura aí a falsificação de documentos públicos. Segundo a Polícia Federal, as investigações começaram após a prisão em flagrante de um homem por estelionato em uma agência da Caixa Econômica Federal em Ribeirópolis. O suspeito utilizava documentos falsos em nome de terceiros para abrir contas bancárias e obter vantagens. Os mandados cumpridos nesta quinta-feira tiveram como alvo o suspeito de ser o responsável pela confecção dos documentos falsificados utilizados no esquema. A Polícia Federal informou que as investigações seguem em andamento para identificar outros envolvidos. É, minha gente, a Polícia Federal não cochila não, viu? É, finaliza essa matéria. Enquanto isso, deixa eu ver aqui que eu deixei uma matéria salva de mais cedo. Cadê? Eita, cadê? Meu telefone tá travando, já tá cheio demais aqui. Tem que.

0: Oi, a Polícia Civil de Sergipe, por meio de um trabalho de excelência da Delegacia Municipal de Poço Verde, prendeu aí em flagrante dois homens por tráfico de drogas e porte ilegal de munição na madrugada dessa quinta-feira. Essa quinta-feira tá movimentada, viu? Hoje tá, que as matérias de agora, é tudo fresquinha, viu? A captura ocorreu durante uma operação tática que contou com o suporte da Polícia Militar na Avenida Tobias Barreto, principal via de acesso no município sergipano. Isso aconteceu em Poço Verde, viu, gente? A ação exitosa foi resultado do trabalho contínuo das investigações e mapeamento rigoroso realizado pelas equipes da unidade policial, focado em coibir a entrada de entorpecentes no estado e desarticular redes criminosas. Durante o bloqueio estratégico, os agentes deram ordem de parada a um veículo Renault Logan de cor prata. Os ocupantes apresentaram atitudes suspeitas, visível nervosismo e demoraram aí a obedecer os comandos, o que motivou de imediato escalonamento tático de abordagem para garantir a segurança da guarnição. O motorista do veículo de 24 anos confessou por interrogatório ter sido contratado pelo valor de R$ 1.000 para realizar o transporte do passageiro de Salvador até Sergipe. Ele admitiu ter plena consciência de que se transportava uma carga ilícita e justificou a conduta como uma tentativa de obter dinheiro rápido. A dupla recebeu voz de prisão no local e foi encaminhado à delegacia municipal, juntamente com o veículo e todo o material apreendido, retirando um vasto volume de drogas das ruas e deixando os autores à inteira disposição do Poder Judiciário. Gente, aí não, o povo nunca vi não, para obter dinheiro fácil. Tá vendo que ninguém obtém dinheiro fácil, tem que se trabalhar muito, principalmente hoje em dia. A pessoa trabalha, trabalha, trabalha, mesmo assim passa dificuldade. Aí, quando você vê gente ostentando demais, fazendo coisas assim demais, quando se vai investigar, a gente sabe. Vai a fundo, a gente vê aí. Coloca aí, Valdemir, essa reportagem que tá lá. Ela enviou pra você? Lá no WhatsApp?
1: Não, até agora não.
0: No coisa de Marcela. Não tá não? Espera aí que eu vou enviar para você agora. Rapidão aqui. Enquanto isso, cadê? Cadê? Adiante, em nome de Jesus. Vamos lá. Vê se vai aí, Valdemir. Chegou?
1: Chegou.
0: Aí, bota aí essa matéria, que é falando sobre isso,
1: Aqui que
0: tá?
1: vos fala é Gabriel Oliveira, o Papaléguas da Notícia, atualizando as informações policiais referentes a Poço Verde, onde a Polícia Civil barrou uma rota interestadual do tráfico e prendeu uma dupla com drogas e munições. A Polícia Civil de Sergipe, por meio de um trabalho de excelência da Delegacia Municipal de Poço Verde, prendeu em flagrante dois homens por tráfico de drogas e porte ilegal de munições na madrugada desta quinta-feira, 17 de setembro. A captura ocorreu durante uma operação tática que contou com o suporte da Polícia Militar na Avenida Tobias Barreto, principal via de acesso ao município sergipano. A ação exitosa foi resultado do trabalho contínuo de investigação e mapeamento rigoroso realizado pelas equipes da unidade policial, focada em coibir a entrada de entorpecentes no estado e desarticular redes criminosas. Durante o bloqueio estratégico, os agentes deram ordem de parada a um veículo Renault Logan de cor prata. Os ocupantes apresentaram atitude suspeita, visível nervosismo e demoraram a obedecer aos comandos, o que motivou o imediato escalonamento tático da abordagem para garantir a segurança da guarnição. Na averiguação, os experientes policiais civis constataram que o passageiro do carro, de 21 anos, já figurava como alvo de investigações da delegacia local, por suspeita de envolvimento em atividades delituosas. Durante a revista minuciosa no interior do automóvel, as equipes localizaram a mochila contendo 946 gramas de maconha em tablete, 212 gramas de crack, 209 gramas de cocaína e 30

0: cinco munições intactas de calibre .22. O motorista do veículo de 24 anos confessou em interrogatório ter sido contratado pelo valor de R$ 1.000 para realizar o transporte do passageiro de Salvador até Sergipe. Ele admitiu ter plena consciência de que transportava uma carga ilícita e justificou a conduta como uma tentativa de obter dinheiro rápido. A dupla recebeu voz de prisão no local e foi encaminhada à delegacia municipal juntamente com o veículo e todo o material apreendido, retirando um vasto volume de drogas das ruas e deixando os autores à inteira disposição do Poder Judiciário. A delegacia de Poço Verde segue implacável contra o crime. O combate ao tráfico interestadual é contínuo e conta com o seu apoio. Denúncias podem ser feitas de forma totalmente anônima pelo 181. 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
2: Tá aí a matéria informando sobre essa prisão que aconteceu lá no Poço Verde, né? Gente, já é 12 horas e 46 minutos. O tempo passa rápido, viu? Olha, hoje vai ter sorteio de camisa, viu? A diretora já veio aqui entregar uma camisa pra gente movimentar esse programa. Você que tá aí ouvindo. Hoje, já a gente começa aí o sorteio da camisa. Quem quiser ganhar uma camisa da Tobias Barreto FM, tem muita gente que quer, viu? Fica aí falando toda vez e onde vira, ficam pedindo, quero camisa. Pois hoje a gente vai sortear um e a camisa já tá aqui, ó, separadinha. Ganhou, você já pode vir buscar. Então, já a gente começa. Só é mandar aí, ó, um áudio pra Tobias Barreto FM, dizendo que quer participar pra ganhar esse brinde que é a camisa.
3: Oi, Cid, boa tarde. Oi, sim, linda. Eu vou participar, não, porque eu já tenho minha camisa. Eita. Né? Deixa pra quem não tem, né?
2: É.
3: Quem mesmo tem sua camisa, não participe, não. Deixa pra quem não tem, né, é. Cid, né?
2: É, minha filha. Isso mesmo. Eita, povo engraçado, viu?
4: Olá.
2: Boa tarde, Verônica. Tá aí acompanhando também o jornalismo da Tobias Barreto FM. Oi, gente. 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
5: Boa tarde, Cindy Valdemir. Gostaria de ganhar a camisa da rádio.
2: Como é o nome? Verônica, né? Deixa eu ir anotando aqui. Verônica.
6: Boa tarde, Cindy.
2: Oi, ele.
6: Cindy, eu estou aqui em casa, Cindy. Na escuta, sim, do programa, Cindy. Muito bom o seu programa, viu, Cindy? Você é nota 10.
2: Segunda, Valderlan tá aqui, eu já te sabia.
6: Valeu, Cindy.
2: Adiante.
6: Desejo paz e saúde, Cindy. Pra você e sua família. E nossa Marcela, tudo bem? Essa guerreira, vocês todas.
2: Amém.
6: Um abraço
2: para
6: nosso querido aí, Valdemir, né? Com certeza que ele tá aí nos botões, você, Cindy. Valeu, um abraço, uma boa tarde, Cindy. Cacá, da Água Redonda, tchau.
2: Tchau, Cacá. Hoje é Valdemir na Tecnas.
7: Boa tarde, Cindy. Eu queria participar para ganhar o brinde da camisa. Boa tarde, Cindy. Queria ganhar camisa. Boa tarde, Cindy. Valdemir, queria ganhar camisa. Adriana da Rua da Pedreira.
2: Adriana da Rua da Pedreira. Já está aqui. Rua da Pedreira. Às vezes eu conheço as ruas tudo, só não sei os nomes. Do tanto que eu rodo. sabia? Na época que eu trabalhava no INSS, eu sabia mais ou menos, porque eu fazia muitas cartas e a gente tinha que preencher aí, eu tinha noção, assim, de nome de rua. Agora não, já esqueci. Ó, gente, deixa eu trazer a informação aqui. Uma mulher morta a facadas dentro de casa, em Rio Largo, e o suspeito foi preso aqui no interior do Sergipe. Carlos Kelvin, de 34 anos, foi preso após o tio dele denunciar o crime à polícia. Segundo a FM, ele confessou aí o crime. Uma mulher foi morta a facadas dentro de casa na tarde da quarta-feira, dia 16, no município do Rio Largo, na região metropolitana de Maceió. O suspeito de cometer o crime é o companheiro dela, Carlos Kelvin, de 34 anos. Ele foi preso no estado de Sergipe. Segundo a Polícia Militar, uma guarnição foi até a casa da vítima identificada como Cristiana Pereira dos Santos após o tio de Carlos denunciar que ele havia matado a companheira. Ao chegar ao local, os militares encontraram o imóvel fechado e precisaram arrombar a porta. Dentro da casa, a equipe encontrou Cristiana ainda viva e acionou aí o serviço de atendimento móvel de urgência, o SAMU. Devido aos ferimentos, no entanto, ela não resistiu e morreu. Após o crime, a PM de Alagoas realizou buscas pelo suspeito e, por meio do serviço de inteligência, descobriu que ele havia fugido para o estado vizinho. Em ação integrada com a polícia de Sergipe, Carlos Kelvin foi localizado na madrugada desta quinta-feira, 17, em um trecho da BR-101, já no município de Japaratuba. O homem foi encontrado dentro de um carro e, segundo os policiais, confessou o crime. Ele afirmou ainda que havia discutido e entrado em luta corporal com a companheira antes de atingi-la com golpes de faca. Por causa dos ferimentos, Carlos precisou receber atendimento médico, depois foi levado para a Delegacia Regional de Itabaiana, onde permanece aí à disposição da Justiça. Participaram da ação a Secretaria do Estado de Segurança Pública de Alagoas, a Delegacia de Homicídios e Proteção às Pessoas de Alagoas e o Comando do Policiamento da Região Metropolitana e as PMs de Alagoas e Sergipe. Pois é, não teve vez, foi preso. Hoje em dia, gente, até a... Que bom que esse tio denunciou e foi pego rápido, praticamente em flagrante, praticamente. Que você vê que ela ainda foi encontrada com vida, mas infelizmente veio aí a falecer e foi pego ainda nessas últimas horas aqui. Aí eu lhe pergunto, o que é que passa na cabeça de um ser humano desse? A pessoa não pode... Não, antigamente se discutiam e não... Entre casar e esse outro vai e faz uma barbaridade dessa. Que absurdo, viu? Infelizmente, eu não sei não o que é que passa na cabeça desse povinho. Porque tudo hoje em dia o povo é pra matar, é pra dar tiro, é pra dar facada, é pra dar... Oi, Deus é maior, viu?
4: Boa tarde, sim. Bota aí meu nome aí, Letinho, viu?
2: Letinho, você não ganhou a camisa ainda, não foi?
4: Letinho do Barça do Bom, viu? Mas eu tô aqui na obra, vizinha Barreto, viu? Tô aqui na escuta.
2: Cadê Bica, Serviços Gerais? Foi ontem ou foi hoje que Letinho tava falando de...
8: Foi hoje.
2: Foi hoje, não foi?
4: Bom dia, Marcela Fernanda. Letinho aqui.
2: Sim.
4: Tô mandando esse vídeo aqui pra agradecer o secretário das mesas que abotaram, viu? E é a nova, viu? A gente cobra, tem de agradecer também. E parabenizar o Vigia que tá já na luta, o Bodinho, viu? Já tá.
2: É, o Bodinho ajuda ali, viu?
4: Boia na praça, tá tudo nos conformes, né? A gente que cobra, mas tem de agradecer o secretário, viu? Tá boia nas gramas, as mesas já tá tudo. Já botaram, as mesas mas, novas, viu?
2: Agradecer o secretário. Mesas, viu? Que tinha umas mesas assim lá, era, não? Isso. Foi consertar. Foi. Aí ele
4: disse, aí. Bom dia, Marcela Fernanda. É Letinha. Tô mandando esse vídeo aí que é parabenizar o secretário de esporte. A gente cobra, mas ao mesmo tempo tem de agradecer, né? Lá a Praça Iá, graças a Deus, já tá bem maravilha, viu? Já botaram essas mesas aí que tava quebrada.
2: É isso mesmo.
4: Já tá tudo novo lá, viu? Já tô morando nas gramas lá, começaram ontem. É para agradecer o secretário. E a gente cobra, mas tem de agradecer, viu? O Letinho agradece. Eu acho que Biga não agradece, não. Só faz cobrar, né?
2: Foi isso mesmo.
4: E a gente agradece, né? Eu te cobra e agradeço o secretário. Tá de parabéns, viu? É duas mesas, Marcelo Fernando. Tem nada daquelas pesadas mesmo, não. É pra pessoa sentar e...
2: Já vi.
4: E fazer um lanche, alguma coisa, pra jogar, não.
2: Eu fico
4: é difícil, menino. Tem chaco e tudo.
2: Eu vejo lá.
4: A mesa é bonita, é topada, viu? Parabenizar o secretário aí, viu? E o Biga cobra, mas não agradece nem eu, né?
2: Eu dei risada na hora, viu? Eu dei uma risada na hora. Eu tava no sentido, porque como hoje eu precisei levar meu filho pro médico, eu não, acabei não entrando no ar. Mas eu tava acompanhando. Mas foi Netinho que fez uma... Oi, Bica, Serviços Gerais. Você tem que agradecer também, viu? Quem nunca viu. Hã? Foi, ele não mandou, não. Eu encontrei com ele esses dias na rua, passando. Ele tava trabalhando na onda em que eu passei e vi ele. Só que ele não me viu, não. Tá com raiva, é, Bica? Fiquei não, Bica. O que foi que aconteceu, Bica? Que você não participou mais do programa. Cadê? Cadê você? É, não apareceu ainda, não. Atualize aí, Valdemir, pra ver que se aparece. Cadê ele, o velhinho do Padre Pedro, pra animar o pessoal que tá ouvindo? Ah, velho, não é por nada, não. Tem uns... A gente vai se apegando a todos. Mas tem uns, quando participa, movimenta demais o programa. E é o velho do Padre Pedro, movimenta da pega, viu? Ali eu nunca vi, não. É ele mandar e desencadeia todo mundo. Atrás. Você foi conversar com ele? Oh, não fui não, não fui não. Oi, Valdemir tá perguntando se eu fui conversar com ele. Não, não fui não, não fui não. Não posso não.
8: Se quiser, conversa.
2: É, ele disse, viu? Se tiver solteira. Você viu pra seu Ailton. Hoje eu tava falando na Marcela. Eu encontrei com o Marcelo neste outro. Disse, Marcela, você não sabe o que seu Ailton mandou pro programa ontem. A Marcela, o quê? Eu disse, pois ele perguntou se eu estivesse solteira, a gente conversava, aquele conversa.
9: Boa tarde, Vardela Lemos, um grande radialista. Valdemir Barreto, outro grande radialista. Senhorita Cindy, senhorita Cleidilene, aqui é Ayrton Góes. Tchau, tchau, tchau.
4: Que ele cobrou, não foi ainda não, é a rede... pra ele se deitar, pra não cair na pau da cara dele, e outras coisas lá, mas tem de agradecer, porque o secretário tá botando pouco a pouco, não é só assim não.
2: O secretário explicou que não tem.
4: Cobra não agradece nada, aí por isso o secretário não coisa. Cadê que o cobre sobre aquele e ele já consertou? Eu tô agradecendo, tem de agradecer.
2: É porque
4: ele tem uma rede pra se deitar lá, apoiar. Ele é tão coisado que nem o cafezinho, o vigia ele dá, se levanta 5 horas da manhã, nem o cafezinho ele dá o vigia, é brincadeira. É osso aquele homem.
2: Ai, a coisa, viu? Eita, cara. Mas a rede não tem como, não. Eu tava vendo ali, não tem. É porque é projeto, né? Aí o que é que acontece? Não tem como pendurar uma rede ali, não. É que, infelizmente, a bola corre, né? Atravessa, tem que ter cuidado.
6: Cindy, eu me esqueci, Cindy. Oi. Eu quero mandar um abraço.
2: Diga aí.
6: Para a nossa querida Gildete, da Taquara, viu?
2: Dona
6: um abraço, Gildete. Valeu, Cindy. Cacá.
2: Oi, Cacá. Já... Oi, todo mundo se conhece, tá vendo? Fica assim, oi. Cacá conhece Dona Gildete já. É, minha gente, é coisa. Cadê? Já tá perdido. Vamos deixando chamar o apoio, Valdemir? Falta o quê? 2 minutinhos, né? Deixa eu ver outra matéria aqui. Peraí, deixa eu botar aqui outra matéria. Eu já li essa matéria dessa moça que foi morta em Rio Largo e foi preso. Já foi essa. Cadê a outra? Já falei essa também. Cadê? Neste momento eu trago essa outra, para poder a gente fazer o comentário. Essa semana que vem eu vou procurar saber com um rapaz do cartório, que ele disse que vai falar sobre as coisas, porque o Maria Rosa vai ter a votação, né? E ele disse que agora, no setembro, ele ia... falar sobre as escolas, né, que vai estar funcionando. Mas eu tinha perguntado a ele e nenhuma mudou, não. Eu ainda tinha feito a pergunta. Ele disse que todas iam permanecer para votação. Eu voto lá no Rosinha. Ah, minha sessão era tão vazia, agora tá tão cheia. A pessoa chega de manhã. Se você chegar às 6 horas da manhã, acho que já tem gente lá para esperar para voltar. Porque a pessoa vai no início do dia, aí tá cheio. Vai meio-dia, tá mais cheio ainda. Vai no final, cheio do mesmo jeito. Eu nunca vi um negócio daquele, não. Nunca vi. Aí agora pronto. Tomara que esse ano tenha, alguns tenham mudado. Que é uma fila braba que a pessoa pega. Peraí. Eu não ia poder, não. Tô vendo aqui uma mensagem que mandaram. Não podia, não. Hoje de manhã eu tava ocupada. Demorei muito. Acabou que confundi o horário lá do atendimento e acabei demorando. Oi, Valdemir. Bora pro apoio, Valdemir. Que neste momento a gente volta. Você que tá ouvindo e que quiser participar aí do sorteio da camisa. Eita, só tem 4 pessoas ainda da camisa. Misericórdia, vamos participar, minha gente. Vamos movimentar aí o programa pra ver se o povo quer ganhar a camisa. Não vão querer ganhar a camisa, não é? Vamos com apoio cultural e neste instante a gente volta.
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12: 13 horas e 1 minuto.
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0: 13h12. Vamos aí, liberando os áudios, Valdemir.
1: Boa tarde, programa Tribuna do Povo. E quem fala é Gil. Boa tarde, programa Tribuna do Povo. E quem fala é Gil do Papelão. Gostaria de participar do sorteio da camisa.
0: Olá, Gil do Papelão, já estou anotando.
2: Alissa, já estou ouvindo a música, viu?
3: Eita, tava ouvindo a música.
4: Ô, Cindy, boa tarde, é Pepeta. Eu quero ganhar a camisa.
0: Pepeta. Já tá aqui.
5: Boa tarde, Chico Cossete.
0: Oi.
5: Aqui é Ronival, seu admirador.
0: Eita.
5: Você é uma das melhores apresentadoras femininas que eu já vi de jornalismo. Tá de parabéns, viu? Seu admirador, secretário do povo. Viu? Aquele abraço. Eu quero participar do sorteio. Quero mandar um abraço aí a esse coroa Ailton Góes aí, Ailton Góes, a morador, e também a toda a família Cardoso aí, viu? Família Cardoso aí, no nome de seu Nequinha. Se esse bigode falasse, seu Nequinha, ele contava muita coisa, viu? E também a Javan Cardoso, a Maria Cardoso, ao Muriel Cardoso e o meu vereador Montival da Coalhada, viu? Aquele abraço, secretário do povo. E também a toda a família Tatupano, valeu? Aquele abraço, Cindy Cochete.
6: Oi, Cindy, aqui é Edneide, eu quero participar também da promoção.
0: Edneide. Já está participando, Edneide.
7: Boa tarde, Cindy, é Marilene do Conjunto Irmã Dulce. Gostaria de participar para ganhar a camisa, viu?
0: Certo,
7: boa tarde,
0: Lene.
7: Um abraço.
0: Marilene. Eu vi Lene esses dias.
8: Isso, boa tarde, senhora Cid, boa tarde, Valdemir Barreto, e boa tarde a todos os ouvintes. Nesse ano, tentou ouvir, tá aí, chamando Valdemir Barreto. Nossa senhora, Valdemir Barreto, rapaz. Ô, minha nossa senhora. Eu quero dizer para esse ouvinte, que ele quer, eu vou usar um termo antigo, senhora Cid. Que é, vamos dizer, imitar o senhor, vai ser difícil. Primeiro ensaio, porque eu tenho certeza que, às vezes, amigo do senhor aí, sabe, tem muitos amigos, pode ser uma coisa, suspeitando coisa de voz de boiolagem, mas deixa pra lá. Eu vou mandar um recado, senhora, assim, tá, viu? Pra meu amigo Cacá. Cacá, você tem que aprender a fazer rádio. Quando você tá começando agora, converse com essa pessoa aqui, viu, senhora? Você tá do seu lado, chama Valdemir Barreto. Aí, você conversa com ele, que ele dá uma aula, como faz rádio, porque Cacá tá fazendo a energia da tarde, senhora Cid, um programa muito bom, dependendo de Poicaria, um ali dos mandus, outro dos agripinos, com o coração cheio de pedra, de força, sei lá, que diabo.
0: Valeu.
8: Cacá vai depender de Rádio de Alissa, Boca de Traíra, do Bregui Chique, tudo Tabaréu. Cacá, aprenda a fazer rádio, senão seu programa vai acabar, daqui a pouco aí tu vai suspeitar que você tá entrando na coja de boiolagem. Obrigado, tchau.
0: Eita, Cacá, agora sobrou, foi pra você.
9: Ai, o professor, ou sabe tudo, sai do meio, sabe tudo, isso é um sabe tudo, retrocesso, que nada, tu sabe lá conversar, não sabe nem falar, corta, corta, corta.
0: Telefone é Valdemir. Caiu, olha lá, liberei.
7: Quando eu encontro com você, é uma alegria braba, o coração é capaz de voar pela boca.
0: Eita,
7: eu digo, ai, Jesus, vi ela.
0: Me conheceu pequenininha. Eita, não, eita, que coisa.
6: Olha, pode ter certeza, seu Ailton, nem o Capes quer.
0: Ai, meu Deus do céu. Ó, oh, Cacá botou a boquinha fechada. Não aprenda não com o Valdemir Barreto. Você viu o seu Ailton dizer aí, ó.
7: Sim, eu quero participar do sorteio. Quero ganhar a camisa, viu? É moça do Agripino 3.
0: Moça do Agripino.
10: Bota o Everaldo aí, bota o Everaldo. Conta o Everaldo pra ele, pra ele se acalmar com o Everaldo.
0: Eita. Cadê?
11: Eu tô dormindo. Peraí que eu vou botar o Tetréu pra cantar. Canta, Tetréu. Canta, Tetréu. Oh, canto bonito demais, vem ser.
10: Ô, Cindy. Boa tarde. O velho do Padre Pedro tava cozinhando, tava
3: com o avental ainda, tava fazendo as coisas de casa. Uhum. Aí ele ligou agora, né? Quer ensinar o povo. Ele nem sabe falar aí na rádio, fica xingando, falando palavrão aí que não pode. Uhum. Dizer que sabe se expressar, ainda fica tirando onda com o negócio do Brag Chic. Ele gosta do Brag Chic. Ele, ou você tem na cadeira dele um dia desse, ficou com ciúme ele.
0: Vixe.
8: Senhora Cid, eu não quero participar desse sorteio, não, porque seu aí já ganhou a camisa que foi dada pelo diretor e a diretora, né, que é meus amigos. Caiuto Góes hoje é um especial na 87.9, viu? Agora o diretor já falou pra mim que o senhor aí, tem uma cibilidade, né? Ensinar que você é burro, você só queria bater no pai, seu Lubizone, mas disso.
0: Eita, ele é excelente. Bota o finalzinho, seu Ailton, que ele falou ali. Ô, oh, seu Ailton, aí, Valdemir.
8: Cibilidade.
0: Cibilidade,
8: né?
0: Cibilidade.
8: Ensinar que você é burro. Você só queria bater no pai, seu Lubizone, mas disso.
0: Eita, peraí.
8: Cibilidade. Cibilidade, né?
0: Cibilidade.
8: Ensinar que você é burro. Você só queria bater no pai, seu Lubizone, mas disso. Cibilidade. Cibilidade, né?
0: Celebridade. Alô, do telefone, boa tarde, com quem eu falo? Valdemir, levanta aí o beijo rapidinho que eu vou atender aquela ligação também.

0: Rede Kruszewski.
1: 13 horas e 20 minutos. 1 da tarde e 20 minutos. O tempo voa, viu?
2: O quê? Uma felicidade? Mas o quê? O que, é que ele tá falando que eu não sei? Mas não tem nó na língua, viu? Aprenda a falar, Tabaréu! O quê? Uma felicidade? Mas o quê? O que, é que ele tá falando que eu não sei? Mas não tem nó na língua, viu?
3: Não sabe nem falar a palavra celebridade, ainda chama manezinho de analfabeto. Você já viu uma coisa dessa?
1: Eita, meu Deus do céu, eu não aguento não.
4: Boa tarde, desculpa aí. Oh. A ligação aí pegou pra vocês aí.
1: Ah, foi porque foi engano, não foi?
2: Ele disse que é estabilidade, estabilidade, honestidade, o quê? O que é que esse homem quer falar? Não sabe falar. Isso é um retrocesso, rapaz.
1: ele tá gravando. Vixe, seu Ailton, venha com paz no coração. O seu Ailton tá gravando um áudio. Falei, minha providência. A gente tem até medo de ouvir, às vezes. Que, ó, quando mexe no juiz, valeu, minha providência. Valeu, minha providência. Oi, coisa. É, o áudio vai ser grande. Da hora que tá gravando, misericórdia, viu? Ó, enquanto isso, deixa eu trazer aqui uma informação. Pera, Valdemir, não solta agora não, deixa eu ler. Enquanto isso, a gente vai assim, dividindo. Traz uma matéria, interage e... para poder trazer as informações também, oi. Mensagens em celulares levaram à prisão de um casal investigado por crimes sexuais em Graco Cardoso. A investigação aponta que vítimas eram atraídas à casa dos suspeitos, onde consumiam bebidas com substância para reduzir a capacidade de resistência. Um casal foi preso no início da manhã dessa quinta-feira sob a suspeita de cometer crimes de natureza sexual no município de Graco Cardoso. A operação foi realizada pela Polícia Civil na própria residência dos investigados. De acordo com a polícia, a apuração começou após uma jovem de 20 anos procurar a delegacia e relatar ter sido vítima dos dois. A partir da denúncia, a polícia instaurou um inquérito e realizou buscas, apreensões e perícias em aparelhos eletrônicos. De acordo com o inquérito, o casal agia de forma coordenada para convidar mulheres até a casa deles para o consumo de bebidas. Em ao menos um dos episódios apurados, houve planejamento para colocar substâncias entorpecentes na bebida da vítima sem o conhecimento dela, com o objetivo de realizar atos sexuais sem consentimento. Análise pericial realizada nos celulares apreendidos indicou mensagens e referências sobre drogas, bebidas, efeitos pretendido sobre a vítima e intenção sexual. Segundo o delegado Felipe Tocori, responsável pelo caso, a investigada estava em estágio avançado de gravidez na época em que o fato aconteceu. Estavam azedos, viu? A justiça decretou aí a prisão preventiva do homem. A mulher permaneceu em prisão domiciliar com uso de tornozeleira eletrônica por ser mãe de filhos menores. O caso corre em segredo de justiça e informações que auxiliem os trabalhos policiais podem ser enviadas de forma anônima pelo Disque Denúncia ao número 181. Olha que absurdo. A mulher estava gestante, em estado já avançado. Aí eu lhe pergunto, foi fazer bebê? Bebê. O povo não tem juízo também não, é? Conhecer por mensagem de celular tinha que ser muito próximo para algo desse tipo. Porque por um copo de cerveja o povo tá assim, não existe não negócio desse, não, meu filho, pelo amor de Deus. A pessoa sair pra... Oi. Foi beber e veja aí. Colocava droga na bebida pra os dois ainda se aproveitar aí da vítima. E foi descoberta através dessa jovem. Quantas pessoas já não passou por essa situação? Às vezes nem lembra. Porque bebe demais, oh, desde quando eu ia para a festa, povo, não beba do copo de estranho, não deixe seu copo em cima da mesa, quando voltar não beba naquele copo, sempre, mas hoje em dia o povo nunca vi não. Eu, hein, Tem que ter muito cuidado, e ensinar os jovens hoje em dia, porque a maldade sempre existiu, mas hoje tá desenfreadamente mesmo. O pessoal não tem essa, não. E, como diz, todo cuidado ainda é pouco, porque você vê a pessoa marcar encontros pelo telefone, é muita coragem, é como esse povo que se conhece pela internet... E vai lá e marca encontro e isso e que é aquilo. Eu não confio. Ah, mas quem foi que estava me falando? Não, mas existe um aplicativo que é só para as pessoas que são crentes. Eu digo, tá repreendido em nome de Jesus. Eu quero é paz e sossego pro meu coração. Não é a tribulação, não. A pessoa conhecendo já não tá dando certo. Imagina você conhecer uma pessoa por internet para ir se envolver. Tá repreendida. Não, deixe quieto.
0: Isso aí parece estar com a boca cheia de macaxeira, né? Tira a macaxeira da boca, retrocesso. Ô, senhora Cida, depois quando eu falo que é um grande radialista, eu conheço esse rapaz que é meu amigo, chama o senhor Valdemir Barreto.
1: Esse é o amigo, Valdemir.
0: Meu termo assim, começou a sua carreira como radialista, termo de Ailton Goiás assim. Valdemir, se eu tiver errado, me corri. Pra mim foi 1989.
1: Foi, Valdemir?
0: Rádio AM, naquele tempo, Rádio Imperatriz dos Campos. E outra, depois mudou, foi pra Rede Ilha, não é isso, Valdemir? Ele já foi diretor, viu, senhor? Assim, respeitado. Pois que eu digo pra radialista, todo radialista, respeitado diretor. Depois que eu digo, quando vocês quiserem fazer programa musical... Gosto nele, que ele dá uma aula. Aí eu tô dizendo, Ailton Gosto, que é respeitado, seu retrocesso.
1: Oi, seu Ailton tá dando a dica. Pegue a dica com Valdemir Barreto. Ele acertou a data, Valdemir?
5: Não.
1: Foi em quando, então? Corrija aí ele, que ele disse: se ele estiver errado, me corrija.
5: Em 90.
1: Foi em 90.
5: 36 anos.
1: Isso mesmo, aí. Tem 36 anos que Valdemir vai estar no rádio.
6: Boa tarde, Cecília.
1: Oi.
6: O velho do Padre Pedro tá mal com a manta. Ele parece que é doido.
7: A polícia instaurou.
6: Aqui é o vizinho dele.
1: Oi.
6: É o vizinho.
1: Eita! Valeme! O vizinho dela tá. Oi, Valeme. Foi o vizinho que falou, não foi eu, não.
5: Não pode nem dizer o nome.
1: É, foi o vizinho.
8: Gente, quem é essa criatura? Meu pai. Não, deixa de gaiofa.
0: Errei, Valdemir, errei. Foi 90, sabe o que eu tava pensando? Mas um aninho só.
1: Foi um aninho.
0: Primeiro, seu averado da vida. Quem toma camanta e você? Não cuidaram com a peixeira, não? Com a mulher que se arrumou pelos outros. Dormir com a peixeira embaixo do travesseiro.
1: Tá.
8: Gente, quem é essa criatura? Meu pai. Não, deixa de gaiofa.
9: Boa tarde. Sandy, e o 20 da Tobias Barreto FM. Sandy, quero avisar que amanhã nós do Sabor da Comida Caseira, eu, Gidelso, estarei aí com você nesse programa para nós sortear alguns ingressos da festa de Montes Coelho. Rafinha, o bom de verdade, viu? Amanhã estarei aí para nós sortear alguns ingressos para galera, para os ouvintes da Tobias FM, ok?
1: Tudo ok, olha, então amanhã tem sorteio, viu? Olha, o Gidelso já deixou aqui o recado, o homem lá do Sabor da Comida Caseira, amanhã vem sortear ingresso pra você, o vídeo da Tobias Barreto FM, arrasou!
0: Gosta nele, que ele dá uma aula, aí tá vendo aí o que gosta, que é respeitado, seu retro...
10: Esse aí tu gosta é uma filigrebrida! Esse meu amigo aí, tu coisa é inteligente. Fala tudo certinho, né, filho? É tão bonito de ver, né?
1: Eita.
0: Vai pra lá, sua boiolona.
1: Oi. Ele trazia, pegou a... Olha, até o vizinho que saiu todo de participou, tá vendo? Eita, reza.
0: Ai, que vontade de gritar.
1: Eu não aguento não, porque esses ouvintes daqui é diferenciado demais. Eu nunca vi um negócio desse, não.
7: Ai, que vontade de gritar.
1: Valdemir chega junto, Valdemir chora de rir aqui, viu? Chega Valdemir, vai gata com gosto.
11: Ô, Fabiola, esse você tá dizendo que ele é tão inteligente. Só foi Azulão dizer que queria conhecer ele. Ele disse que inventou uma história que tava doente. Minha vida dessa. Teve medo. Ele não gosta não de mulher. O negócio dele é que nem o vizinho disse lá mesmo. Tamo calmante.
10: Faltou só a namorada dele participar hoje aí. Subiu.
12: E aí, Ailton Góes? Tem coragem meia hora no Azulão de Fatão? Arrisca a sorte!
10: Calma, seu Ailton Góes. Não é a menina do irmão do Sinão. Você fala que é a Lili, não é a Lili, não. É Leni.
1: É porque tem a Leni.
10: Não chama os meninos do programa Brega Chique de boiola, não. O programa dele é muito bom, seu Ailton Góes.
1: Não, Leni, tem você, né, Leni, do Agripino. E tem Lene lá do Irmã Dulce, que é Valdilene. Você chama ela de Lene. Tem também. Ela tá falando comigo no instante.
13: Tá dizendo o quê?
1: Oi, Verônica quer conhecer seu Ailton Góes. Oi, tá vendo? Seu Ailton Góes é badalado, viu? As mulheres ficam aqui, ó. Vocês ficam falando assim. Aí, ó. E as mulheres querem conhecer seu Ailton Góes. O velhinho do Padre Pedro.
0: Misericórdia. Aí é coisa de boiola, enfim. Isso. Só quero dizer para esses ouvintes. Que Ailton Góes, senhor Ailton, senhora, se deu ouvinte. Tudo trabalhou agora aqui. Vão ter que me engolir. Viu? Só vão ter que me engolir. Com o diretor e a diretora, meus amigos. Todos meus amigos, vão ter que me engolir. Seu retrocesso. Aí é lobisomem. Esse diabo desse Azulão de Patrão.
3: Oi, eu já disse que o que seu Ailton tem é falta de uma malvagina. Eu já disse.
14: Ailton Góes, tome na vagina, que nem diz Raimundo do Maria do Carmo. Tome na vagina, seu Ailton, tome na vagina. Que nem o Raimundo disse, você tomar na vagina, Raimundo do Maria do Carmo. Valeu?
1: Ainda deve estar ouvindo também. Seu Raimundo.
0: E que diabo é essa levagina? Toma você.
1: Remédio pra febre, seu Ailton. Perdão disso, vocês. É coisa demais. Eita, povo engraçado, viu? Meu Deus, é pra temperatura.
7: Ai, que vontade de gritar.
1: Ai, Senhor Jesus, é que coisa, viu? Oi, beija a língua em mim. É coisa. Não, um grito dessa, a pessoa já fica surda. É coisa, viu? Eita.
7: Ai, que vontade de gritar.
15: Eu nunca imaginei que na minha idade eu ia possuir tanta coisa. É dívida, é dor nas costas, é falta de ar, é dor nas articulações. Cê tá loiro, bro, é muita coisa. A minha vida tá igual um forró. É dois passinhos pra frente e dois pra trás.
1: É coisa, viu? Eita, programa bom demais. A pessoa pode chegar a três como for, mas sair alegre, viu? Porque o tanto de risada que a gente dá deixa o dia mais leve. Pode estar com o problema que for. Ai, Senhor Jesus, é coisa, viu? Deixa eu ver aqui. Oi. Cadê? Deixa eu ver aqui onde foi que eu botei. Veja aí, Valdemir, cadê que apareceu uma matéria aqui pra mim, pra me passar pra vocês? Cadê? Tem? Ou sim, foi essa que eu tava falando no instante, olha. Após homem dizer que matou 80 pessoas na Paraíba, caso repercute no exterior e a polícia revisa inquéritos. A prisão de Jorlan Lopes da Silva, de 33 anos, passou a ser noticiada também fora do Brasil, depois que veículos internacionais repercutiram o caso nesta quarta-feira. O investigado por homicídio na Paraíba, ele afirmou à polícia que teria matado cerca de 80 pessoas, mas esse número ainda não é reconhecido oficialmente pela investigação. Atualmente, a Polícia Civil reúne elementos que relacionam Jorlan a 16 homicídios ocorridos em um intervalo de aproximadamente 3 meses no Vale do Mangá. Da Mamanguape. Agora, os investigadores vão reavaliar casos que continuam sem autoria definida para verificar se existem informações que possam ligar o homem a outros assassinatos. Jorlan foi preso no domingo, dia 13, em Mulungu, no Agreste da Paraíba. Segundo as investigações, ele tentou escapar usando vestido, peruca, sandálias femininas, óculos escuros e unhas pintadas. No momento da prisão, carregava uma criança de cerca de 2 anos que não era parente dele e arrumou nosso menino. A tentativa de fuga foi um dos pontos mais citados pela imprensa estrangeira. A revista americana Pulple informou que o homem estava disfarçado e levava a criança quando foi localizado. Ainda segundo a publicação, o menino não apresentava ferimentos. A Polícia Civil ainda apura como a criança foi parar sob os cuidados do investigado. Ao G1, a Polícia Civil da Paraíba informou ainda que avalia a necessidade de submeter o homem preso a testes de sanidade mental. A prisão foi publicada por veículos de diferentes países, principalmente pela causa da forma como Jorlan foi localizado e da declaração atribuída a ele durante o interrogatório. A revista americana Pulple informou que o homem tentou fugir vestido de mulher e estava com uma criança no colo. A publicação também relatou que o menino foi encontrado sem ferimentos. As circunstâncias que fizeram com que a criança estivesse sob os cuidados do investigado ainda são apuradas pela Polícia Civil. Eu já vi um caso parecido com esse. Que na época também... Olha, foi pego todo de mulher, você precisa de ver. E ainda com a criança, como foi que esse homem estava com essa criança? De quem é esta criança? E a forma que ele disse, né? Que matou 80 pessoas. Eu pensei que esse caso era outro, um outro que já existe. Mas esse, no caso, é um serial killer. Ele está preso já. Que ele fala sobre algumas mortes que aconteceram e só foi descoberto devido aí a ele tentar... Não, ele tentou se aproximar de uma jovem e a mulher achou estranho porque ele nunca tinha falado com ela e acabou que depois dela ter bloqueado ele, o número dela foi divulgado e nisso ela ficou com medo e ela deu queixa e nisso foi quando descobriu que ele já tinha matado não sei quantas pessoas. E era um número também alto, assim, viu? E foi descoberto os outros crimes que ele tinha cometido em uma região que não tinha sido ainda desvendado. Mas era bem parecido. E esse outro, 80, tá repreendida, me crê, Deus Pai.
0: Cacá, leva essas coisas pra sua casa.
1: Oh. Então. Ô, gente. Tá conversando com o Cacá?
14: É porque saiu do Góis. Raimundo do Maria do Carmo errou. Ele queria dizer tomar maracujina. Aí ele disse novagina, viu? Mas é maracujina que acalma a pessoa, entendeu? Era isso que Raimundo queria dizer do Maria do Carmo. Valeu? Aquele abraço, saiu do Góis, secretário do povo.
1: É pra acalmar os nervos, seu Ailton. Boa tarde, Cindy Valdemir. Tô na escuta do programa, morrendo de rir com esse programa. É bom demais. Tem que ser assim, a gente tem que levar na esportiva, rir, brincar. Porque diga aí.
16: Será que o Ailton vai enfrentar o Azulão de Fatão? Será, Ailton, que tu vai enfrentar esse Azulão de Fatão? Tenta sorte, Ailton!
0: Viu, senhora? Assim, eu estava aqui pesquisando, primeiro vendo a senhora. Não tem nem 2 minutos, talvez a cura aqui no telefone, viu? No zap, né?
1: No zap, era.
0: Eu quero ver sair da boca desse rapaz que está aí do seu lado, que é um grande radialista. Porque um dia desse falar negócio de pesquisa, senhora, assim, pesquisa faz qualquer problema. Porque o Tabaré, o Valdemir, do radialista, que é burro, num breguinho chique, pesquisa, porque não vou falar que nós estamos nesse período, quem já sabe. Tem o quê? Menos de 20 minutos. Não vou falar. Mas não é só para isso, não. Tu vai fazer pesquisa qualquer programa de rádio. E a Tribuna do Povo, viu, meu amigo Vardelão Lembro, com o senhor Assis, a audiência está lá em cima. Daqui a pouco meu quadro do telefone fecha, escreve embaixo o comentário.
17: negócio.

0: Não é maracujina, não, é nalvagina. Ele tá com falta de nalvagina.
1: Porta, pelo amor de Deus.
0: Ele tá com falta de nalvagina.
2: Essa nalvagina vai usar na onde? Dê pros boiola, vinte.
3: Ai, Petrinho, ai, Petrinho.
2: Aonde?
3: Ai, Petrinho, ai, Petrinho.
4: Ô, Cindy, você já tá preparada pra amanhã você falar que o Flamengo perdeu, tá, Cindy?
1: Olha, eita. Quem vive preparando o coração para as derrotas é vocês, vascaínos. Olha como são. Estão se achando. Olha como...
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6: Ai, que vontade de gritar.
1: Quem tem que fazer a sonoplastia de
5: brega não nunca...
1: sei, viu? Porque, minha gente, não existe não, viu? Eita, Val. Val tá com coração. Ah, Val, tadinho. Esse coração de Val com esse... É o que que essa menina tá pedindo, hein?
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1: Eita. Eita, é duas músicas emendadas, é?
8: É uma só.
1: Eita. Arrasou. Quem é? Como é o nome dela?
8: Eu acho que é a Lili, né?
1: Eita, apaixonada. É pro seu Ailton, é? Essa mulher? É coisa, viu? É coisa. Ai, pessoal, a Bila já veio com essa do que o Flamengo vai perder. Vai nada, minha amiga. Estamos acostumados a ganhar. Não entendo de jogo, não, viu, gente? Só torço pro Flamengo. Mas depois, agora, depois que eu comecei a acompanhar aqui o jornalismo, que eu vejo esse povo gostar de futebol como gosta, eu tenho acompanhado melhorzinho. E também meu menino gosta muito de assistir. Quando ele tá. Esse, que dia foi que teve um jogo? Que foi contra o Palmeiras, não foi?
8: Eu acho que
1: foi segundo.
8: Foi, né? Não. Não
1: foi ontem. Não, foi não. Foi agora, no final de semana. Ele tava brincando, chegou, chega mãe, que começou o jogo, bora assistir, bora assistir. Aí assistiu. Eu digo, eita, agora eu sou obrigada a assistir jogo, é menino? Aí tive que assistir. Ele gosta, ele gosta. Oi, falou no Flamengo, chega de ser assanha. Eu já disse, pelo amor de Deus, não seja que nenhuma criatura ali que eu conheço não, que é psicopata, por jogo. Eu nunca vi, não, porque o menino gosta, viu? E é que eu não sou, eu sou flamenguista, mas eu não tenho esse fanatismo todo, não. E nem minha mãe, nem meu pai são flamenguistas, mas não tem isso, não, dele ver jogo, mas parece que já nasce. Ele gosta que só. Bora, já vou sortear a camisa? Tem mais alguém aí pra participar? Veja aí, quem tiver aí pra participar, que já eu vou encerrar o programa. Hoje a gente vai encerrar um pouquinho mais cedo. Eu vou ter que ir ali levar uma criaturinha pra fazer uma prova. Aí eu vou precisar finalizar mais cedo um pouquinho. Mas amanhã vai ter, ó, vai ter sorteio, viu? Gidelso do restaurante Sabor da Comida Caseira vai estar aqui pra gente fazer esse sorteio. Peraí, a gente vai estar... Tá...
9: Boa tarde, Cindy. Bota meu nome aí no sorteio da camisa, por favor, viu? Everaldo, do Conjunto Padre Pedro, o vizinho do meu velho.
1: Oi.
10: Reveraldo.
1: Vocês não me veriam, tá?

0: Passar pelo PicPay direto, tô indo para o PicPay. Eu vejo o seu Ailton, às vezes, passando de bicicleta, mas ele não me vê, não. Mas eu vejo ele. Eu passo direto aí para o PicPay. Everaldo. Todo dia. Todo dia eu tô nesse PicPay que Deus me deu. Que eu vou levar minha menina para estudar. Então, todo dia eu passo por aí. Quando não, eu vou na casa de uma amiga.
1: Mentiroso, viu, senhora? Se deu mentiroso. Você, ó, senhora, se deu, mora aqui na rua, número 45, esse retrocesso, moro na rua J, parece que três casas de frente comigo, que é vizinho. Acaba a conversar, você tá igual seu sobrinho. Retrocesso.
0: Hoje tem coisa, viu? Número 6. Ai, quem ganhou? Foi Pepeta. Oi, Pepeta. Você que ganhou a camisa. Tá aqui na rádio, viu? Pode aparecer aqui pra pegar a sua camisa.
1: Tu é doida?
0: Eita, deixa eu anotar aqui.
2: Aí repare, viu? Aí termina seu programa assim, de aí ele vai pro Bicacá, esculhamba Manezinho. Aí quando o Manezinho vai se defender no programa dele mesmo, ele acha ruim. Você já viu uma coisa dessa?
0: Quem nunca viu, hein?
2: Não, deu um programa a ele de 2 da manhã até 4 da manhã.
0: Eita, vou dizer a avó dela, essa sugestão. Das 2 da manhã às 4, é? Eita, meu Deus do céu, esse povo é engraçado, viu? Eita, já anotei aqui, viu, Pepe? Tá, vem pegar sua camisa, viu? No programa Tribuna do Povo, já foi sorteada.
1: Ainda certo, não, que eu não sou corujão para passar a noite toda acordado.
0: Ai, meu Deus do céu, é coisa, viu?
3: Me escolhe.
0: Eita, meu Deus do céu, eu não pensei em rir agora. Cadê Valdemir? Falta o quê? Vamos precisar. Eu vou precisar encerrar um pouquinho mais cedo.
4: É isso aí, galerinha. Passando aqui para avisar que daqui a pouco tem um grande sorteio de 2 pacotes de cuscuz e uma cuscuzeira. Vai aguardando, já comenta e compartilha. É daqui a pouco.
0: Cuscuz é bom, viu? Eu gosto. Se tiver um sorteio desse, eu participo também. Cuscuz é gostoso, é bom demais. Cuscuz combina com tudo. Você pode comer cuscuz de manhã, cuscuz de meio-dia, cuscuz de noite. Cuscuz é um alimento bom. Pronto? Ó, gente, hoje eu vou precisar encerrar mais cedo que eu vou precisar. Não tava nem com essa intenção, mas eu recebi uma ligação e eu vou precisar me ausentar um pouquinho. Mas amanhã a gente vai estar aqui, vai ter sorteio também. Sexta-feira, amanhã vamos movimentar amanhã. Amanhã vai ter brinde, eu acho. Será que Cleidilene vai dar mais um brinde para a gente sortear? Vai, amanhã vai. Pedir a ela mais um brinde para sortear. E sexta-feira, amanhã vai ser sextou, então vai ser bem dinâmico mesmo. Vamos trazer informação, mas vamos brincar bastante. E Pepe, tá, sua camisa já está aqui no estúdio, separadinha, pode passar para pegar. A todos que acompanham aí o jornalismo da Tobias Barreto FM, muito obrigada pelo carinho da audiência, mas a gente vai precisar se ausentar um pouquinho mais cedo. E até amanhã, se Deus quiser. Tchau.

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4: 13 horas e 50 minutos.
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0: 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Sei meia da tarde.
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Legal demais, tô chegando e não dá pra acreditar que hoje é quinta-feira, amanhã já é sexta. Que é isso, rapaz? Que essa sim, viu? Eu fico calado, tudo que todas as pessoas falam, e tá passando rápido demais. Mas essa semana eu falo o que foi. Essa eu percebi. Eu vi que sexta-feira pra mim foi ontem. Hoje é quinta já, rapaz. Hoje é quinta? Que legal demais. Amanhã já é sexta de novo. Eita rapidez. Essa semana eu posso dizer que foi. Se você aí do outro lado tá achando que não foi, foi ou não foi? Pra mim eu tava tomando aquela breja. É, sexta-feira, ontem, rapaz. Amanhã já é sexta? Que é isso? Que rapidez, hein? Coisa boa. Olha, são 14h mais 6 minutos. 14h06. A gente vai contando, viu? Aliás, a gente vai detonando, viu? Você do outro lado, eu aqui nessa aeronave pilotando. Em onde quer que você esteja, aonde quer que você esteja, tá bom? E aonde quer que nós alcançamos, eu vou pilotando essa aeronave da 87. O estúdio chique demais. Que coisa boa. Aqui nós temos um estúdio chique de doer. Aqui o homem desligou o micro ali. Ah, Valdemir, rapaz. Ah, Valdemir. Ah, umas carreiras, né, rapaz? As carreiras que eu nem vi a cor dele quando cheguei. Tá quente aqui, rapaz. Liga o ar-condicionado. Aí, rapidez do caramba, rapaz. Eu senti um calorzinho aqui, que aqui não é costume, né? Olha ali agora, vamos sair nas pressas. Eita, coisa boa. Hoje tem, diz ela, Adriele. Muita calma nessa hora. Tá refrescando e vou pilotando. 14h mais 7 minutos, hoje é dia 17, né? Do 9, do ano 2016. Ei, você do outro lado, uma ótima tarde de quinta-feira, tá bom? A sua manhã foi bela, não foi? Foi uma tarde, aliás, uma manhã boa demais, é um clima diferente. E a tarde parece que tá, né? É, já deu aquela queda de chuva aqui já, a garoa caindo. O céu tá parcialmente nublado. Uma tarde de quinta-feira, bom demais da conta. Bom, então aí eu vou detonando, viu? Vai abrindo as portas aí que eu vou adentrando em sua casa com o som da 87. Bem-vindo! Energia no seu rádio é bem melhor. Olha, são 14h mais... É, não sai não, é? São 14h mais 7 minutos. A nossa amiga Dona Raimunda, Dona Maria, aliás, Maria Rosineide, é moça. Hoje tem. De boa. A gente vai começando assim com ela, viu? Pra você que tá aí trabalhando agora, pra você que tá almoçando, tá descansando, tá viajando, tá dirigindo aí nas ruas da cidade. Uma ótima tarde de quinta-feira. Essa é a Tobias.

0: bom demais da conta, Ana Castela. Medo de te amar. Medo de te amar de novo. 2:11, que coisa boa. Manezinho, é? Chegou? Manezinho tá por cá? Já tava dormindo aqui? Ah, você veio pra quê? Ah, sim, pra controlar os áudios. Então, a partir da energia, quando você chega essa hora, você vem controlar os áudios, é? É isso mesmo? Então tá bom. Quem deu ordem? A direção? Então, carta branca? Tá bom, então. Manezinho vai controlar os áudios que vão mandando pra ver se pode passar ou não pode passar. O programa é a energia. Pede música. Pede música. Fala teu nome e a cidade de onde você mora. É isso mesmo. Já estamos ao vivo no Facebook. Pedro Neto, Marlene Mendes e essa galera que vai chegando, é, o nosso amigo Letinho também, curtindo aí no, na construção, né? Cadê o áudio dele?
1: Boa tarde, Cacá.
0: Oi,
1: tudo bem?
0: De
1: bom marca aí.
0: De novo, rapaz? Que é isso? É uma gravação, é? É uma gravação, é?
1: É isso, nós estamos aqui, viu?
0: Tá doido? Um abraço aí, Letinho, aí no ponto, aliás, na construção civil, aí depois da ponte, a galera estão trabalhando, pedreiros, carpinteiros, nessa tarde maravilhosa de quinta-feira. Você que vai chegando aí também, a nossa amiga Dona Moça.
2: Tem ontem que eu não assisti, não, me deitei cedo. Tá com o dente doendo.
0: Sim, ontem. Dente doendo é coisa braba, né? Não tem nada pra assistir. Acaba tudo, acaba tudo. Muito bem. É, na cidade de Itabaianinha, tá bom, então, aí no caminhão, Wi-Fi, é? Que legal, então. Pra você, uma ótima tarde, viu? Olha, a gente vai detonando aí aos quatro pontos da cidade, a Tobias Barreto FM, um som cristalino. Isso, você vai abaixando também o aplicativo Rádios Net em qualquer parte do Brasil e do mundo, tá todo mundo ligado. Eu quero mostrar um abraço também aí no interior, aliás, no interior não, aí na Baixada Santista, em Praia Grande, a minha segunda terra natal. Alô, Praia Grande! Vander Carlos também ligado na programação. Mas aí, é o José, hein? É o José aí, José Francisco, o que me deu a camisa de presente do Flamengo, ele lá de Praia Grande, litoral de São Paulo. Coisa boa, tá chovendo por aí. Olha que legal, né? A gente vai também mandando um abraço, você que vai circulando agora, vai pegando aquela estrada aí, vai de calma, hein? O tempo tá meio nublado aí. Cuidado com as pistas, vai ouvindo o som do Dia 7, indo pra cidade de Lagarto, Aracaju, e por aí foi, viu? Por aí vai. Não é isso mesmo? Tá chegando mais um sucesso de quem? Cadê? Tem mais áudio? Passe a música de Fogo na Saia também, Adriele, a Marlene Mendes. E a Adriele diz o quê? A minha também. A minha segunda... A minha... Ah, tá legal demais. Coisa boa. É, isso mesmo. A Adriele também diz que é a minha segunda terra natal. Olha que legal, né, Adriele? Será que você tava lá no ano 1999? Ah, não. Eu cheguei lá... 1999, 2000, 2001, lá em São Paulo, em Guarulhos, Vila Maria, não é isso mesmo? Lá 2003, por aí, 2003, aí eu cheguei em Praia Grande, fiquei até 2007, quase, foi praticamente 7 anos aí no litoral de São Paulo, é isso mesmo. O meu filho nasceu aí em Praia Grande. Terra boa, lugar bom, amizade boa que eu construí aí, viu? Aí na... 22 quilômetros de praia, é grande, praia grande. Hoje tá bonita, viu? A ciclovia ali, mas eu andava de bike de ponta a ponta, até o Boqueirão. É? Praia do Oceano, é, Mongonguá ali, aliás, Praia do Oceano, Caiçara. Eu morava por ali na... Né? Na Curva do S. Morei ali na Curva do S. Pois de bar... Muitas praias, Praia Grande, mas eu circulava sempre ali naquela, na Avenida Kennedy, né? É, Kennedy. É, a Adriana tá sabendo aí, ela sabe. Muito bem, né? É, conheço, Boqueirão, é, Boqueirão. Boqueirão fica lá já no final, já saindo já pra São Vicente. É, Caiçara, é, Avenida Presidente Kennedy, isso mesmo. É, rapaz. Quem andou foi eu ali de bike, viu? Andava muito de bike ali. É, eu trabalhava também de padeiro, trabalhei em Cubatão também, né? Morava em Praia Grande, trabalhava em Cubatão. É, você já passou por Cubatão? Fale ao contrário então, Ailton. É, isso mesmo, viu? E aí também fiz muitos bicos ali em Praia Grande. Eu morava na parte de cá, e o outro lado ficava praia. 5 minutinhos pra praia, viu? Vila Otô, tem a Vila Samambaia também, né? Vila Samambaia. É. É isso aí, coisa boa. O tempo vai passando, né, André? Ih, já estamos por cá. Daqui eu não saio mais. É, cadê? Pronto, isso. Quem? Ah, o amigo disse que morou também, não? Em São Paulo, onde? Em Vale do Engabaú? Ah, que coisa boa. Também morei aí, rapaz. No fundo do Correio Central. Aquele correião bem grandão. Eita, coisa boa. Olha, são 2h16, 14h. Quem quer mexer o quê, rapaz? Ah, Coldeon, Beloved. Eu não sei muito do inglês não, viu? Mas vai tocar essa pra você.

0: bom demais, eu sou o Sérgio Tony Salles, bloco do São João. Nosso amigo pediu aí, nosso amigo aí na onde? Na fábrica. É o Mazinho, da BDS, é. Demais, hein? Olha, deixa eu mandar um abração bem rapidinho aqui, aí na capital, na onde? No interior? Não, no litoral, né? O nosso amigo Genival Xingó. É isso mesmo. Ele diz o que aqui? Oi, meu amigo Cacá Oliveira. Eu ainda estou por cá. Estou aqui ainda em Praia Grande. Ei, olha só. Eu ainda estou aqui na cidade de Praia Grande. Isso. Aqui na Vila Mirim. Já joguei bola aí prestinho, viu? Já joguei sim bola. Umas peladinhas. Eu passava por aí. De bike também. Eu andei muito de bike. Vila Mirim. Ele diz que brevemente quero ir embora. Para Alagoas. Ah, ele é de Alagoas, né? Tá bom. Ah, de Alagoas. Não é de Alagoas, não. É de lá de Alagoas. Ele mora em Praia Grande. Tô te vendo aqui no Facebook. Ele está com saudade, né? Tá louco para se preparar para vir embora. É. Faça aí o futuro, né? Já demorou muito por aí. Construa com calma, né? Organize tudo certinho para vir embora na hora certa, tá bom? Aquele abraço para você aí. Muito sucesso. Tá bom? Felicidade aí. Já construiu família, pode ser, né? Quando constrói família lá, fica complicado, né? Os filhos vão crescendo lá. Ave, mano. Era o que não queria, era isso, viu? Quando eu via o negócio, eu quero ir embora. Ah, Maria, eu não sei como eu aguentei ficar 7 anos sem vir para Tubias, né? Já tive vários lugares aí na capital, morei por aí, mas em Praia Grande foi onde eu demorei mais, né? É isso mesmo, aquele abraço, viu? Lá de Alagoas, em Praia Grande. Olha, deixa eu mandar mais um abraço para ela também, a nossa amiga Rosângela. Cadê o nome dela? É Rosângela mesmo, né? Rosângela. Tudo beleza por aí, Rosângela? O que é que você manda para mim?
1: Boa tarde, Cacá.
0: Oi.
1: Rosângela do bairro Santa Rita.
0: Bairro Santa Rita?
1: Cacá, passou uma música para mim aí.
0: De quem?
1: Leonardo, qualquer uma.
0: Leonardo, né? Qualquer
1: não
0: sucesso.
1: Não perca esse maravilhoso programa.
0: É mesmo?
1: Às vezes é porque não tem casa.
0: Como é que é? Como é que é? Deixa eu me ver o áudio dela aqui de novo. É mesmo?
1: Leonardo, qualquer uma.
0: Sim. Tá legal.
1: Não perde esse maravilhoso programa. Às vezes é porque não tá em casa.
0: Ah, sim. Beleza. Obrigado pelo carinho, viu, Rosângela? Ela gosta, né? Tá bom, então. Daqui a pouquinho você vai ouvir, sim, a música de Leonardo, tá bom? Tem mais pedido por aqui, não tem? Tem mais pedido aqui esperando? Cadê aqui? Cadê música? Deixa eu me organizar aqui pra não ficar devendo nada, né? Cadê aqui? Tem mais música? A Fogo na Saia também tá aqui também pra tocar? É isso mesmo? Olha, deixa eu mandar um abração aí na cidade de Estância, nosso amigo Kleber Góes, aí no bairro do Alecrim. Aquele super abraço, viu? Super abraço aí também. Aí na cidade de Lagarto. Também Dora. Alô, Dora. Cadê o esposão aí, hein? É Dora? Ai, Dora não. É Dora e é sua esposa. Eu acabei misturando aqui, rapaz. O nome dela é Dora, né? Ou é Dora ou é o esposo? Ah, tem aqui na lista de ouvinte, não perde não. Sempre ligado na cidade de Lagarto. Alô, João do Pai de Pedro, aquele abraço, hein? Eita! Tem mais o que pra nós? Olha, na borracharia também. Eu quero mandar um abraço para o Damião da Borracharia. É 24 horas, 365 dias aberto. Damião da Borracharia e o filho Michel, né? Tá legal demais. A turma tá sempre ligadinha na programação aí, colando, detonando, arrumando pneu, né? Ali acolá e ouvindo o som da Tubias FM aí no radinho de pilha. Bom demais. Olha quem manda um abraço. Boa tarde, Cacá Oliveira. É Laís, né? Laís da Bela Vista. Olha só. Aí da Bela Vista. Um abraço pra essa turma boa aí, viu? Aí da Bela Vista. Passe uma música de Silvano Salles para oferecer para minha mãe Marisete. Da Bela Vista também, né? E o meu irmão Pilurito. É Pilurito, é? Ou é Pirulito? Ela botou aqui Pilurito. Ou é Pilurito ou então é Pirulito. Tá bom então. Obrigado pelo carinho, viu? O nome dela é Laís. Ligadinha na programação. Tem o que pra nós mais aqui rapidinho? Letinho já curtiu. Ai, Larie, sorria. Já curtiu com o Bel Marques, né? KKKKK, isso mesmo. Obrigado pelo carinho. É a Laís. Tô te vendo, viu, Laís? Super abraço. Pode mandar áudio se querendo, viu? É, estronda sua voz aí. Estronda sua voz aí no zap, vai. Vai. Tá chegando essa pra você. O nome dele é Natanzinho Lima. Sou favela.

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1: Alô, Cacá, passamos de Cavaleiro do Forró, aqui é Pio Litão, da Bela Vista, irmão Laís, filho de Marizete. Um abraço pra Calu, um abraço pra Calu, Cavaleiro do Forró, pra Calu. É isso aí. Marizete, um abraço pra Calu, um abraço pra Calu, Cavaleiro do Forró, pra Calu. É isso aí.

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0: Muito bem, legal demais, sucesso de Leonardo, você pediu, a nossa amiga Rosângela. Vou chorar, desculpe, mas eu vou chorar. Bons demais da conta. Olha lá em Praia Grande, mais uma vez, o amigo pede música, ele pede música. Cacá, se for possível, gostaria de ouvir a música de... Cadê? João Paulo e Daniel, Estou Apaixonado. Ah, música boa, né? Estou apaixonado. Bom demais, não é? Olha, Marcel Araújo, na cidade de Iguarujá, aí na Baixada Santista.
1: Você é caro, diferenciado, viu?
0: Tamo juntos e misturado.
1: Tô escutando. Beleza. Botando pra arrebentar. Dá um abraço. Ah, ó,
0: diga aí.
1: Silvano também não perde, não. Silvano deve tá aí.
0: Dá, dá um legalzinho.
1: Silvano, um abraço, viu? Seu Nequinho, seu
0: Muito
1: Bê,
0: bem. Oi.
1: Pedrão, Manuel Belo, João Padre Pedro.
0: Diga aí.
1: Palitão.
0: Tudo beleza,
1: seu
0: né?
1: Seu Dadinho não perde.
0: Seu Dadinho.
1: Zé Augusto Caminhão, esse povo bom, viu? Dona Lida, que não perde também.
0: Que legal, né?

0: rapaz, nós não podemos esquecer não desse povo, viu? Você é diferenciado.
1: Estamos juntos.
0: João de Dalva aqui na
1: João de Dalva,
0: aqui,
1: né?
0: Aqui em São Paulo, Dona Dulce na Rua da Pedreira e toda a família.
1: Beleza.
0: E, então nós não podemos esquecer. Seu Elcio na Roma, um abraço, viu, seu Elcio?
1: Valeu, seu Elcio.
0: Senhor diferenciado. Tô por cá, mas não esqueço ninguém não, viu?
1: Que coisa boa.
0: Eu finjo assim um pouquinho, depois eu volto.
1: Pode, depois volta. Tá legal.
0: Eita, bica velho macineiro. Tamo por cá, viu?
1: Bom
0: aí,
1: demais.
0: Aí, Tubóis, acorda, rapaz. Tá na hora, viu?
1: Ê, mano, a gente tá por cá. É isso aí, um abraço também pra Bica Serviços Gerais. É Marcial Araújo, aí na cidade de Guarujá. Os seus pais que moram aí no povoado João Porto. Tá legal. Olá, boa tarde, aniversário. Vai me dar um bolo? Como é? Quem tá completando aniversário aí, hein? É o Michel do Damião? Parabéns pra você, Michel. Se você tá completando idade nova hoje, então traz bolo. Traz bolo. Michel do Damião, vai me dar bolo? Você que tem que trazer bolo, rapaz. É, se completou idade nova, felicidade, muitos anos de vida, vida longa. Traz bolo aí à tardezinha. Tem café aqui, homem. Olha, cadê Thiago Santos? O nosso amigo Thiago Santos. Tô por cá, hein? Toque a música de Toque 10. Legal, hein? Estamos ligadinhos sempre. Na melhor. Toca uma de Toque 10. Nosso amigo Thiago Santos. Muito bem. Vou mandar um abraço pra Maria também no Mercado dos Bordados. Ela não perde, viu? Isso mesmo. É, cadê mais música? Não, mais mensagens. É, mas vou aí levar um bolo. Tá legal. Cadê o áudio?
2: Mas tá bom aí, nós comemos um bolo aí mais tarde.
1: Olha, coisa boa, eu adoro bolo. Vem com bolo bom. Alô?
3: Você tomou o seu calmão com cacá antes
1: não.
3: De...
1: Então,
3: mais calma. Tarde começa, viu?
1: Ah, não.
3: Você já sabe.
1: Manezinho tá aqui. Manezinho tá aqui, não tem como não. O programa hoje tá beleza, né, Fabiola? Um abraço pra Naldo na Fazenda Barra, viu? Oi, Cacá, ligadinha. Ligadinha onde? Em você. Obrigada. Quem tá ligadinha em mim aí, hein? O nome dela é Maria Alves. É a Maria. Ela já tá por cá também. Aí no mercado dos... Olha que o radinho tá ali, viu? Aí na loja. Que coisa boa. Manda um abraço pra patroa aí, viu? Essa turma boa aí no mercado dos bordados. A loja é recheada. Como é que é? 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É bordados, artesanatos, né? 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Você que vem pra Tubias Barreto, entra lá, viu? A Maria tá te esperando. Olha, a L Confecções. Boa tarde, Cacau Oliveira. Olha só, aqui é o Andinho da L Confecções. Passei uma música de Daniel Filho. É, aquele abraço, viu? Estou sempre ligado. Tá bom então, que coisa boa. Boa, a turma tá sempre ligadinho aos quatro pontos de Tobias. Olha, Ninho de Valério, aí no bar do aeroporto. Ele já tá ligando pra cá, vamos ao telefone. Oi, Ninho de Valério, boa tarde. Alô? Alô? É pra mim? Cadê, cadê? É isso aqui, ó. Alô, Ninho de Valério, boa tarde. Alô? Cadê?
4: Boa tarde, cara.
1: Agora sim, tudo beleza? Que você...
4: Na paz, graças a Deus, dando uma chuvinha.
1: Tá uma chuvinha aí, é? Tá uma chuvinha?
4: É, bota uma música de José Augusto. A música é de José Augusto, eu esqueci de viver.
1: Aí esqueci de viver.
4: Pra Fabeira, Rodo Agripino, Maciel e Maninho.
1: Ah, você sabe cantar?
4: Não, sei não.
1: Esqueci de viver.
4: Esqueci de viver, mas sei qual você acha.
1: Muito bem, vamos tocar sim, tá bom? Obrigado pelo carinho aí no
4: valeu,
1: bar do aeroporto.
4: Deus te abençoe vocês aí.
1: Amém. Valeu, Ninho, aquele abraço. Olha que coisa boa, né, rapaz? Esqueci de viver.
4: É boa, tá bom.
1: Bom demais da conta. Edneide Ramos, passe Simone. Simônimos, né? Simônimos, Chitãozinho e Chororó. Tá legal. É Selma, Esperança do Lar, rapaz. Rapaz, eu adoro, viu? Eu digo que tem centenas de ouvintes com o rádio ligar. A galera vai chegando, né? Alô, Roberto Pado Brás do Arroz. Ah, nossa amiga Selma. Ela é a Madonna da Esperança do Lar. Se você não comprou lá, vai lá. Tá bom?
5: Boa tarde, Cacá.
1: Oi.
5: Diga aí. Selma da Loja Esperança do Lar.
1: Olha que legal, né?
5: Passa aí uma música de Unha Pintada.
1: Unha Pintada, né? Tá bom.
5: É, pra oferecer a Pedro, Nicolas,
1: Lucas, né? Lucas.
5: Pra mim.
1: Pra mim.
5: E pra minha patroa, como Dona Maria, viu?
1: Dona Maria!
5: Obrigada.
1: Aê! Manda brasa, viu? Alô, Dona Maria, gente boa demais da conta, viu? Essa turma aí da Esperança do Lar. Legal, né? Trabalhando, detonando, cortando, vendendo, sei lá o que for. E tá ali sempre sintonizada. É a Madonna, viu? Quer conhecer ela? Vai lá na Esperança do Lar. Coisa boa demais. Dona Maura, tô te vendo. Eita, vamos de música, né, rapaz? Música!
3: Michel, feliz aniversário, viu?
1: Aí.
3: Será que não abre tem que tá chovendo hoje?
1: Tá chovendo?
3: Um ou dois?
1: Ah,
3: parabéns, feliz aniversário.
1: Ele tá debaixo do cobertor. Olha, lá em Praia Grande, ele pediu: estou apaixonado. Essa música é muito boa, muito bonita. E no tempo dela, quando lançou, eu não tava aqui, não. Eu tava lá no, na capital Bandeirante. Quando tocava, o coração mexia.

0: Esse é o sucesso de José Augusto, Ninho de Valério, no bar do aeroporto. Bom demais. Olha, são 3 da tarde, né? 3 em ponto. Depois do apoio também, vai atender os ouvintes, né? O pedido também, mais músicas que a gente vai tocando aí. E você que continue e não desliga, tá bom? Porque na Tubeza é bem melhor. Ele mandou mais um abraço aqui, não foi?
1: Tá,
0: diga aí.
1: Fora do sério. Rapaz, não esqueci também do seu popô, rapaz.
0: Seu popô,
1: seu
0: hein?
1: Diferenciado,
0: rapaz. Alô, seu popô. Alô, seu popô.
1: Aí. Ei. Lá na hora, seu tá. Tem
0: muito bem.
1: Tá escutando,
0: né? Um abraço também pra Maninho de Iguair, né? Aí na Bahia. Eu já mandei aquele abraço pra ele também aqui, viu? Falei que o Marcelo Araújo mandou um super abraço aí pra Maninho de Iguair, que ele tá sempre na correria. Quando tem tempo, ele tá ouvindo. Sempre ele gosta de ouvir a parte da manhã, né? O programa do Jornalismo de Marcela Fernanda, e quando tem um tempinho, às vezes, né, na correria, que nem ele falou. Mais um abraço aí para Maninho de Iguaí, aí na Bahia. Olha, Romualdo Nascimento também, tá na escuta, viu? Ele ligou pra cá, foi? Ah, não, foi o Raimundo. Raimundo do povoado Nova Brasília. Aproveitando, quero mandar um abraço também pra turma ali da Jornaldo Motos, não é isso mesmo? Na rua aí, tá, Baianinha? Fica ali um pouco na travessa ali, depois de Catuta descendo. E depois de Pinto da Casa do Bolo, um pouquinho pra cá, né? Ali fica na esquina ali, Jornaldo Motos, aí aquele detonando aí, né, com a oficina de moto, arrumando as motos. E um abraço pra Nivaldo, que tá aqui também agora, veio embora pra terra natal, né? De boa aí, né? Então, é isso aí. Obrigado pelo carinho da sintonia. Manda um abraço pra Val também, como era conhecido, Val Carroceiro. Tá todo mundo ligado, viu? O Maninho de Iguaí tá mandando um abraço também aqui, viu? Andinho também tá na escuta. Daqui a pouquinho tem no sucesso. Ao pedido do ouvinte, tem unha pintada. Ednei de Ramos também na espera. Eu vou para um breve apoio, né? Um breve apoio cultural. Cadê a mensagem de Maninho? Deixa ele colocar aqui. Enquanto ele vai escrevendo aqui, né? Ele tá mandando um abraço aqui. Maninho de Iguaí, aí na Bahia. São 3 da tarde, mais 2 minutos. Eu já estou em cima do apoio cultural. Olha, não desliga. Não desliga.
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3: 15 horas e 2 minutos.
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1: Muito bem, legal demais, já estou de volta, são 3 da tarde, hein? Olha, são 3 da tarde, mais 15, 16 minutos, na Tobias Barreto FM, 87,9, 11 anos conquistando o carinho do ouvinte, e eu estou aqui pilotando essa aeronave, hein? Que coisa boa. Olha, para você que está do outro lado agora, tá todo mundo ligado nessa tarde maravilhosa de quinta-feira, né? Para você que está de boa aí, na roça, aí na fazenda, alô, seu Joãozito e seu Joaldo do Leite, aí no, na Fazenda Várzea da Cancela. Que coisa boa, hein? E aí também nós vamos lá entre a serra e as montanhas, é? Quase próximo ali a Itaquara, né? A Itaquara é lá no povoado Nova Brasília. Quem tá na linha é o nosso amigo Raimundo Firmino. Alô? Boa tarde.
2: Boa tarde. Oi, boa tarde, meu amigo. Tudo? Meu amigo Cacá, o senhor, tudo tá, bem?
1: Tudo beleza. O que, que você manda aí nessa tarde?
2: Tudo bem?
1: Tem novidades aí, é? Tem novidade? Novidade boa? Mulher na área?
2: Não, a novidade é a de sempre, graças a Deus, tá? A melhorar o tempo.
1: A de sempre, solteirão. Tá legal, então.
2: É, exatamente, dando uma chuvinha pra melhorar o tempo, né, Cacá? Tá, com certeza.
1: Deu uma chuvinha boa aí, não foi? Hein?
2: Foi, choveu bom, sim, com bom, certeza.
1: Bom demais, fresquinho, hein? Agora.
2: Então. Então aproveito o espaço, pedi uma música aí, pode ser qualquer uma delas.
1: Sim, sim.
2: Oferecer o nosso amigo José.
1: José
2: da Casa Neto, tá lá ali.
1: José,
2: né?
1: Da Casa Neto. É. Tá bom.
2: É, nosso amigo só Ailton Góes, um grande abraço pra ele, né?
1: Tá de
2: família,
1: baixo,
2: com
1: tá,
2: certeza.
1: Tá debaixo do cobertor. É isso mesmo.
2: É. O homem não é brincadeira, não. É,
1: ele tá abraçando o travesseiro.
2: Sonequinha e família, com certeza.
1: Beleza, Sonequinha.
2: Sonequinha e família, com certeza.
1: Sim.
2: É. Nosso amigo El pintou aqui, nosso amigo Samuel aqui de Maristela, com certeza.
1: De Maristela.
2: E para todos que estão ouvindo a Tobias Barreto FM, que é a maior audiência no ar, com certeza.
1: Muito bem, estamos aí. Oi.
3: Duan e Adilson.
2: Nosso amigo Duan e Adilson também, um grande abraço para eles.
1: É dupla sertaneja?
2: Com certeza,
1: é,
2: né?
1: É dupla sertaneja, é? Duan e...
2: É quase, com certeza.
1: Como é que é? Duan e Adilson, é?
2: E Adilson.
1: E Adilson, Duan e Adilson.
2: Duan e Adilson,
1: eles são que, cantores
2: os namorador aqui da região.
1: Eles são cantores de que, assim, de toadas, é?
2: Não, não são não, cara.
1: Aí, é, manda cantar agora.
2: Não são não, são gente boa.
1: Tá bom, então.
2: São gente boa, com certeza.
1: Muito bem.
2: E o resto, Cacá, tá tudo bem, graças
1: tá
2: a Deus.
1: Beleza.
2: Não sei como é que tá, tá bom mesmo? Amigo,
1: levando
2: né?
1: A vida devagarinho.
2: É, graças a Deus, né?
1: Tá bom, isso mesmo.
2: É, exatamente, exatamente.
1: Pra você,
2: pois
1: pra
2: é.
1: Pra você.
2: Um abraço também,
1: também,
2: nossa amiga. Um abraço também, nossa amiga Larissa Rotai, né?
1: Sim.
2: O vereador Verano.
1: Beleza.
2: Galera maravilhosa, com certeza.
1: Com certeza,
2: né?
1: Isso mesmo.
2: Valeu, Cacá.
1: Eu que agradeço pelo carinho.
2: Um grande
1: tá bom?
2: Abraço pra você e pra você.
1: Pronto.
2: Saúde, paz e tudo de bom, viu?
1: Valeu. E sucesso aí, sorte nas mulheradas, viu?
2: Na hora, com certeza. Estamos aqui na luta e a gente não desiste nunca, viu?
1: Desista não, desista não.
2: Mandar um grande abraço aqui para um...
1: Para quem?
2: Uma princesa aqui, Tainara, também aqui de Nova Brasília, com certeza.
1: A Tainara, né? Ela tá me ouvindo, Tainara?
2: É, aqui de Nova Brasília, com certeza.
1: Alô, Tainara, aquele abraço. Tá bom, então. Tá bom. Obrigado.
2: Valeu,
1: pelo carinho.
2: Cacá, um abraço, tudo de bom, amigo.
1: Esse é o Raimundo.
2: Boa
1: Raimundo,
2: tarde.
1: Bom demais. Raimundo Firmino, povoado Nova Brasília. Um abraço pra galera massa aí, a Cristiane Santos e a Maristele também. É, telefone tocou, quem tá por cá, hein? Alô, do telefone, boa tarde. Alô, alô.
4: Boa tarde, Cacá.
1: É a Rita da Leandro Maciel, é ela mesmo? Hein?
4: É isso aí.
1: Tudo beleza, Rita? O que é que você manda?
4: Oi.
1: Oi.
4: Eu, ô Cacá.
1: Diga aí, mulher.
4: Eu pedi aquela música.
1: Hã? Música? Qual música?
4: Ela, é, que fala, é, eu vou cantar só um pedacinho com você.
1: Cante aí, vai.
4: Ela começa assim, ó. Ela começa assim. Quando eu me sinto aflito, Nossa Senhora me acalma.
1: Isso,
4: pega o seu escapulário. Aí eu não sei mais, eu sei outro pedacinho que diz assim.
1: Quando
4: minha
1: eu...
4: mãe, Nossa Senhora,
1: minha mãe,
4: todos os filhos seus. vive. Todas as nossas senhoras são amor mesmo.
1: Minha senhora.
4: Você passa pra mim? Eu vi passando ontem essa música. Não tem aquele programa na Clube que é da igreja, como é o nome do
1: Jesus? Essa música é de Roberto Carlos, né? É de Roberto? Minha mãe,
4: nossa... Eu não sei quem é o cantor.
1: Acho que sim, eu acho que é.
4: O Cacá.
1: Oi.
4: Não tem aquele programa da igreja, às 6 horas da noite?
1: Sim, sim.
4: É, como é o nome dele? É muito que faz o programa, que só faz música, assim, música de louvor, né? Não é música, mãe, é louvor, beleza, na verdade.
1: Beleza,
4: né?
1: Eu vou colocar...
4: Eu vi passando ontem, gente, eu acho muito bonita essa música.
1: É bonita.
4: Muito. Tem tempo que ouvir ela, viu?
1: Eu vou colocar a sua música.
4: Opa,
1: aqui. Ô,
4: Cacá, coloque.
1: Rita, tá me ouvindo? Ela quando dispara, meu Deus do céu.
4: Tô.
1: Baixa um pouquinho aí, mulher, que eu tô que nem um doido aqui. Eita! Alô, Rita!
4: Eu saio de perto do rádio pouco, viu?
1: Um pouquinho só um pouquinho.
4: Tá melhor?
1: Só um pouquinho. Eu vou colocar sua música aqui na lista, viu? E aí, na sequência
4: tá
1: depois...
4: Tá bom, eu tô aqui, ó, lavando roupa, tô lhe escutando,
1: ah,
4: viu?
1: Ah, porque tem...
4: Se você puder passar agora, você passa.
1: É porque tem uns pedidos na frente, a gente tem que...
4: Tá bom?
1: Eu vou obedecer o...
4: Deixa eu dizer.
1: Eita, meu
4: eu
1: Deus.
4: Eu ofereço pra minha amiga Kátia, pra Zelma, pra amiga, da Rua da Brasília, pra minha família, né?
1: Dispara.
4: E pra vocês aí da rádio.
1: Tá bom, tá legal.
4: E pra o meu irmão João que está aqui comigo.
1: Tá bom, então, Rita.
4: E pra vocês aí. Tá bom?
1: Eu vou deixar.
4: Tchau.
1: Tchau, Rita.
4: Mesmo, viu?
1: Vou passar, mas.
4: É linda demais essa música.
1: Ave Maria, Jesus Cristo. Tchau, Ritona.
4: Tá bem.
1: Eu vou colocar sua música guardadinha. Tchau, Rita. Uma mistura.
4: Tá bom. Tchau, Cacá.
1: Valeu, Rita. Aquele abraço. E a mistura ficou que eu... Eita coisa. E aí eu não tenho não, Jesus Cristo. Oh, meu Deus do céu. É a Rita da Leandro Maciel. Energia. Da tarde é bom demais. Olha, eu vou tocando, o programa é curto demais, né? Cadê esse áudio aqui? Toca, toca.
0: Cacá, manda um abraço aí pra Zé Mago, Gilmar.
1: Gilmar.
0: Mandei um abraço aí pros três, pros quatro aqui.
1: Tá bom, um abraço pra essa galera massa aí, né? Tá ouvindo o rádio. Tá bom, aquele abraço, Michel e Damião.
5: Cacá, e aí tu gosta de sumir, foi?
1: Tá de curu.
5: Falar em aí tu gosta, tá doente? Foi o que aconteceu?
1: É porque o Manezinho tá por aqui, tá controlando os áudios, né? Eita, coisa boa. Olha, eu vou tocando música. Alô, Antônio Padeiro.
6: Boa tarde, Cacá.
1: Oi.
6: Hoje eu queria pedir a música de Fernando quem? Mendes. Feitiço.
1: Fernando Mendes.
6: Pra conhecer a todos os ouvintes que estão ouvindo nessa hora, viu? Obrigado.
1: É Fernando, né? Mendes. Ele pediu Fernando Mendes? Oi, Feitiço.
6: Boa tarde, Cacá. Hoje eu queria pedir a música de Fernando Mendes, Feitiço.
1: Feitiço.
6: Pra conhecer a todos os ouvintes que estão ouvindo nessa hora, viu?
1: Tá legal então, Feitiço. Vamos ao telefone.
7: Hello.
1: Hello. Cadê o telefone? Hein? A Fabíola também tá esperando a música dela, né, rapaz? Vixe, o que é isso aqui, esse negócio aqui? Tá louco, homem? Tem áudio?
8: Oi, Cacá, boa tarde, Cacá. Agora são exatamente 14 horas e 49 minutos.
1: Já foi.
8: Se possível, passei, viu, pedido de Paula. É talhos de cetim, conferência pra todos meus amigos aí, viu?
1: Tá legal, então.
8: Valeu, Cacá. E aí, tu gosta de aparecer por aí hoje?
1: Tá ouvindo.
8: Hoje eu vou torcer pro Flamengo, viu?
1: Torce.
8: Torcer pro Flamengo, viu, Everton? Já falei lá.
1: Torce, mulher. É, essa aqui também estava no primeiro tempo, né? Ela pediu Benito de Paula. Eu vou ter que tocar o sucesso dos ouvintes que pediram, né? Senão não dá tempo. Olha, música boa, né? A Fabíola Santana pediu essa aqui, ó. A música é de quem? Cadê ela aqui? Toca aí, abre ela, vai. Ave Maria, agora vai. É Benito, né? Benito, cadê a música aqui? São três, é ao vivo, é cores. Agora vem, né? Agora vem.

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0: sinônimo de amor. Muito bem, legal. Então, sinônimo de amor, a nossa amiga Adriele que pediu, né, Chitãozinho e Chororó. Olha, aproveitando, um abraço aqui, não esquecendo, né, no começo, no primeiro tempo, tem muita música aqui, ó, pedido do ouvinte. Vou ver se dá pra tocar, né? A Rita também tá esperando aquela, né? O nome da Roberto Carlos, né? Minha rainha, coisa assim, né? Ah, Fabinho, não, tem aqui Maninho de Iguaí também pediu. É, Raimundo Firmino, cadê Maninho de Iguaí? Cacá, boa tarde, estou aqui. Manda um abraço para o Marciel Araújo. É, estou aqui na Bahia, em Maninho de Iguaí. Toca para mim a música de José Ribeiro. Entre pela porta, né? Entra pela frente, entra pela porta da frente e sai pela porta da cozinha. É, então é essa música aqui, né? É de José Ribeiro. Tá bom, então. Vamos aguardando aqui, analisando aqui. É, Elenils também mandou áudio, não passei ainda.
1: Boa tarde, Cacá.
0: Oi, Cacá, diga aí.
1: Cê, ó, eu tô aqui no aeroporto, mas
0: no aeroporto.
1: Mas outro colega.
0: Diga aí, rapaz.
1: E estamos tomando chá de cideira.
0: Chá de cideira?
1: Aí Elenil pediu.
0: Chá de quê?
1: Eu pedi a você, Fernando Mendes.
0: Maria.
1: Cadeira de roda. Estamos aqui te ouvindo, viu? Tomando chá de cideira, de boa. E vendo os aviões passar, só aviãozinho. Valeu, Cacá, um abraço.
0: Legal, então, só os aviões. Estão mudando o meu programa mesmo, hein? É, nosso amigo Antônio Padeiro também já pediu música, né? Já mandou áudio. É, Marcelo Araújo também mandou o que pra mim? É, meu Deus, tá ligadão na programação. Manezinho tá aqui ainda, Manezinho. Você vem amanhã, Manezinho, também? Você vem amanhã de novo, é? E quem controlou você? Quem mandou você controlar os áudios? A direção? É porque os ouvintes aí... É, aproveitando, eu quero mandar um abraço para ele. O Ailton Góes, que tá lá deitadão, disse que tá ouvindo, né? Mas, disse que você tá controlando os áudios, né? Ah, a programação tá boa? Muita música boa, né? O ouvinte quer o quê? Música? Ah, entendi. Como é? O ouvinte tá no trabalho ouvindo música, né? Essas músicas lindas. Tá bom então, Marezinho, tá bom. Então aí deixa ele resolver com você aí, né? Olha só, são 3 da tarde mais 44 minutos. É, Andinho, olha, também tem o nosso amigo Anjinho, tá esperando a dele, viu? Ave Maria, será que dá tempo, Edneide?
2: Foi eu que pedi pra Manezinho controlar os áudios.
0: Ave Maria.
2: Cheiro, Manezinho.
0: Foi você?
2: Te adoro, Manezinho.
0: Ah, foi você que... Ah, então não foi a corja. Bom, ele tá suspeitando aí, né? Você também pediu, só foi você ou teve mais alguém que pediu, hein? Diga aí, Edneide, foi você ou e mais alguém aí? Tem alta alta aqui, é? Deixa eu baixar isso aqui, agora sim. Você e mais quem, Ailton? É, aliás, Edneide, cadê a música Daniel Filho, é? É, eu vou colocando aqui, senão não dá tempo não. E eu acho que eu vou ficar devendo música, não dá. O tempo é curto, né? Essa música aqui, o nosso amigo Andinho, aí da L Confecções. Alô, Andinho!

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2: Quando você quer participar, seu Ailton, você quer participar para esculhambar só o Manezinho e os ouvintes? Por que você não participa do programa normalmente? Quando você liga, você só esculhamba Manezinho e dizendo coisa com os ouvintes. Você só faz isso. Agora, quando o ouvinte liga, pede uma música, interage com o locutor, aí sim, agora para esculhambar, só liga esculhambando.

0: Muito bem, música de Roberto Carlos, nossa amiga Rita, na Leandro Maciel, ela estava lavando roupa e queria ouvir a música. Minha senhora, eu estou apaixonado. É muitas músicas que eu vou ficar devendo também aqui. Vou ficar devendo, viu? Não vai dar tempo, não.
1: É verdade, é verdade.
0: Oi?
1: É verdade, é verdade, é verdade, é verdade. Aplausos, aplausos.
0: Olha, aplausos, aplausos, é? Como é que é?
2: Agora, quando o ouvinte liga, pede uma música, interage com o locutor. Aí sim, agora para esculhambar. Só liga esculhambando.
0: Essa é a nossa amiga Dineide Ramos. Olha, tem mais o nosso amigo José Francisco, lá no litoral, não é?
3: Cacá Oliveira.
0: Oi. José Francisco.
3: José Francisco, conhecido como Sabiá, aqui na Praia Grande.
0: Praia Grande, né, rapaz?
3: Que coisa boa. Sou aquele rapaz que levou aí a camisa do Flamengo pra você.
0: Tô ligado, viu? Tô em
3: hotel. Uma visita aí, a moça me recebeu muito bem.
0: Muito mesmo. Fiz
3: até um vídeo.
0: Que legal, né, rapaz?
3: Tudo bem por aí? Como é que vocês estão? Tudo na paz?
0: Tudo de boa.
3: Sou eu de novo. Valeu.
0: Beleza.
3: Logo, logo estaremos por aí, se Deus quiser.
0: Seja bem-vindo.
3: Gostaria aí de ouvir uma música aí de J. Preston. Além do Horizonte.
0: Além do Horizonte. Vamos
3: com o Roberto Carlos. Qualquer um que mandar, tá bom. Valeu.
0: Tá legal, então, viu?
3: Deus abençoe todos vocês, Cacá. Acompanhe sempre o seu programa aí.
0: Beleza.
3: Dia da tarde. Valeu.
0: É o José Francisco, lá em Praia Grande, né? Ele é de Tomar do Jeru, né? Tá ouvindo sempre. Trouxe uma camisa do Flamengo original, né? Bonita. Obrigado pelo carinho. Seja bem-vindo, tá bom? Quando vim passear aqui em Tomar do Jeru, né? Passe aqui na Tubias FM. Ele tá lá em Praia Grande. Que coisa boa, né? Turma sempre ligado na programação. Tem mais mensagens aqui, devendo música. Faltam 5 minutinhos, né? Algumas músicas eu fiquei devendo, viu? Mas olha, amanhã vocês me cobrem aí, mas algumas músicas caem bem no programa do Bregão, né? Nosso amigo Maninho de Iguaí, Antônio Padeiro também. Vai lembrando aí no programa daqui a pouquinho com o Manezinho Amado, né? Tem áudio pra mim aqui? Tem áudio? Tem? Hein? Seguraram aqui, me seguraram, mas ele tá ouvindo, disseram aqui que tá ouvindo, né? Programa bom, é? Como é que é? Ah, entendi. Disseram aqui, Cacá, o programa foi top. Muitas músicas boas, né? Manezinho tá, controlou aqui, chegou aqui cedo, 2 da tarde, né, controlando, ele falou que era pra chegar no programa do Tribuna do Povo, com Cindy Kroschewski e Valdemir, né, aí não deu tempo, disse que ia controlar os áudios, não era pra passar não os áudios, mas só era pra passar os áudios normal, né, falando bom, de beleza, mandando um abraço, e outros, ele bloqueou.
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0: Olha, que coisa boa.
5: Ô, Cacá, a minha pode tocar no programa do Nezinho também, viu?
0: Valeu.
5: Não tô ouvindo, não precisa tocar agora não, tá com o programa do Nezinho mesmo.
0: Tá legal,
5: tô ouvindo,
0: então.
5: Tô ligado direto aqui.
0: Eu que agradeço pelo
5: carinho. Desde 7 horas da manhã, às vezes de 6 horas. Tô ouvindo. Obrigado,
0: é bom demais. Hein? Beleza. Eu vou embora com a música dele, que é Prata da Casa, Natsu Feirinha, né? E hoje tem algo lá importante em Aracaju, viu? Como é que é? Gravação de áudio? Coisa assim, não sei o que é. Ele tá lançando aí, viu? São 12 músicas aí na capital sergipana hoje. O Natsu Feirinha hoje, hein? Tá chegando coisa nova aí do Natsu. Retornando. Príncipe encantado. Olha, pra você uma ótima tarde. Amanhã é sexta. Assim se deu, meu bom Deus nos permitir. Estarei de volta. Tchau. Fui!

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2: 16 horas em ponto.
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2: Manu, pindão borboleta.
3: Boa tarde, meninos. Esse grupo aqui é o pessoal que vai pra parada gay.
4: João Marquinhos, bate, amiga.
5: Seu pai tá sabendo que você gosta de homem?
6: Agora eu tô achando suspeito um negócio aí. Fala firme, que nem eu falo, assim, fala é... cansada, anda correndo, tá com medo da polícia. Você tá devendo alguma coisa pra polícia. Fala umas coisas, manda o áudio cansado. Ou tá acabando de morrer, retrocesso.
7: Ei, ei, ei, ei, ei, ei, ei, ei.

0: Quem manda no meu programa é Cacá Oliveira. E quem manda no programa de Cacá Oliveira sou eu. Não é, papi? Não é, papi? Daqui uns dias, papi já tá apelidando o Cacá Oliveira, já tá xingando o Cacá Oliveira. Porque ele é baixo. Ele não considera ninguém. Ele não tem ninguém por ninguém. Ah, procura o que fazer, uma lavagem de roupa. Quer participar? Venha para aqui, é o Vivaço, fica aqui com a gente, deixa de frescuragem. De tá, você, hoje, eu vim cedo, fiquei aqui, eu digo, eu vou ficar caladinho, quietinho. Que eu queria ver se ele vinha aqui ao vivaço. Eu digo, ele vai vir ao vivo. Que ele costuma vir quando eu não venho. Então eu vou ficar quietinho, ver se ele aparece aqui. E não apareceu não. Graças a Deus, pra lá. Oxalá o manjar. Três folhas de arruda. Uma capa de fumo. Três dentes de alho roxo. Três folhas de alecrim. Três folhas de...
1: Ô, louco, meu!
0: Três folhas de gambazinha. Uma cabeça de frade. Você sabe o que é cabeça de frade, papi? Sabe? Aquele negócio...
2: Sai daí, filho da macumbeira!
0: Aquele negocinho parecendo mandacaru, sabe, filho?
3: Isso é macumbeiro mesmo.
0: É, e uma ponta da vaca preta. Oxalá pra lá.
2: Sai daí, filho da macumbeira!
0: Os telefones liberados! O João Marco, meu filho, já tá na hora de vir pra cá, viu? Fica aí cabisbaixo, não, o tempo todo. Segue-se o juízo, quem foi, meu pai foi, eu vim com 2 dias, meu irmão, é assim mesmo, já tá na hora de vir se divertir aqui com a gente, né, não tem mais jeito, você ficou, né, quem sabe, depois, né, tá descansando em Cristo, esperando o dia do julgamento,
3: minha vida continua,
0: aí no dia Jesus vai dizer, vinde filho meu, ó, afastai de mim com todos. É, tá escrito, é bíblico.
3: Um casal de homem e mulher, mais de 50 anos casado, né?
0: É.
3: Morreu, vai seguir a vida, né?
0: É verdade.
3: É?
0: É. Mamãe queria casar de novo com o papi, mas aí ela pula a corda, ela corre, ela vai pra padaria, ela vai pro Santa Rita, aí ela diz, pô, casar com um homem desse. É, ela disse, eu tenho uma suspeita, ela fica suspeitando que assim o jeito, e ela disse, nunca não. Mamãe nunca mais não. Babado, seu Luiz 15 tá rindo à toa, né, dona Gelsa?
4: Agora você achando um suspeito um negócio aí. Fala assim, que não fala, assim, fala é.
0: Cansado, tá cansado.
3: Foi o Antônio que mandou esse áudio.
0: Então foi?
3: Antônio Padeiro.
5: Boa tarde, compadre Manezinho. Um abraço pro senhor, pra João Marcos. Também pra Cacá, um abraço pra você, viu? Deixa figurinha. Passei minha música, Cacá. Você não passou outro, passei hoje, pô. Tô aqui em casa ouvindo. Querendo ir na rua. Mas tá chovendo, já tô limpado já.
0: Tá chovendo.
5: Passa aí pra mim, se não for por amor com o Amado Batista, pra oferecer pra todo mundo.
0: Se não for por amor com o Amado Batista.
5: Tá ouvindo lá do Povato Canis, que ele não foi pro colégio hoje, não, porque ele tá meio adiantado, também tá gripado.
0: Hoje ele não
5: aí
0: pediu.
5: Eu falei, pai, eu tô assistindo pela internet. Na casa do meu tem internet nas candeias, tá ligado? Aí tá ouvindo lá o programa seu por lá. Vem o Cauã. Ele vai passar sua música, mano. Um abraço, baquerinho.
0: Vai passar sim.
5: Boa.
0: Vai passar sim. Hoje ele mudou, não quer folha seca, quer só se for por amor com o Amado Batista. E também vamos passar Boate Azul. Primeiro vai ser Boate Azul, segundo a música de Amado Batista, só se for por amor. Entendeu? Que mulher? Não, Boate Azul, a mulher pediu foi outra, foi Flores, foi as flores que eu te dei. Não foi Boate Azul, não. Boate Azul com... Isso, Leazete do Pinheiro. Seu Zé Guete, Barriga, deixa eu ver, Zetinha aí no Pinheiro, Anderson, Claudinho, essa galera do Pinheiro, Thalita, gente do céu, é muita gente, a Galega, Adilete.
6: Cacá, hoje o programa foi ótimo.
0: Foi
6: sem
0: ótimo?
6: Passando esse velho, foi ótimo, entendeu?
0: Foi
6: continue
0: ótimo.
6: Assim que você vai, tem tudo pra subir na vida.
0: É. O Coroa lá acaba o programa, Cacá. Seu programa tava descendo, tava indo lá pra baixo. Oxalá, ponta da vaca preta. É, deixa eu ver o que mais. Muita gente ligado na Tobias Barreto FM. Eu quero Dona Vandete, do Walter Franco, participando. Dona Luísa, eu não vou nem... Dona Luísa, eu acho que quebrou o rádio, o telefone, não manda alô mesmo. Até Rita, da Leandro Maciel, 366, parece que casou, não liga mais. Dona Maria das Dores, não dá notícia, seu Manuel.
3: Ele tá ligado,
0: sim. Tá ligadinha?
3: É
0: Dineide Ramos.
1: Boa tarde, Manezinho.
0: Boa
1: aquele
0: amigo
1: que a gente manda os Manezinhos. Passa a música de Cristiano Neves.
0: Cristiano Neves.
1: Pode ser qualquer uma delas. Feliz pra você estar no programa da rádio. E pra ter os seus ouvintes. Eita, que o coroa. Você falou tanto remédio. Pra
0: tanto remédio.
1: O olho gordo, Manezinho. Só faltou um punhado de sal grosso.
0: É, também, também. Bota tudo junto esse remédio.
1: O coroa do padre Pedro.
0: É Enverga Espinhela. Tem um remédio, enverga a espinhela. Não, levanta a espinhela. É, fazer o quê? Tem, joga o sal, né, umas três nigradinhas, né? Tem a espinhela caída.
7: Oi, delícias. Boa tarde.
0: Boa tarde.
7: Rapaz, verdade. Hoje o programa de Cacá foi top.
0: Bombou, bombou. O programa de Cacá bombou.
7: Pra aquela pessoa que manda 10, 15, 20
0: aquela
7: áudio
0: charupada.
7: Atrás do outro. Sem respeitar as pessoas.
0: É.
7: Hoje foi top.
0: Babado.
7: De ontem pra hoje, né? Porque ontem ele começou também a mandar aqueles áudios vulgar dele.
0: Escandaloso.
7: Cacá também já não passou e você já foi cortando, Manu.
0: Cortei pela cepa. Não é, tem negócio que vai falar com o Cleidilene, com o Valder. Ele pode falar com ele quiser. Aqui quem manda sou eu. Ei, no programa Cacá, quem manda sou eu, viu? Vai na casa de Cleidilene aí no Pinheiro. Quer o número da casa? Se eu chegar aí no Pinheiro, vai descer no Pinheiro e pergunta onde é a casa de dona Cleidilene. Converse com ela. Converse. E se manda para as bandas de cá. Ah, rapaz, procuro o homem que fazer. Oxi.
8: Bota a palavra.
0: Tá. Vai lá, pra lá. Aí tomar banho de água de porrão.
7: Boa tarde, Manezinho.
0: Boa tarde.
7: Que a muda fala.
0: Ave Maria.
7: Passa aí o velho debaixo da cama.
0: Debaixo Becker. Da cama. Num frio desse,
7: é
0: né?
7: Hoje, Manezinho. Cheiro no cangote.
0: Ai, é hoje que cai a espinhela. Ou levanta a espinhela. Né, eu joguei daqui pra lá, já rezei em cruz daqui pra lá. Oxalá, levanta a espinhela, aí que eu rezo de longe. É que nem aqueles cabra que reza de casa. Minha Nossa Senhora, do lado norte, do sul.
7: É isso aí, hein?
0: É verdade.
7: Tem nada pra você. Ai.
0: Ai. Ele não namora mais, né? A namorada dele é a Latinha.
3: Yeah.
0: É que nem Raimundo Nova Brasília, a escolizinha.
3: Manezinho, quem é que tá debaixo da cama?
0: É o coroa lá, né? Ui! Oh, vai pra ele, leva!

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0: véia.
1: Também, é, meu filho? A velhinha foi?
0: E a véia ficou sem o véio, foi?
1: Nesse caso,

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0: Mesmo, papi! Nil do Pastel já tá aqui, papai!
1: Nil não, a gostosa, a boa!
0: Oi! Hoje ele não mandou áudio não pro programa de Cacá.
1: Ah, Deus o livre, eu peguei um nojo dele depois daqueles áudios que eu ouvi, ele me xingando e xingando outras pessoas aí.
0: Foi, acabou.
1: Não quero nem citar o nome.
0: Hoje o programa de Cacá foi mil, não foi 10 anos sem ele, viu? Foi ótimo. Não, abado.
1: Boa tarde a todos os ouvintes, né?
2: Tudo, alguém falou olá, galera.
0: Galera?
1: Naldinho,
3: Marca de Homem,
1: você é cara.
3: Peraí que eu vou botar o Tetréu pra cantar. Canta, Tetréu. Canta, Tetréu. O canto bonito de mão bem feito.
2: É o Naldinho.
0: Isso é o Tetréu, tá no fim.
4: Eita, manézinho, coloque no meu radinho. Mas você viu, manézinho, tanto bicho que tinha debaixo da cama do velho.
0: Ave Maria.
4: Tinha viado, tinha cobra.
0: Saiu
4: eita, lele, tinha de tudo.
1: Tinha quando, mais cobra do que tudo.
0: Era, quando o velho pulou debaixo da cama, tinha uma jibóia.
2: Cortamos o áudio do meu programa.
0: É. Mas é pra cortar mesmo.
1: É, ele é desumano, ele é ridículo.
0: Não pode.
1: Ele desrespeita o ser humano, ele vai além. Brincar é brincar, agora desrespeitar.
0: Ele é uma coisa séria.
1: Eu mesmo não quero mais brincadeira com ele. Deixa eu voltar.
5: Nossa, Pepe, nossa, João Marcos.
0: Eita.
5: Essa música você me fez lembrar o meu passado de escola. Como era gostoso, meu Deus.
1: Ah, ela fala assim, eu queria falar assim.
5: Que perfeito mesmo essa música. Nossa. Deu saudade. Pena que não pode voltar mais, né, o tempo. Ou seja, as coisas gostosas que aconteceu.
0: Coisas gostosas que aconteceram.
6: Pra que tentar fugir de mim?
0: Oi, quem gravou? Ah, foi ela, foi.
1: Mas as coisas gostosas, Lu, a gente fica revivendo na mente. É tão bom, né, Manu?
0: É, sim.
1: Ai, é cada lembrança. Fafá de... Era irmã de Fafá de Belém, é?
0: Eu não
1: Você
0: sei.
1: Você tem algum parentesco, Lu, com Fafá de Belém? A sua comissão de frente é belíssima. Não que eu queira, né?
0: É
1: porque não dá pra passar despercebido. É uma fartura. Alô, é?
7: Tem gente que não tá de rádio ligado, mas tá com fake ligado. Ligadão, hein?
1: É papi?
0: Tá. Mas eu joguei pras bandas deles hoje a ponta da vaca preta, 3 capas de fumo, 3 cheirosinhas, 3 folhas de alecrim, joguei daqui pra lá, pronto. Ele não...
1: Graças
0: não
1: a Deus.
0: Não tem sustância pra nada.
1: Ouça, vou lhe dar um vaso de alfazema pra você jogar
0: também. Ah, é bom.
1: Perto da casa e rezar os Pai Nosso pra ver se aquela alma podre, doente, melhora.
0: Ave Maria. Deus áudios, Cacá. Nada?
1: Lambadinha gostosa.
0: Essa é, viu?
1: Aí eu fico toda me requebrando quando eu tô em casa, lavando os utensílios. Dominique, o cheiro.
4: É verdade, é verdade, é verdade, é verdade. Aplausos, aplausos.
1: O que é, hein, Fabiola, que você quer, mulher? Me deixe.
0: Fabiola, eu...
1: É. Ô, Dominique, domingo lá naquele bar, não revele não, viu? Só nós duas podemos saber onde é. É babado aquele bar, domingo eu tô lá. Eu acho que vai ser sexta, sábado e domingo. É muita mercadoria boa.
0: Adriele
2: mandou um abraço.
0: Adriele mandou o quê?
1: Um cheiro, Adriele. Você fecha, viada. Fecha sem ser feriado, Adriele, viu? Babadíssima. Com o leque dela só vapo, vapo, vapo. La lacra. Eu louca pra ganhar um leque daquele do arco-íris. Quem é que vai me dar, hein?
2: Isso aí, mano. Tá mexendo.
1: Dois, né? Um pra mim, outro pra Manu. Pra ela fechar também. O que foi, manézinho?
0: Não meteu o leque dela. Oh, meu Deus do céu.
1: Vamos dar uma cacada.
7: Boa tarde, Mané. Boa tarde, João Marcos. Vai. Boa tarde, Cacá Oliveira. Boa tarde, meu amigo Ninho.
1: Oi, meu familiar.
7: Boa tarde, ouvinte da Tobias Barreto FM. Oh, Mané. Passa outra lambada dessa aí pra relembrar os velhos tempos. É, pra oferecer a todos os ouvintes da Tobias Barreto FM especialmente para o meu amigo Ninho.
1: Obrigado, Pinto.
7: Que é top 10. Ninho é topado.
1: Pinto é irmão da minha cunhada.
7: E para todos os ouvintes da Tubilão FM, de Aze. Vou encontrar com ela que eu vou atender os clientes aqui. Aquele abraço. Estou aqui na escuta, viu?
1: Que Deus inunde o seu comércio de cliente, que você merece muita prosperidade na sua vida.
8: Aplausos.
1: Para nós todos, né?
8: É verdade.
1: Você quer um leque?
9: Ronaldinho, papi já chegou aí? Já ligou pra você? Ronaldinho, papi já chegou aí? Já papi ligou pra você?
0: Chegou não, papi.
1: Deus o livre de papi não. Aqui, de lá mais pra longe.
0: É.
10: Vai arrumar.
0: Papi.
1: Se você não conseguir arrumar, Adriana, é só falar o valor que eu pago. Agora eu quero do arco-íris, da viadagem. Ah. Aquele normal eu não quero, não. Se Cacá quiser um, também pago pra ele, um manezinho.
0: Leque.
1: Um leque. Um homem sempre Chica da Silva, linda.
0: Só balançando leque, leque. Só jogando só. Leque.
1: A rainha do Tijuco.
0: Ai, minha cruz do céu, é babado.
10: Brasil, bom...
1: Jesus, apaga a luz, Maria.

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1: 17 horas em ponto.
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0: babado, viu? 5h21.
1: Fábio não me atendeu.
0: Não atendeu, não.
1: Passada.
0: E por quê, hein?
1: O cheiro pro pessoal da Gudeia, viu? Passei lá, a Cristiano tava ouvindo com o radinho ligado.
0: Cristiano?
1: Cristiano, Lucas, e o nome da menina eu esqueci, mas ela é educadíssima, gente fina. Maria Rosiene, arrasou.
2: Eu pedi pra que a Cacá Oliveira passe uma música pra mim. Eu não escutei ele passar, não.
0: Valeu.
2: Todo mundo pedindo. Eu pedi, era 2h14. E ele só passando. Eu não escutei ele passando a minha, não. Se ele passou, foi quando eu vinha na estrada. Eu quero que você passe pra mim uma de Júlio Nascimento. Pode ser qualquer uma.
0: Eu pedi um Júlio Nascimento.
1: Vai passar agora, dona Maria.
0: Júlio Nascimento,
1: viu?
0: É moça do Agripino.
1: O pedido dela não pode, Cacá, ser recusado. Por favor. Dominique vai me arrumar aí o número, o WhatsApp de uns 7 moleques, tá bom. 7 meninos, 7 rapazinhos aí. 7 homens, né? A gente diz assim, mais, maiores de idade já. Estão trabalhando em fábrica. Mande, nega, pra mim. Que eu adoro fazer amizade.
0: Que homem bonito é esse, Júlio Nascimento? É bonito demais.
3: Um abraço pra Aguinaldo, Mãe Maria.
0: Seu Aguinaldo da Fábrica Mãe Maria tá ouvindo a gente.
3: Isso mesmo.
1: Deus abençoe, oi, seu Aguinaldo.
0: Eu acho que esse cantor...
1: Mas
0: coisa
1: aí é uma foto antiga, né? No desenho dele. Ele foi bonito, né?
0: Que Maria.
1: É antiguíssima.
0: Júnior Nascimento.
1: Bonita sou eu, Manu, que tô aqui ao enviar cores na sua frente. Linda.
3: É, Maria Santa.
1: Eu não, eu não sou a Xuxa, mas dou um show.
3: Maria Santa.
1: Um abraço, Maria Santos.
3: Maria do Carmo.
1: Ah, é vizinho de mim.
3: Na Maria do Carmo. Maria...
1: Deixa eu ver se eu conheço Maria Santos.
3: Não,
1: bonita, bem vestida, de jeans. Arrasou no conjunto de jeans, chiquérrimo.
3: Aí não abre, não.
0: Abre, não.
1: Tá lindo o seu look, lindo. Maria. Parabéns.
0: Tá fechado, não abre a foto de Maria.
1: Maria, né? Não.
3: Maria Santos, viu?
0: Nome, Maria Santos, bonito, Maria do Carmo.
1: Né? Maria do Neném da padaria, um abraço.
3: Deu um legalzão, tá ligado, viu? Okay. Do Mãe Maria.
0: Seu Aguinaldo da Mãe Maria. Rapaz, olha, é muita gente que ouve a gente, que nunca entrou pra mandar alô, nem só fica só ouvindo a gente, sabia? É uma quantidade grande.
1: É.
0: Que a gente nem, né?
1: É.
0: Ouve a gente e tudo, as músicas, mas a gente
1: não
0: sabe.
1: Eu não ouvia, mas eu tinha vergonha, tanto de mandar áudio como vir aqui.
3: É
1: de Neide, tá, meu amor, um abraço. Ela é linda, os filhos é lindo. Pode dizer que o marido dela é bonito, Manu? Pode,
0: marido,
1: né? Ele é de Neide.
0: Pode, olha lá, Telona. A outra lado.
3: Não abre, computador não abre, não.
1: Cheiro, Marlene.
3: Computador não abre, não.
1: Marlene é bonita, uma fanzona.
0: Maravilhosa.
1: Um batom vermelho, adoro vermelho. É. Paixão.
0: A mulher de jacarezinho.
1: É de Neide, você fecha, ah, viu?
0: De Neide é.
1: Filhos bonitos dela, né?
0: É.
1: Ela bonitona, né? O marido também. Quem é mais bonito, Manuela ou o marido?
0: Eu não sei quem é o marido dela.
4: Boa tarde, Manezinha, como é que vai?
0: Ô, oh, William, né?
4: É. Ninguém esquece, não, Manezinha, aí do programa de você, a programação sua aí.
0: Sim, senhor.
4: Sua programação é uma das mais. Das maiores audiências aqui da cidade.
0: Obrigado.
4: Tem alguns idiotas que. Pensa que seu programa não existe, mas a grande massa da população. Estão aqui ouvindo.
1: Parabéns, Aguinaldo.
0: Sabe as Aguinaldo, palavras. Lá da fábrica Mãe Maria.
1: Que Deus abençoe a ele, a fábrica dele e toda a família, né?
3: Aqui é o pessoal lá do posto Hugo Boy.
0: Do Hugo Boy?
1: Ah,
0: ali tem homem, viu? Ali tem uma
1: meia
0: dúzia de pinhão. Esse
3: é o Thelminho.
1: Hugo é meu amigo.
3: Aqui é o Thelminho.
0: Que é o Thelminho.
1: Hugo, manda o número de Thelminho aí, por favor. Ou então vou aí no posto quando sair daqui pegar, que eu sou ligeira.
3: É essa mesmo, essa aqui, o Galego.
1: E deu certo.
0: Cadê o Galego? Cadê o Galego?
1: Eu também sou flamenguista.
0: Aí é um galego, aí não é um galego, não.
1: Nossa, a cintura dela, uma Barbie. Era a minha cinturinha quando eu tinha 13 anos.
5: Manezinho, é Tobias Barreto em peso e o cabarrabo. Em qualquer canto da cidade que você procurar, o Tobias só ouve a Tobias Barreto FM. Aqui não é de puxamento de saco, não.
0: Esse é o pinto da cata do bolo.
5: Poxa, quebra, conheço você. Se acontecer de você sair dessa rádio, eu não escuto rádio nenhum mais. Pode ser o rei. Sou seu fã, viu, cara? Não é pra lhe pedir nada, não, porque eu gosto de você. Sou seu fã, viu?
1: Viu,
5: Mané? Aquele abraço!
1: Menina, Manézinho tá mais sofisticada que
6: o Galego.
1: O Galego é conhecido, a gente boa.
0: Agora, eu Pinto.
1: Conheço ele, já foi meu vizinho.
0: Agora, por que Pinto não cresce? Nunca já cresceu, ninguém sabe, né?
1: Pinto é enorme, homens arranham, posta larga naquela bros laranja. Mano, hoje tem um dia só pra rir, o que foi?
0: Sim, mas dá pra ver que vocês pensavam nesse Pinto das costas largas aí.
1: Mas não é um tipão de homem pernão nas costonas, uns bração.
0: Vamos só tocar da música.
1: Vamos
0: tocar
1: a música, toque a música da menina que ela merece.
0: É, porque eu perguntei se o Pinto cresceu, disse que tem as costas largas, imagina o Pinto.

0: tarde, mas sei.
1: Vamos embora, Ninho.
2: Vamos sim.
1: Quem vem aí é seu.
3: Tire.
2: Ferreira.
1: Ou é o viúvo que falava ali, que era o tema do programa ali?
3: Do programa?
1: Sim.
3: É. Meio ambiente começa em casa, diga aí.
1: Deixa
2: meio ambiente começa em casa.
3: Tema do Viva a Vida da Pastoral da Criança.
2: Isso. Tema do Viva a Vida do Pastoral da Criança. Que Deus nos abençoe nesse final. Nesse início, né, de final de semana, que hoje já é quinta-feira, já encerra na quinta-feira. Deus já nos abençoou, né, e vai nos abençoar cada vez mais.
1: E você sabe me dizer por que a careca dele tem cabelo? Porque eu nunca ouvi falar que careca tivesse cabelo. Só o dele, só a cabeça dele.
2: É, tem três fios, né?
1: A gente volta amanhã às 4 da tarde.

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1: São 17 horas e 34 minutos e hoje é quinta-feira, 17 de setembro de 2026. Já entramos na segunda quinzena do mês de setembro. E o final do ano está chegando, está corrido. Pois é. Hoje foi bom que deu uma estiada, refrescou um pouco, né? Molhou um pouquinho o chão, bem pouquinho. Mas as coisas é no tempo de Deus. Só nos resta pedir e agradecer, sobretudo agradecer e muito. Bom, daqui a pouquinho também nós estaremos no Facebook, né? Cacá está arrumando a casa ali, mas já estamos com o tema de hoje aí engatilhado, né, Cacá? Pois é. O tema de hoje é sobre o meio ambiente começa em casa, viu? Pois é, a gente tem que ter esses hábitos bons de tratar o meio ambiente, o ambiente onde a gente vive, né? É muito importante, né, que a gente possa cuidar e cuidar cada vez mais. Fazer a nossa parte já é o bastante, viu? E às vezes a gente tem que fazer a parte dos outros, a gente faz também, né? Então já estamos engatilhados aí com o tema. Meio ambiente começa em casa. Vamos lá.
2: Vamos lá, né?
1: É isso aí. Pois é, tá chegando.
2: Meio ambiente, vamos lá. Solta aí,
1: meu. Solta aí, DJ.

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2: Alô Brasil, está no ar o programa Viva a Vida da Pastoral da Criança.
3: Olá, amigo e amiga ouvinte que sempre acompanha o nosso programa. Hoje vamos conversar sobre um tema interessante e que pode ajudar muito no dia a dia da sua família e da sua comunidade.
2: Você certamente já ouviu alguém dizer: não jogue lixo nas ruas, não desperdice água, separe o lixo, não compre animais silvestres. E sabe por quê? Porque tudo isso ajuda a preservar o meio ambiente.
3: Cuidar do meio ambiente é responsabilidade de todos, do poder público, das empresas e de cada cidadão.
2: A falta de cuidado com o meio ambiente tem causado problemas graves que afetam diretamente a qualidade de vida e a saúde de todos.
3: Por isso é muito importante ajudar a cuidar do planeta Terra, a nossa casa comum.

0: espera pra geração que vai chegar.
1: Ensinar as crianças a cuidar do meio ambiente é a melhor forma de construir um presente e um futuro melhores para elas mesmas.
2: A boa notícia é que esse cuidado com a natureza começa dentro de casa e com atitudes simples do dia a dia.
1: Sobre como podemos fazer isso, nós vamos conversar com o Eduardo dos Santos Soares, coordenador estadual da Pastoral da Criança do Estado do Pará. Eduardo, como as pessoas e o meio ambiente estão estritamente relacionados?
3: O Papa Francisco, ele ensinava que tudo está interligado. Ele reforçou isso na sua encíclica Laudato Si. Que o ser humano, ele não está separado da natureza e que faz parte dela. Então, por isso, cuidar da criação é também uma forma de amar o próximo. Pois quando você cuida de tudo aquilo que compõe a natureza, inclusive o ser humano, que ele não está à parte disso, mas ele também é presença, é existência dentro desse ambiente da ecologia integral. Quando você cuida também das pessoas, você também está cuidando da natureza. E quando você cuida da natureza, você também está cuidando das pessoas.
2: Eduardo, quais são os efeitos do desequilíbrio do meio ambiente, especialmente para a saúde das crianças?
3: Nós sabemos que as crianças são um público mais atingido em relação à crise socioambiental que nós estamos atravessando, seja no âmbito físico, no sentido das doenças relacionadas à poluição do ar, relacionadas à questão da água, do solo, né? Então, as doenças respiratórias, diarreia, desnutrição, são coisas que vêm acontecendo, que vão atingindo principalmente as infâncias. Além disso, a gente tem outros aspectos, né? Outros impactos na saúde emocional, na saúde mental, por exemplo. A gente observa o quanto que o estresse climático também dificulta o desenvolvimento das crianças.
1: Quais ações, Eduardo, bem concretas em casa, podem ajudar a preservar o meio ambiente e prevenir doenças?
3: Bom, nós podemos lembrar que algumas ações, algumas atitudes conseguem impactar em nível local, mas também, se isso é um modo de viver que se amplia, também consegue trazer transformações necessárias para a vida do planeta, como a economia de água e energia, ou evitar desperdício de alimentos, a separação corretamente dos resíduos, a eliminação de focos de água parada, a limpeza da casa e do quintal, o cultivo, né, de árvores e hortaliças são algumas das práticas que a gente poderia elencar dentro de várias outras.
2: Eduardo, como a família pode colocar em prática os 3 R's? Reutilizar, reciclar e reaproveitar.
3: O consumo responsável, né, como também o Papa Francisco nos lembra na Laudato Si, ele é um compromisso cristão. Então, a família pode trabalhar o reduzir, comprando apenas o necessário, evitando os desperdícios e consumir de forma consciente. O reutilizar, a gente poderia dizer que poderia, né, ser trazido para a prática familiar a nova utilidade de roupas, embalagens, móveis e outros objetos que às vezes são descartados, mas que ainda podem ser reutilizados. No reciclar, o separar papel, plástico, vidro, metal, para que retornem ao ciclo produtivo, né? Então, é direcionar isso que pode ainda ser reciclado para poder retornar a outras utilidades.

0: Eduardo, como fazer a reciclagem correta do lixo dentro de casa? E para onde enviar o material reciclado quando não há coleta seletiva na comunidade?
1: Então, primeiro, é importante que faça a separação dos resíduos, sejam eles orgânicos, recicláveis, papel, plástico, metal e vidro, ou rejeitos. As embalagens, né, a gente pode, por exemplo, limpar e armazenar

0: recursos da terra para que ela possa gerar outros alimentos. Então, aquilo que pode parecer lixo, ele volta à terra para gerar mais vida. Então, a importância disso é justamente reduzir o volume de resíduos, melhorar o solo e fortalecer as hortas, diminuir os impactos ambientais.
1: A Pastoral da Criança incentiva muito o cultivo da horta caseira. Eduardo, como isso pode ajudar a família em sua relação com o meio ambiente?
0: A horta caseira, ela ajuda, por exemplo, a promover uma alimentação saudável, a fortalecer a segurança alimentar com alimentos mais saudáveis. Ela aproxima as crianças da natureza, ela favorece o uso da compostagem, ela reduz os gastos da família e ela fortalece os vínculos familiares.
2: Reciclando, reciclando, a gente tem que reciclar. Reciclar todo o lixo, é preciso separar.
1: Uma ação que ajuda muito a preservar o meio ambiente é a reciclagem do lixo. A propósito, vamos ouvir o que a turma do Viva a Vida preparou sobre esse tema.
3: Lata, latinha, latão. Quem tem lata velha, garrafa, plástico e papelão. Lata, latinha, latão.
4: Tá bom, Tonico, tá bom. Vamos parar com essa cantoria aí. Vamos logo colocar em prática aquilo que a gente aprendeu sobre a separação do lixo.
5: Olha aqui, Regina. Nós já temos uma porção de coisas que nós recolhemos. Olha aí, ó. Plástico, lata de alumínio e ferro, garrafa de refrigerante de vidro e PET, caixas de papel e papelão, jornais, revistas, livros, papel e outras coisas mais.
4: Que bom, Sandra. Ô, Tonico, será que dá pra você explicar pro pessoal como é que a gente separa esse lixo todo?
3: É muito fácil. Olha, nós temos aqui 4 latões coloridos.
5: Um azul.
4: Um vermelho.
5: Um verde.
4: E um amarelo.
3: E vocês querem saber o que vai em cada latão? Olha, no azul vai o papel, no vermelho vai o plástico, no verde nós colocamos vidro e no amarelo vai?
4: O metal.
3: O metal.
4: Parece complicado, mas não é não, gente.
6: E vocês podem em casa fazer uma divisão assim. Se você não tem latões, coloque em caixas. O importante é separar o lixo.
3: É, gente, e sabe que esse lixinho pode dar uma grana boa.
7: Vamos conversar com a Maria Inês Monteiro de Freitas, coordenadora nacional da Pastoral da Criança. Maria Inês, como a Pastoral da Criança orienta sobre a importância do cuidado com o meio ambiente?
8: Cuidar do meio ambiente ou da natureza começa dentro de casa, com atitudes simples que podem ser ensinadas às crianças desde cedo. Pequenos gestos, como não desperdiçar água, apagar as luzes ao sair de um ambiente, separar e reciclar o lixo, ajudam a formar uma consciência ecológica. Quando a criança participa dessas ações no dia a dia, ela aprende que suas escolhas fazem a diferença e que todos são responsáveis por cuidar do nosso planeta Terra. Os líderes da Pastoral da Criança orientam as famílias a educar para o cuidado com a natureza e também ensinar os valores como responsabilidade, respeito e amor pela vida. Assim, ao ensinar as crianças, estamos formando uma geração mais consciente, capaz de proteger e valorizar o mundo que Deus nos confiou. Cuidar da natureza e do meio ambiente é responsabilidade de todos.

0: Hoje está aqui no estúdio a Sueli Aires de Souza da Silva, coordenadora da Pastoral da Criança do bairro Tatuquara, em Curitiba, Paraná.
1: Sueli, como é que vocês motivam as famílias sobre a importância de cultivar uma horta caseira ou comunitária?
2: Nós temos a Associação de Hortas aqui no bairro, onde foi doado para a Pastoral da Criança 5 canteiros. Então nós levamos as famílias até esses canteiros, né, para mostrar para elas como que é feito o cultivo, para elas nos ajudar, mostrar para elas que em pequenos espaços a gente consegue, né, ter aí alface, couve, cebolinha, legumes. E na celebração da vida, nós levamos os alimentos dessa horta e fazemos suco naturais, né, saladas fresquinhas, mostrando para eles a importância, né, da alimentação saudável. E mostramos também que mesmo em casa é possível, em pequenos vasos, garrafa pet, em pequenos canteiros, é possível ter o cultivo desses alimentos, que pode reduzir aí, né, o custo da família e ter uma alimentação mais saudável.

0: E agora chegou o momento de ouvir a mensagem amiga de Dom Frei Severino Clasen, arcebispo de Maringá, Paraná e presidente da Pastoral da Criança.
1: Olá, amigos e amigas do Viva Vida. Nós vivemos nesse planeta Terra e precisamos cuidar bem dele. Sobretudo, cuidar para que esse planeta seja o espaço onde as nossas crianças possam brincar, crescer, se desenvolver e contemplar a beleza desse amor generoso de nosso Deus que nos dá a natureza para ser conservada com responsabilidade por todos os seres humanos. Cuidar da natureza ou do meio ambiente envolve toda a família. Porém, os pais devem não só proteger o meio ambiente, como orientar as crianças a fazerem o mesmo. Ensinar as crianças a cuidar do meio ambiente dentro de casa é um passo fundamental para formar hábitos que vão durar a vida inteira, pois cria e fortalece a consciência ambiental de forma prática. O exemplo dos adultos é decisivo nesse processo, pois as crianças aprendem muito mais pelo que observam do que pelo que apenas escutam. Assim, o ambiente familiar se torna um espaço de aprendizagem e transformação, contribuindo para um futuro mais equilibrado, sustentável e que respeita e valoriza a obra do Criador.
2: Vem com a gente pra roda, vem já, traz o mundo inteiro pra cá. 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
3: O programa Viva a Vida de hoje está terminando.
0: Obrigada pela sua audiência e até o próximo Viva a Vida.
3: Tchau, gente, e até lá.
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0: São 17 horas e 50 minutos. Bom, nós vimos aí a importância de a gente começar a cuidar do meio ambiente. Essa questão da horta caseira, se você entrar no YouTube e procurar lá Pastoral da Criança, você vai encontrar muitos vídeos com essas hortas caseiras, com comida saudável, aproveitar alimento, às vezes a gente joga fora a casca da banana, né? E tantas outras coisas. A horta caseira, como nós vimos aí na dica da Pastoral da Criança, a gente pode fazer até numa garrafa térmica, né? Não é muito difícil. O problema é que às vezes a gente envolvido no dia a dia, a gente não quer fazer, não quer ter esse trabalho. Mas eu fico observando nessas andanças da Pastoral da Criança. Pronto, lá em... nós tivemos em Cristinápolis, foi isso mesmo. Lá em Cristinápolis nós fomos num bairro chamado... fugiu o nome agora, pronto. E nós fomos lá na igreja que tem nesse bairro. E lá tem horta caseira, viu, na lateral da igreja, porque tem um muro, a igreja fica, aliás, veja só, é um prédio que é das irmãs, da congregação das irmãs, que está cedido à prefeitura, onde funciona a escola. Mas lá tem uma horta caseira, lá tem muita, muita coisa mesmo, viu? E você que tem um quintal em casa, dá para fazer. Aí você vai comer comida saudável, vai tirar o estresse, né? Fazendo a horta caseira, você tira o estresse, porque você vai... Às vezes a pessoa diz, você é doido conversando com as plantas? Não. É bom, você conversa. Eu ganhei duas plantas lá, tá lá no quintal, todas as duas gostam de muito sol. Aí eu esqueço, volto e me empurro água, quando eu vejo elas estão tristes. Eu me acordo, quando eu vou no quintal, eu vou conversar com elas. Então, a horta caseira é muito importante, porque aí você vai fugir dos agrotóxicos, né? Você faz de uma forma, assim, muito mais, você vai mexer com a terra, né? A gente tem pessoas aqui que lida com planta, aí você vai lá, pegando, faz um adubo caseiro, né? Como a gente faz, né? Quem tem um quintal pode cavar, e faz uma vala e vai jogando o resto de comida ali dentro. O resto de comida. E depois você vai revolvendo ali com a terra. Aquilo é um adubo sensacional, né? Não tem agrotóxicos. Então, é algo assim impressionante, né? Que a gente possa fazer. Faça o teste, né? Entre na página da Pastoral da Criança que vocês vão ver como funciona. Eu fiz capacitação, só que eu não pratiquei depois, né? E também devido um pouco às viagens com a coordenação diocesana. E também com o modismo, que fique bem claro, né? Vocês, não, amanhã eu faço, depois eu faço. O importante é a gente fazer, né? Aproveitar. Aí você compra, você pode fazer, ó, tem cebolinha, o próprio tomate, né, alface, essas coisas simples de plantar, né, abrobinha, tudo isso você tem condições de fazer numa horta caseira, né? Você pode fazer uma horta suspensa com as garrafas PET, fica muito, muito bonito. Mas é importante que você faça entre na página da Pastoral da Criança, ou no YouTube, nós estamos no YouTube também, onde tem muitas, muitas dicas de comida caseira, de horta, de brinquedos e brincadeiras, né? Para se fazer com as crianças, como a gente faz quando tem a atividade da Pastoral da Criança, né? Tem a visita e depois tem, às vezes a gente vai fazer acompanhamento nutricional ou vai fazer simplesmente o peso, acompanhamento nutricional de 3 em 3 meses, o peso todo mês, né? Então brinca enquanto um dos líderes lê o evangelho do dia e partilha com as mães, né? Eu digo sim às mães porque dificilmente vai algum pai, é muito difícil ir algum pai com a criança, mas que vocês possam navegar, vamos dizer assim, na página da Pastoral da Criança, da internet, como também no YouTube. É só digitar lá, Pastoral da Criança, que vai aparecer. Está feito o convite, né? Deixa eu ver aqui. O que é que tem mais, Antônio Ferreira? Bom, agradecer às pessoas que estão sintonizadas aqui na nossa programação, né? Os líderes da Pastoral da Criança.
1: Passa outra lambada dessa aí.
2: Aqui é
1: bica pra ele. Lembrar o velho sempre. Todos ouvindo a Tobias Varreta, top 10.
2: Foi
1: bica
2: que gravou e mandou agora.
0: Bica.
2: Eu achei que era dele, mas não é.
0: Não, mas bica é um ouvinte também aqui da programação da Tobias Varreta FM. Quando encontro com ele na rua, ele disse: olha, eu fico ligado o dia todo, viu? O Toninho manda um alô pra mim lá do Viva a Vida. Ele sabe até o nome. Valeu, bica. Bom. Agradecer aos nossos ouvintes que estão aqui, os 20 cativos, né, que estão aqui com a gente. Dona Raimunda no pau de colher, né? Vamos lá, Dona Raimunda. Pipi do Leite, Pedro Menezes lá no recanto da Serra. Deixa eu ver quem mais. Zé Carlos Lino na barraca de lanches lá na Praça do Cruzeiro. Pinto do Bolo na Rua Itabaianinha. Luiz Dias, que apitou muito jogo lá no Conjunto Irmã Dulce. Estou esperando um dia, né? Contar essas histórias de Luiz. O Luiz apitava o jogo, a gente chamava ele Luiz Fuch, Luiz Fiuk, o nome é assim, mais ou menos. Que era um árbitro que tinha lá no, salvo engano, Rio ou São Paulo. Alô também para Alex Pintor, para o professor Zé Filho. O Vascão está avançando, viu? O Vascão está chegando. Um alô também para esses dois meninos lá na oficina de Zé Mago e Mestre, no Estúdio do Silêncio, que deixa o ambiente do seu carro, o ambiente interno, num silêncio total. Sem contar que fazem pequenos reparos, né? Deixa uma coisa assim diferente. Essa dupla é mais afinada do que essas duplas sertanejas, sobretudo as mais antigas. Alô para Dinho Dima Rita, aí na casa da minha amiga Heloísa. Alô, alô, Tânia, que está cuidando da minha tia mãe caçula aí no Buquim. Passei por aí quarta-feira. Não, quarta não, Antônio. Você esteve lá terça-feira, é verdade. Passei por lá terça-feira, tirei umas fotos, brinquei com a minha tia mãe caçula. Obrigado, Tânia, por cuidar com tanto carinho e tanta atenção da essa figura rara que é a dona caçula da Movelaria aí no Buquim. É assim que ela é conhecida, viu, Cacá? Alô também para Maciel Araújo no Guarujá, em São Paulo. Alô, alô, Everton Mármores e Granitos. Você pensa, sonha e ele executa o programa, o seu projeto. Alô para Zé Oliva, Djalmi, Tonho Mecânico e Dona Adelaine, sua esposa, aí na oficina de motos em frente à casa do nosso diretor presidente Valderlan Lemos. Alô também para Hugo Boy Lava Jato de Carros, Jairinho Lava Jato de Motos. Alô Berto do Povoado Ilha, Zé Raimundo Gari da Prefeitura que está aposentadão. Meu amigo X, o homem que desempenha as rodas, deixa zero bala. Um alô também para, já mandei aqui para a Bica. Aqui no Facebook nós temos a nossa ouvinte cativa, Marlene Mendes. E mandando um alô também lá no sul da Bahia para minha prima, Maria Helena, e para toda a primaiada, como diz Tia Caçula. Nós temos também, viu, Cacá? Tá? José Maria Cândido, que está no Facebook aqui também. Adilene César, pois é, Adilene César é a nossa coordenadora diocesana da Pastoral da Criança, viu? Valeu.
2: E o Raimundo.
0: Adilene.
2: E o Raimundo, viu?
0: Raimundo.
2: Aquele baixinho que acompanha a igreja também, o Raimundo.
0: Ah, esse é o Raimundo, que é o nosso, é o eterno gari da prefeitura, que disse a ele. Um alô, sim, alô para a coordenadora diocesana da Pastoral da Criança, Adilene César, está aqui também nos acompanhando. Bom, chegou a hora, vamos para a hora do anjo, e eu quero convidar você que já está sintonizado para nos acompanhar nesse momento de fé e oração. Vamos lá. O anjo do Senhor anunciou a Maria e ela concebeu do Espírito Santo. Ave Maria, cheia de graça, o Senhor é convosco. Bendita sois vós entre as mulheres e bendito é o fruto do vosso ventre, Jesus. Santa Maria, Mãe de Deus, rogai por nós, pecadores, agora e na hora da nossa morte. Amém. Eis aqui a serva do Senhor. Faça-se em mim segundo a vossa palavra. Ave Maria, cheia de graça, o Senhor é convosco. Bendita sois vós entre as mulheres e bendito é o fruto do vosso ventre, Jesus. Santa Maria, Mãe de Deus, rogai por nós, pecadores, agora e na hora da nossa morte. Amém. E o Verbo Divino se fez carne e habitou entre nós. Ave Maria, cheia de graça, o Senhor é convosco. Bendita sois vós entre as mulheres e bendito o fruto do vosso ventre, Jesus. Santa Maria, Mãe de Deus, rogai por nós, pecadores, agora e na hora da nossa morte. Amém. Rogai por nós, Santa Mãe de Deus, para que sejamos dignos das promessas de Cristo. Oremos. Infundi, Senhor, em nosso coração a vossa graça e vos suplicamos, a fim de que, tendo conhecido pela anunciação do anjo a encarnação de Jesus Cristo, vosso Filho e Senhor nosso, cheguemos à glória da sua ressurreição, pelo mesmo Cristo nosso Senhor. Amém. Bom, e assim nós encerramos o Viva a Vida e a Hora do Anjo, né? Na próxima semana, se o bom Deus nos permitir, nós estaremos por aqui.
2: Amém.
0: Amém.

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1: 18 horas e 3 minutos.
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0: classificação atleticana?
1: Uma emoção gigantesca, como você falou ali no final, principalmente. Lógico, no jogo a gente não pensa nos pênaltis, fica pensando somente no jogo, da forma que a gente começou jogando também. Queríamos ter passado antes dos pênaltis, para não ter que ter chegado lá, mas como chegou, tive a felicidade de fazer as três defesas nos pênaltis. E depois, não estava aguentando mais cair ali, chorei bastante, agradeci o apoio de todos, staff, comissão, os jogadores estão sempre comigo.
0: É isso aí, chorou de felicidade. Além da classificação para as semifinais, a torcida atleticana vem pegando no pé de Neymar. O camisa 10 santista provocou a torcida do Galo na vitória por 2-0 na Vila, no jogo de ida, afirmando que não jogava contra time pequeno e que com ele em campo o time venceria por 4-0. Após o jogo de ontem em Belo Horizonte, coube ao atacante Gabigol tentar explicar a derrota. Ele pede que o Peixe junte os cacos da eliminação e foque no Brasileirão.
2: Hoje é sofrer, né? Eu particularmente acreditava muito que a gente ia ser campeão, ainda mais com os jogadores que chegaram. A gente sabia se a gente passasse, a gente ia ter grandes reforços, e agora é continuar na nossa arrancada. A gente pode conseguir uma pré-Libertadores, quem sabe, não sei, tentar empilhar jogos ganhando. A gente vem na sequência muito boa, mas é muito dolorido. A gente esperava muito que hoje a gente poderia ter passado, tomar um gol nos últimos minutos, ainda mais dolorido. A gente vê que fez dois gols neles ainda, a gente tem total condição de passar, e não passar é muito dolorido, mas creio eu que temos que continuar. A gente tem um brasileiro pela frente, tem um jogo sábado já, importante, temos que vencer.
0: Mário Silva, oi. Passador fala mal, né? O Neymar acabou, mesmo não entrando, não participou dos dois jogos, e acabou dando munição aí para os jogadores do Galo, a torcida, todo mundo se inflamar, e o Galo conseguiu uma grande virada.
3: Ele perdeu uma grande oportunidade de ficar caladinho, bonitinho, mas falou, e aí pagou pela língua. Mas me surpreendeu, eu achei que o Santos teria condições de garantir depois com uma vantagem de 2-0. Só que o Atlético fez uma boa partida e o Santos jogou mal. Ele vinha jogando bem, tanto que ele subiu na tabela do Campeonato Brasileiro. E o Neymar é um ex-jogador a passeio no campo. Ele entra, sai. Ele está mais para dirigente do que para jogador. Agora perdeu uma oportunidade de ficar calado. E o Atlético vai em frente e vai pegar, acho que aquele lá do Peru, né?
0: É, o Cienciano, que vai jogar hoje com o Montevideo Torque, mas o Cienciano venceu o primeiro jogo por 2-0.
3: 2-0, mas...
0: O Santos também tinha
3: vencido. Mas lá no alto do morro, né?
0: Não, mas o primeiro jogo foi no morro, lá no Peru. Agora é em Uruguai, não é? No Uruguai não é morro.
3: Agora resta saber se tem capacidade para... Porque se vai acontecer... Qual é o tamanho do estádio lá em...
0: É Cusco, né? É Cusco. É grande.
3: Ah, então tudo bem.
0: Então, é grande o estádio.
3: Vai pro alto do morro.
0: Agora, esse jogo ontem foi muito... Aliás, a quarta-feira ontem no futebol foi muito louca. E esse jogo, o Galo fez 2-0 rapidamente. O Santos diminuiu 2-1. E nos 46, o Santos fez seu quarto gol com o Coelho e pintou um herói improvável, esse Gabriel Bonfim. Até então, ninguém o conhecia nacionalmente, digamos assim.
3: É verdade. Foi para os pênaltis e o cara pegou.
0: Três, né?
3: Pegou. Três pênaltis. Que é coisa difícil de acontecer, virou herói e deu moral ao Galo. Acho que o Galo tem condições de passar pelo Cienciano.
0: O Galo que também está nas semifinais da Copa do Brasil.
3: Também.
0: Vai encarar o Grêmio.
3: Também. Que não é, também não é um, hoje não é uma tarefa das mais difíceis, pelo menos por enquanto.
0: Grêmio que ontem perdeu para o Botafogo por 3-2, chorou pra caramba por conta lá do pênalti, que por conta de um centímetro estava impedido o jogador do Grêmio. O Grêmio que estava perdendo por 3-1, diminuiu para 3-2 e quase conseguiu
3: empate.
0: Com direito a Filipão e Renato Gaúcho juntos no banco de reserva.
3: Os dois não conseguiram dar liga. Agora o Botafogo vinha sem ganhar 5 jogos, se eu não estou enganado.
0: 6.
3: 6 jogos. Conseguiu vencer e deu uma escapada. Mas o próprio Tite, ao falar depois do jogo, disse: a nossa primeira preocupação é sair dessa posição incômoda. O Botafogo, se não me engano, tem 35.
0: É, tem 7 pontos acima do Vasco,
3: é o
0: primeiro
3: do
0: Z4.
3: É. E a meta é atingir 36. A meta é atingir 45, seria o número que dá para escapar. Dependendo, é claro, dos outros que vão subir também. Porque um já caiu e o outro outro está começando a querer cair, que é o Remo.
0: A gente ainda vai falar mais sobre Botafogo. E chegou a hora do...
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5: A seleção masculina de vôlei venceu a Bolívia por 3-0 no Sul-Americano. As parciais foram de 25-15, 25-13 e 25-16. O Brasil continua invicto e joga hoje às 20 horas contra a Colômbia. O destaque da partida contra a Bolívia foi Brian. Veio do banco e se apresentou muito bem no ataque, marcando 11 pontos. O sul-americano vale uma vaga ao vencedor para os Jogos Olímpicos de Los Angeles em 2028. A competição termina no domingo, com o Brasil jogando contra a Argentina. Nos Jogos Sul-Americanos de Santa Fé, na Argentina, a equipe de natação fechou a competição com um total de 54 medalhas, 29 de ouro, 16 de prata e 9 de bronze. Na quarta-feira, o Brasil venceu 6 das 7 provas. Leonardo de Deus teve uma final apertada nas provas dos 200 metros nado borboleta, mas venceu, se tornando tetracampeão da competição. A equipe de tênis de mesa brasileira paralímpica fechou o ITTF World Para Elite na França, somando 14 medalhas nas disputas por duplas, 5 de ouro, 5 de prata e 4 de bronze. Nas disputas individuais foram 2 de prata e 6 de bronze. O saldo final, 22 medalhas.
0: E falando de tênis, Luiz Stefani e Gabriela Dabrowski precisaram de apenas 51 minutos para confirmar o favoritismo e avançar na chave de duplas do São Paulo Open. A dupla, formada pela brasileira e pela canadense, cabeças de chave número 1 da competição, superaram as brasileiras Rebeca Pereira e Marjorie de Souza em sets diretos, com parciais de 6-0 e 6-1. E é hora do futebol feminino?
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0: A seleção feminina definiu os adversários e os locais dos amistosos últimas datas FIFA desse ano. No dia 10 de outubro, o Brasil enfrenta a Argentina no estádio Beira-Rio, em Porto Alegre, e na Arena Pernambuco, na região metropolitana de Recife, no dia 13 do mesmo mês. Além disso, nos dias 29 de novembro e 5 de dezembro, a seleção feminina enfrenta o Japão em Hiroshima e Okayama. A convocação para a primeira data FIFA, que vai de 5 a 13 de outubro, será realizada no dia 22 de setembro, na sede da CBF. E é claro que a sua Rádio Nacional vai te deixar muito bem informado sobre a seleção feminina. Ainda falando de futebol feminino, o atacante Gabi Nunes mal chegou aos Estados Unidos, mas já está de saída. Menos de 2 meses depois de anunciar a atacante como reforço, o Orlando Pride comunicou a rescisão de contrato com ela. O comunicado da equipe da National Women's Soccer League, a NWSL, afirma que a decisão partiu de um acordo mútuo. Gabi Nunes foi oficialmente anunciada pelo Orlando no dia 4 de agosto, em contrato até dezembro. Aos 29 anos, ela participou de 2 jogos com a equipe. Coincidentemente, foram 2 derrotas por 2-1. A atacante entrou no segundo tempo nos confrontos e disputou ao todo 16 minutos. Voltando a falar de futebol masculino, falar novamente do Botafogo. A gente falou que o Tite ontem esteve no Nilton Santos, acompanhou a vitória do Botafogo por 3-2. E hoje ele foi anunciado oficialmente. E entre os muitos assuntos na coletiva, Tite explicou que planeja montar o time com base nas características encontradas no elenco. Ele também comentou sobre a dimensão da responsabilidade que tem nas mãos no comando do Glorioso.
6: Eu tenho a dimensão exata da responsabilidade que eu trago para comigo. Eu tenho a noção exata de quantas pessoas, de milhões de pessoas vão estar de uma forma mais feliz ou não pós um jogo. Quanto o acordar de manhã com o filho e a equipe jogou bem e teve uma boa vitória, ela interfere nas relações, no trabalho, no nosso dia a dia. Eu tenho a dimensão exata. Por isso que eu tenho uma cobrança para comigo mesmo muito forte, em termos de seriedade, em termos de lealdade, de transparência, de trabalho, de busca de qualificação. Isso é um compromisso. E tomara ele esteja associado ao resultado, porque eu sei o quanto ele é importante e quanto o torcedor também ele vivencia isso tudo.
0: Tá aí o técnico Tite na sua primeira coletiva como treinador do Vasco, do Botafogo. Ontem o Botafogo ainda foi dirigido pelo Rodrigo Belão, interino, que vai continuar numa chamada comissão permanente.
7: Permanente.
0: E saiu bem, começou bem. E o Tite já trouxe sorte, uma boa vitória. A gente comentava que o Botafogo não vencia há 6 jogos. Deu um respiro, se distanciou um pouco do Z4. Agora, os últimos trabalhos do Tite não foram bons, com elencos bem melhores. Inclusive, o Tite dirigiu o Flamengo nesse
7: ano. E o Cruzeiro caiu. Depois foi pro Flamengo.
0: Mas foi campeão mineiro ainda.
7: Mas também, aí não ganhou nada. Aí veio pro Flamengo e ganhou.
0: Mas quebrou uma sequência.
7: Quebrou.
0: Né?
7: Aí veio pro Flamengo e ganhou o Campeonato Carioca. Sim. Tava, a situação na Copa do Brasil estava ruim e ele saiu. Agora, tem o seguinte, ele vai ter um tempo muito bom, porque tem uma data FIFA, se eu não estou enganado, quase 18 dias. Porque,
0: vamos ter rodada agora, final de semana, depois
7: e vai parar. Então, ele vai ter um tempo bem grande, para ele conhecer o elenco e ver a característica de cada um. Isso é importante, porque o cara tem um negócio na cabeça, mas tem que ver se para aquele jogador, aquele tipo de situação... Porque não acontece com o Gerson, por exemplo, que está no Cruzeiro, que o São Paulo levou ele para a França, para o Olympique de Marseille. O São Paulo brigou para variar, saiu. Entrou um novo treinador, o Gerson caía na situação que ele bolava para o jogo. Então, para isso, esse tempo vai ser bom.
0: Voltar a falar de Libertadores, né? Sim. A gente vai acompanhar hoje o jogo do Flamengo a partir das 9h15 da noite, mas na outra chave a gente viu o Palmeiras, que parecia que ia conseguir uma tranquila classificação, venceu o primeiro jogo por 1x0, vencia por 3x1, por 2x1, aliás, né? E acabou levando a virada por 3x2 já nos minutos finais do jogo. A partida foi para a decisão dos pênaltis, e aí brilhou o goleiro Carlos Miguel, Abel foi expulso mais uma vez.
7: Para variar.
0: Mas, de qualquer forma, o Palmeiras sai por cima, que mostra um psicológico, né? Muito forte, né? Porque
7: verdade.
0: O clima parecia que a vaca ia pro brejo, hein, Mário?
7: Você disse ontem aqui, o Palmeiras vai jogar com 3 zagueiros. Ele jogou com
0: 3 volantes.
7: Zagueiros. 3 volantes. Pegou o André, aquele que jogou no Palmeiras, jogou ele pra direita. Agora, tomou um susto danado, né? Danado. Tomou uma virada, o cara fez 2 gols em 3 minutos. Não estava jogando absolutamente nada. E virou o jogo. Aí na hora, o Carlos Miguel, que uns gostam, outros não gostam. E isso aí é o seguinte, ele viu, deve ter visto os caras
0: tava
7: baterem.
0: Com uma colinha.
7: A colinha, e os caras não acreditaram. Mas ele tem uma envergadura muito grande. Você tem que tirar do goleiro, porque ele tem 1,90m e lá vai fumar.
0: Tem que bater rápido e forte.
7: Tem que bater rápido e forte. Mas não que nem o Memphis Depay, né?
0: Fluminense e Palmeiras, então a gente tem definido uma semifinal. Vamos ter um brasileiro nas finais da Libertadores, Mário. O primeiro jogo será no Maracanã, sem o Abel. Mais uma vez expulso, Palmeiras chega à sua sexta semifinal em 7 anos de Abel Ferreira. É impressionante. Hein?
7: Impressionante. Realmente o retrospecto é excelente. E vou torcer, nós somos do Rio, vou torcer pelo Fluminense. Mas é uma parada indigesta, até porque o primeiro jogo é aqui. E depois vai lá pro gramado sintético, vai pegar o Palmeiras, que tem um misto de um grande time, tem um excelente treinador, mas oscila. Às vezes ele oscila até em casa, certo? Mas eu acho que, não sei, eu vou torcer pelo Fluminense, mas...
0: Palmeiras que vai pegar agora o Grêmio, Palmeiras vivo em 3 competições, está nas semifinais da Copa do Brasil,
7: isso
0: vai encarar
7: é um
0: o Vasco, está nas semifinais da Libertadores, vai encarar o Fluminense e está na vice-liderança do Brasileirão aí, atrás apenas 1 ponto, ainda vai ter um jogo com o Flamengo lá em São Paulo.
7: Exatamente,
0: isso é muito
7: é um
0: difícil
7: problema.
0: Conquistar as 3 competições, mas está no caminho, está vivo, né?
7: A Copa do Brasil é uma me parece ser a competição mais tranquila para ele conquistar, Palmeiras, eu acho. Agora, pegar o Fluminense a primeira aqui, só se o Fluminense fizer um belo resultado. Aí tudo bem.
0: Valeu, Mário.
7: Um
0: boa noite para você. Um abraço.
7: Daqui a pouco. Hein?
0: Esse programa No Mundo da Bola fica por aqui. Vem aí o Repórter Nacional com as últimas notícias do Brasil e do mundo. Uma ótima noite para todos vocês. Tchau, tchau.
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10: Seis e meia no horário de Brasília. 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Olá, muito boa noite para você que está sintonizado na Rádio Nacional em Brasília, São Paulo, Rio de Janeiro, Amazônia, Alto Solimões, São Luís e Recife. E também para você que nos acompanha em todo o Brasil, junto às emissoras parceiras da nossa Rede Nacional de Comunicação Pública. Eu sou Bianca Paiva e você vai ouvir, a partir de agora, as principais notícias desta quinta-feira, 17 de setembro de 2026. Flávio Dino determina que a Polícia Federal e a Comissão de Valores Mobiliários investigue suposta relação entre Daniel Vorcaro e concessionárias de cemitérios em São Paulo. O presidente do Supremo, Edson Fachin, cancela a sessão que iria analisar a atuação do ministro André Mendonça nas investigações do caso Master. E mais...
11: Segunda fase da Operação Última Chamada realiza mais de 170 buscas e apreensões em 200 estabelecimentos comerciais no Rio de Janeiro. A ação de combate à comercialização ilegal de celulares resultou no bloqueio de mais de 500 milhões de reais e quase 140 prisões.
12: Secretaria Nacional do Consumidor notifica plataformas de transporte para que apurem falhas no atendimento a idosos e pessoas com deficiência.
13: A Agência Nacional de Transportes Terrestres vai suspender empresas que descumprirem o piso mínimo do frete.
14: Senegal se prepara para a primeira competição olímpica no continente africano.
10: 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Antes de darmos início ao nosso noticiário, lembramos que, diante do período de defesa eleitoral, não serão veiculados conteúdos que possam caracterizar publicidade institucional. A medida se faz necessária para garantir o cumprimento das normas que regulamentam a comunicação de instituições públicas. O defesa eleitoral será encerrado em 25 de outubro. 6h32, vamos ao nosso primeiro destaque. O ministro do Supremo Tribunal Federal, Flávio Dino, pediu que a Polícia Federal e a Comissão de Valores Mobiliários investiguem uma suposta relação entre o Banco Master e empresas concessionárias de cemitérios públicos na cidade de São Paulo. O repórter Gésio Passos está aqui no estúdio com mais detalhes para a gente. Boa noite para você, Gésio.
15: Boa noite, Bianca. Boa noite, ouvintes. Olha, Bianca, na decisão de Flávio Dino, ele cita que informações divulgadas na imprensa revelaram que empresas do ex-banqueiro mantinham de forma sigilosa sociedade em concessionárias que atuam em cemitérios públicos. Na semana passada, o ministro do STF, André Mendonça, confirmou uma reunião com Vorcaro em março de 2025 para discutir créditos de precatórios de fundos ligados ao Master sob análise do tribunal. Esses fundos tinham participação societária nessas empresas que operavam os cemitérios públicos. Ao determinar a investigação, Flávio Dino disse que o inquérito deverá se limitar à relação entre o Master e as concessionárias paulistas e não poderá alcançar Mendonça sem autorização prévia do Supremo. O ministro é relator de uma ação que contesta a legalidade dos preços cobrados pelas empresas privadas que operam serviços funerários em cemitérios públicos de São Paulo. Em novembro de 2024, Dino determinou que os valores cobrados pelos serviços nos cemitérios deveriam ter o mesmo valor daqueles praticados antes da concessão à iniciativa privada. É com você, Bianca.
10: Obrigada, Gésio. Agora são 6h34, ainda sobre o Supremo, a sessão do dia 23 de setembro, que estava marcada para analisar a atuação de André Mendonça nas investigações do caso Master, foi adiada. Gabriel Brum vai explicar.
16: O valor mínimo do Bolsa Família subiu de R$ 600 para R$ 691,00, um aumento de 15% e vai valer a partir de outubro. O anúncio e a assinatura do decreto foram feitos nesta quinta-feira no Palácio do Planalto. De acordo com o ministro do Planejamento e Orçamento, Bruno Moretti, o objetivo é recompor o valor de acordo com a inflação acumulada desde março de 2023. O índice utilizado é o INPC, que mede o custo de vida de famílias de até 5 salários mínimos de renda.
17: O benefício médio do programa, quando se soma aos demais benefícios, sai de 675 para 777, ou seja, uma variação aí nominal em torno de R$ 100. Repito, respondendo à reposição da inflação nesse período desde o início do Bolsa Família, nos termos que a lei nos autoriza.
16: Segundo o ministro, há espaço fiscal para a medida neste ano, que deve custar R$ 5,8 bilhões. Moretti afirmou que zerar a fila da Previdência Social abriu margem para o reajuste. Para 2027, a previsão de impacto é de R$ 22 bilhões no orçamento. O valor de R$ 600 começou em 2022, quando se chamava Auxílio Brasil. A partir de 2023, o programa voltou a se chamar Bolsa Família e manteve o valor mínimo, mas teve o acréscimo de R$ 150 para crianças de até 6 anos e R$ 50 para gestantes, crianças e adolescentes de 7 a 18 anos. Então, o benefício Primeira Infância, um extra pago por crianças de até 6 anos, sobe para R$ 173,00 e o benefício variável familiar para R$ 58,00, pago para gestantes e crianças e adolescentes de 7 a 18 anos. Da Rádio Nacional em Brasília, Gabriel Brum.
18: 6h36. No Rio de Janeiro, a segunda fase da Operação Última Chamada de combate à comercialização ilegal de celulares resultou no bloqueio de mais de R$ 500 milhões e quase 140 prisões. A gente vai até a capital fluminense agora falar com a Carolina Pessoa, que traz os detalhes ao vivo. Oi, Carol, boa noite para você.
19: Olá, Bianca, boa noite para você, boa noite para todos. Olha, mais de 170 buscas e apreensões de celulares irregulares em 200 estabelecimentos, mais de R$ 500 milhões bloqueados e quase 140 prisões. Esse é o resultado da segunda fase da Operação Última Chamada, ação integrada do Ministério da Justiça e Segurança Pública com órgãos federais e forças de fiscalização realizada hoje. O ministro da Justiça, Wellington César Lima e Silva, detalhou o balanço e destacou a integração entre os órgãos.
20: Tivemos 173 buscas e apreensões, 137 prisões e um valor acima de R$ 500 milhões bloqueados em apenas um dia. Tenho que frisar a participação fundamental da nossa Polícia Federal, da nossa Polícia Rodoviária Federal, da Polícia Penal Federal, que é outro capítulo importante, das polícias militares dos estados, das polícias civis, das guardas municipais.
19: Iniciada em agosto, a Operação Combate à Comercialização Ilegal de Aparelhos Celulares. Nesta segunda fase, o foco foi a fiscalização de estabelecimentos comerciais que vendem aparelhos de forma irregular, incluindo telefones ligados a crimes e produtos com problemas na Receita Federal, na Receita Estadual ou no PROCON. O secretário nacional de Segurança Pública, Chico Lucas, explicou como a investigação começou.
21: No primeiro momento, nós unificamos o banco de dados de todos os celulares roubados. Após, começamos as notificações daqueles que possuem os celulares. E com essas notificações e as respostas dos adquirentes, nós tivemos conhecimento dos principais empresários do crime, ou seja, quais as lojas eram os hubs logísticos da receptação dos objetos produto de roubo e furto e de sua posterior colocação no mercado.
19: Na primeira fase da operação, o objetivo principal foi a recuperação de celulares roubados ou furtados, com 10 mil aparelhos apreendidos. Além disso, foram realizadas quase 400 prisões em flagrante e fiscalizados mais de 600 estabelecimentos comerciais. Voltamos com você, Bianca.
18: Obrigada, Carol. Agora são 6h38. As plataformas de transporte de passageiros Uber, 99, InDrive, Lady Drive vão ter que prestar esclarecimentos sobre o atendimento a idosos e pessoas com deficiência. A notificação foi feita pela Secretaria Nacional do Consumidor. Vamos entender o motivo ao vivo com a repórter Sara Kines. Boa noite, Sara.
22: Boa noite, Bianca. Boa noite, ouvintes.
1: A medida busca apurar falhas no atendimento das plataformas, como cancelamentos de viagens por conta da idade avançada do passageiro ou pelo uso de equipamentos como cadeira de rodas, bengala, muletas e cães-guia. A Senacom segue recomendação feita pelo Ministério Público Federal para garantir a acessibilidade nos serviços de transporte por aplicativo a esses públicos. O órgão já apurava casos em que motoristas recusaram corridas de pessoas com deficiência visual acompanhadas de cão-guia. As empresas já foram notificadas a fornecer dados sobre a demanda desses consumidores, além de esclarecer a respeito de quais medidas serão adotadas em caso de recusa de transporte e como é feito o acompanhamento do número de reclamações registradas e eventuais ações judiciais relacionadas à discriminação, capacitismo e etarismo. Também deverão informar sobre modalidades e categorias disponíveis no Brasil, os critérios de treinamento de motoristas e se possuem estrutura para atender passageiros que usam equipamentos de assistência. As plataformas devem encaminhar as informações solicitadas no prazo de 10 dias corridos a partir do recebimento das notificações. Segundo a Senacom, será avaliada a necessidade de medidas regulatórias para o setor. A recomendação do Ministério Público Federal é de que sejam feitas adaptações físicas nos carros e capacitação dos motoristas. Se as plataformas não acatarem os pedidos, ficam sujeitas a medidas judiciais, como ajuizamento de ação civil pública. Bianca.
18: Sara, eu sei que você buscou um posicionamento das plataformas de transporte. Tivemos respostas?
1: Sim, em nota, a Lady Driver respondeu que já oferece um serviço especial para pessoas idosas e que vai avaliar as possíveis melhorias em seus protocolos de atendimento, capacitação das motoristas e adequação dos veículos. A Uber disse que disponibiliza materiais educativos para motoristas parceiros sobre acessibilidade e respeito e que possui uma ferramenta de auto-identificação para usuários com cão-guia e que os motoristas que tentam cancelar a viagem são informados das obrigações legais. A 99 informou que não permite cancelamento de corridas por motivos relacionados a capacitismo ou qualquer forma de discriminação e que problemas durante viagens devem ser reportados ao aplicativo para que as medidas cabíveis sejam tomadas. Também solicitamos posicionamento da empresa InDrive, mas ainda não tivemos retorno. É com você, Bianca.
18: Obrigada pela sua participação, Sara. 6h42. A Agência Nacional de Transportes Terrestres vai apertar a fiscalização e suspender o registro de empresas que pagam fretes abaixo do piso nacional. Pedro Lacerda está ao vivo aqui com a gente no estúdio e vai explicar essa medida. Boa noite, Pedro.
2: Boa noite, Bianca. Boa noite, ouvintes. A ANTT, a Agência Nacional de Transportes Terrestres, deu início nesta quinta-feira aos procedimentos para suspender de forma preventiva as transportadoras que insistem em contratar ou subcontratar cargas por valores abaixo do piso nacional. Cada caso será analisado individualmente antes da notificação às empresas envolvidas. A penalidade recai sobre companhias que acumularem mais de 4 autuações em datas distintas ao longo de 6 meses, sempre que houver risco de a infração continuar ou de a fiscalização ser prejudicada. O ato de suspensão do Registro Nacional de Transportadores Rodoviários

0: O código simplesmente não é gerado quando o valor informado está abaixo do piso. Se a empresa voltar à irregularidade, depois da decisão administrativa definitiva, pode ter a suspensão estendida para 45 dias, o registro cancelado por até 2 anos e multa de até R$ 1 milhão. O transportador autônomo que trabalha sozinho, sem subcontratar, fica de fora dessas punições. Bianca, é com você.
1: Obrigada, Pedro. Já já eu te chamo com uma outra notícia, 6h44. Vamos mudar um pouco de assunto? Você já ouviu falar em estresse térmico? Isso pode ter acontecido com você nesse mês de agosto, quando várias cidades do país atingiram índices de calor muito acima do habitual. Então vamos acionar a nossa Rede Nacional de Comunicação Pública para tratar desse assunto. A reportagem é de João Seabra, da Rádio Cultura FM de Belém.
2: Com temperaturas elevadas e ondas de calor recorrentes, o corpo humano enfrenta dificuldades para regular a temperatura interna, gerando o chamado estresse térmico. Esse fenômeno compromete o bem-estar e acende o sinal de alerta sobre mudanças climáticas na região. Quem explica esse cenário e os impactos meteorológicos em algumas regiões do Pará é Adri Rosio Santos, coordenador do Instituto Nacional de Meteorologia.
3: Todo esse calor na região do sul do Pará é consequência de um bloqueio atmosférico que está ocorrendo na região central do Brasil.
2: Quando a sensação de calor se intensifica, o organismo responde com sinais de sudorese excessiva, tontura e ressecamento da pele. Adri Rosio Santos fala sobre a previsão para os próximos dias na capital.
3: Acontece que nós estamos em uma situação em que o Atlântico ele se apresenta com uma água muito quente, acima da normal, que nós chamamos de anomalia. Né? Ou seja, o Atlântico, o ano passado e esse ano já apresentou temperatura recorde, em torno de 1,7 graus acima do que é esperado da normal, ou seja, uma anomalia muito quente. E essa influência do Atlântico consegue inibir justamente essa formação, essas instabilidades que se formam no continente, não é isso?
2: Para evitar complicações durante os dias quentes, a recomendação principal é reforçar a hidratação constante, priorizar ambientes sombreados e usar roupas leves.
4: João Paulo Seabra, da Rádio Cultura FM de Belém, para a Rádio Nacional em Brasília.
1: Hora certa, 6h46 no horário de Brasília. Você vai ouvir daqui a pouco.
5: Comitê Gestor da Internet no Brasil apresenta propostas para a regulação das redes sociais no país. O órgão é formado por representantes do terceiro setor, das empresas, da academia e do governo.
1: Repórter Nacional. Empresas brasileiras prejudicadas pela cobrança de tarifas dos Estados Unidos e pelos reflexos da guerra no Oriente Médio já podem solicitar crédito ao Plano Brasil Soberano. O BNDES abriu hoje mais uma fase de habilitação ao programa, que disponibiliza R$ 22,6 bilhões em financiamentos. Pedro Lacerda está de volta para nos atualizar sobre esse assunto. É com você, Pedro.
0: Pois é, Bianca, essa é a terceira fase do Plano Brasil Soberano, criado em meados de 2025, como resposta à sobretaxação imposta pelos Estados Unidos a exportadores nacionais. Uma segunda etapa, lançada em março deste ano, havia ampliado o benefício para empresas prejudicadas pelo conflito no Oriente Médio. Na etapa atual, o crédito contempla 3 grupos. O primeiro reúne exportadoras e fornecedoras afetadas pelas tarifas americanas. O segundo abrange setores industriais estratégicos, voltados ao comércio exterior ou à transição para uma economia de baixo carbono, como os ramos têxtil, químico, farmacêutico, automotivo, de minerais críticos e de máquinas e equipamentos. Já o terceiro grupo contempla exportadoras e fornecedoras que negociam com países do Golfo Pérsico, entre eles Arábia Saudita, Emirados Árabes Unidos, Catar e Irã. Para aderir ao programa, as empresas impactadas pelo tarifaço ou pela guerra precisam comprovar que pelo menos 1% do faturamento vem do comércio com os países envolvidos. Os recursos, que somam R$ 13,5 bilhões do Tesouro Nacional e R$ 9,1 bilhões do BNDES, serão destinados ao capital de giro, à compra de máquinas e equipamentos e a projetos de investimento. Os juros variam de 4,3% a 17,5% ao ano, conforme o porte da empresa e o uso do crédito. As regras completas podem ser acessadas pelo site BNDES. Bianca, é com você.
1: Obrigada mais uma vez, Pedro. 6h48. O Comitê gestor da internet no Brasil, apresentou

0: hoje propostas para a regulação das redes sociais no país. A entidade é formada por representantes do terceiro setor, do setor empresarial, da academia e do governo. Vou chamar o Gésio Passos de novo para contar esses detalhes. É com você, Gésio.
1: Olha, Bianca, as diretrizes foram agrupar, primeiro, começando corretamente, o comitê gestor propõe 46 diretrizes para orientar a criação de projetos de lei e subsidiar as decisões dos poderes públicos. E isso quem explica é Rafael Evangelista, Bianca, que é representante da comunidade científica e tecnológica no CGI.
2: Porque o que a gente tem hoje é uma situação de assimetria de poder brutal. A gente tem uma concentração de poder daqueles que controlam as plataformas de rede social e que tem efeitos em vários aspectos da sociedade. Então vai ter efeito no processo democrático. O primeiro eixo, que é o eixo de soberania, conversa diretamente com os atentados à democracia que a gente já sabe que tiveram uma viabilização a partir de infraestrutura plataformas.
1: As diretrizes foram agrupadas em 6 temas: soberania, transparência, economia e concorrência, direitos humanos, prevenção e responsabilidade e governança e regulação assimétrica. Entre elas estão a adoção de medidas contra interferências indevidas em processos eleitorais democráticos, criação de mecanismos de transparência sobre moderação de conteúdo e a rotulação de conteúdos gerados ou alterados por inteligência artificial. Para a coordenadora do CGI, Renata Miele, a regulação das redes sociais precisa garantir a soberania nacional no ambiente digital.
3: É a necessidade de o Estado brasileiro ter a capacidade de garantir mecanismos para que nós sejamos soberanos dentro deste ambiente digital. E essa soberania, ela não pode ser vista nem como isolamento, nós precisamos olhar o que está acontecendo no mundo e adotar no Brasil escolhas e medidas que façam sentido para a realidade brasileira.
1: As diretrizes prevêem que as regras não sejam aplicadas de forma idêntica a todas as redes sociais, levando em consideração o porte dos aplicativos e seu poder de mercado, além da preservação e atuação das redes comunitárias e pequenas empresas. É com você, Bianca.
0: Obrigada. Esse foi Gésio Passos, ao vivo de Brasília, 6:51. O valor do Bolsa Família vai aumentar em 15%, passando dos atuais R$ 600 para R$ 691. O reajuste já vai ser aplicado em outubro. O cálculo leva em conta o INPC, indicador de inflação do IBGE, que mede a variação do custo de vida para famílias de menor renda.
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0: Chegou o momento de trazer a agenda do dia dos candidatos à presidência da República. E essa notícia aí do reajuste do Bolsa Família repercutiu entre eles, não é mesmo, Daniela Longuinho? Boa noite para você.
5: Boa noite, Bianca. Boa noite a todos. Olha, ao menos 4 candidatos à presidência da República criticaram o anúncio de reajuste no Bolsa Família durante as atividades de campanha eleitoral nesta quinta-feira. Foram eles Ronaldo Caiado, do PSD, Renan Santos, do Missão, Romeu Zema, do Novo e Flávio Bolsonaro, do PL. Renan Santos afirmou que acionará a justiça eleitoral contra o aumento do benefício social. Em São Paulo, Ronaldo Caiado participou de sabatina ao jornal Nova Brasil e reunião com empresários e comerciantes na rua 25 de março. Às 7:45 da noite, concede entrevista ao jornal da Record. Renan Santos esteve em Chapecó, em Santa Catarina, e Passo Fundo e Caxias do Sul, no Rio Grande do Sul. Ele defendeu, nesta quinta-feira, se eleito, criar uma frente para promover a geração de empregos no país. Romeu Zema, do Novo, participa de sabatina às 8 da noite no SBT. Em Vitória da Conquista, na Bahia, Flávio Bolsonaro participou de motociata e comício na cidade. Às 7 horas, realiza transmissão ao vivo pelo YouTube. Bianca.
0: E os outros candidatos, Dani, apresentaram propostas? Conta mais pra gente.
5: Lula do PT realiza ato de campanha em Montes Claros, Minas Gerais. Em entrevista à rádio Itatiaia, prometeu, se reeleito, manter a política de valorização do salário mínimo com reajustes acima da inflação. Em São Paulo, Augusto Cury do Avante realizou coletiva de imprensa na qual defendeu a realização de uma auditoria nos algoritmos utilizados pela empresa Meta, responsável pelo Instagram e Facebook. Cury relatou ter sofrido queda de engajamento nas redes sociais. Edmilson Costa, do PCB, participou de caravana em São José do Rio Preto, ao lado de aliados. A agenda inclui uma entrevista ao Diário da Região. O candidato prometeu, se eleito, estatizar o sistema bancário brasileiro e retomar para o patrimônio público todas as empresas que foram privatizadas. Edmilson Costa tem encontro com a militância às 8 da noite no Clube do Lago. Clariana Barão, do Democracia Cristã, cumpriu agenda em Caruaru e Santa Cruz do Capibaribe, em Pernambuco. Participou de caminhada e visita a feiras, onde prometeu, se eleita, incentivar o empreendedorismo no país. Hertz Dias, do PSTU, concedeu entrevista ao podcast Maranhão News e participou de panfletagem na Feira do João Paulo. Samara Martins, do UP, cumpriu agenda em São Paulo com caminhada no centro, tribuna popular com apoiadores no Itaim Paulista e às 7 da noite tem encontro com a militância no Jardim Pantanal. Wilson Graça, do Democrata, assinou termo de compromisso de presidente amigo da criança da Brinque, em São Paulo. Visitou a ONG Cão Sem Dono e a fábrica de móveis veterinários Metalvet. Rui Costa Pimenta, do PCO, participou do programa Análise Internacional e de reunião com dirigentes da legenda. Com você, Bianca.
0: Muito obrigada, Daniela Longuinho. 6h55.
6: Esportes. Uma noite ruim para os torcedores do Corinthians. Primeiro jogo 1-1 na Argentina. O Estudiantes fez 1-0 e o Corinthians teve um pênalti aos 55 minutos do segundo tempo, em que Memphis Depay, o holandês, isolou a bola e acabou dando a vaga para o Estudiantes. Por isso, o Corinthians está eliminado da Copa Libertadores da América, também eliminando uma possibilidade de 4 brasileiros chegarem às semifinais. Já o Palmeiras perdeu o jogo em Quito, no finalzinho tomou um gol, mas nos pênaltis acabou se dando bem, venceu por 4-3 e está nas semifinais da Copa Libertadores da América. Pela Copa Sul-Americana, o Atlético Mineiro também nos pênaltis, venceu o Santos 3-1 nos pênaltis, um jogo normal 4-2, resultados iguais porque o Santos havia vencido a primeira partida por 2-0, no agregado, portanto, 4-4 nos pênaltis, 3-1 para o Galo, que está na fase seguinte da Sul-Americana. A bola vai rolar logo mais, 21h30, promessa de mais de 70 mil pessoas no Maracanã para Flamengo Independente del Valle. Flamengo venceu o primeiro jogo lá na altitude do Equador por 2-0. Flamengo pode empatar o jogo que se classifique e pode perder por um gol de diferença e mesmo assim estará nas semifinais. Para a equipe do Del Valle, tem que fazer 2 de diferença no mínimo para os pênaltis ou 3 para passar para a fase seguinte. A Rádio Nacional transmite Flamengo Independente Del Valle logo mais direto do Maracanã a partir das 9h15 da noite. Da equipe de esportes da Rádio Nacional, André Luiz Mendes.
0: E no dia 31 de outubro começam os Jogos Olímpicos da Juventude Dakar 2026, que serão disputados no Senegal. O Gabriel Correia tem os detalhes da delegação brasileira para a competição.
7: 35 atletas divididos em 16 modalidades vão representar o Brasil nos Jogos Olímpicos da Juventude de Dakar 2026. A chama olímpica já chegou ao Senegal. É a primeira vez que uma competição olímpica é realizada no continente africano. O Comitê Olímpico do Brasil confirmou a delegação. 13 mulheres e 22 homens. Um dos principais nomes é o da judoca Clarice Valim, de 15 anos, líder...
8: Observatório Nacional, 18 horas, 57 minutos, 20 segundos. Observatório Nacional, 18 horas, 57 minutos, 30 segundos. Observatório Nacional, 18 horas, 57 minutos, 40 segundos. Observatório Nacional, 18 horas, 57 minutos, 50 segundos. Observatório Nacional, 18 horas, 58 minutos, 0 segundo. Observatório Nacional, 18 horas, 58 minutos, 10 segundos. Observatório Nacional, 18 horas, 58 minutos, 20 segundos. Observatório Nacional. 18 horas, 58 minutos, 30 segundos. Observatório Nacional. 18 horas, 58 minutos, 40 segundos. Observatório Nacional. 18 horas, 58 minutos, 50 segundos. Observatório Nacional. 18 horas, 59 minutos, 0 segundo. Observatório Nacional. 18 horas, 59 minutos, 10 segundos. Observatório Nacional. 18 horas, 59 minutos, 20 segundos. Observatório Nacional. 18 horas, 59 minutos, 30 segundos.
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11: Olá, boa noite.
10: Boa noite para você que nos acompanha em todo o país.
11: Quinta-feira, 17 de setembro de 2026.
10: Vamos aos destaques do dia.
11: Ação contra o comércio de celulares irregulares.
10: Operação Última Chamada tem como alvo cerca de 200 estabelecimentos comerciais em 15 estados. Luana Karen.
12: 50 inquéritos policiais foram instaurados. Também foram realizadas prisões em flagrante. E 635 aparelhos celulares foram recuperados.
11: Semana Nacional de Trânsito traz como tema Desacelere, seu bem maior é a vida.
10: E especialistas discutem como a ciência pode atuar a serviço da vida nas ruas brasileiras. Cleide Lopes.
13: O objetivo é transformar conhecimento científico em prevenção.
11: ECA Digital completa um ano.
10: Estatuto trouxe novas regras para que as plataformas digitais garantam a proteção de crianças e adolescentes na internet.
11: Os principais avanços são destacados em entrevistas por IAG Miola, diretor da Agência Nacional de Proteção de Dados.
14: Uma mensagem central dessa legislação para as plataformas digitais é que, a partir de agora, elas têm o dever de atuar preventivamente para evitar que danos e riscos para crianças e adolescentes sejam consumados.
10: Hoje, na apresentação da Voz do Brasil, eu, Mariana Jungmann e Nazi Brum.
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10: Uma operação em 15 estados para desarticular o comércio de celulares roubados.
11: Numa primeira fase, foram enviadas notificações a pessoas que compraram aparelhos com notificação de roubo no programa Celular Seguro.
10: Com base nessas informações, foi montada a Operação Última Chamada, com foco nos comerciantes que estavam vendendo esses aparelhos.
12: Pelo menos 200 estabelecimentos comerciais localizados em 15 estados foram alvo da segunda fase da Operação Última Chamada, voltada ao enfrentamento de irregularidades relacionadas à venda de aparelhos celulares. O ministro da Justiça e Segurança Pública, Wellington César Lima e Silva, destacou que a operação pretende quebrar a cadeia que envolve o roubo e o furto de celulares.
15: A única forma de combatermos o crime organizado, bem como outras modalidades de criminalidade comum, é exatamente através dessa atuação integrada de todos os órgãos.
12: Como resultado da ação desta quinta-feira, 50 inquéritos policiais foram instaurados. Também foram realizadas prisões em flagrante e 635 aparelhos celulares foram recuperados. Cerca de 280 policiais participaram diretamente da operação nos 15 estados. O secretário nacional Nacional da Receita Federal, Robson Barreirinhas, alertou que os consumidores devem consultar o e-mail do aparelho sempre que for comprar um aparelho celular por meio do site ou do aplicativo Celular Seguro. O e-mail é o número de identificação único e global, que funciona como o CPF de um telefone celular. Segundo Barreirinhas, essa consulta deve ser efetuada mesmo no caso da compra de celulares novos.
15: Esse cuidado tem que ser feito também na aquisição de celulares novos em lojas não tão conhecidas, porque em uma das ações aqui nós encontramos caixas de celular novo, caixa vazia. Para que serve isso? Muitas vezes para esquentar o celular roubado. Às vezes, mesmo com a aparência de novo, é importante que o cidadão, quando não seja de uma loja conhecida, verifique o e-mail para ver se aquilo lá não é produto de roubo.
12: Já a recomendação para os cidadãos que tiveram o celular roubado é que indiquem os dados do aparelho na plataforma Celular Seguro. Na internet, o site Celular Seguro pode ser acessado pela conta gov.br. Já o aplicativo está disponível para baixar de graça nas lojas de aplicativo para celulares. Reportagem Luana Karen.
10: E as Forças Integradas de Combate ao Crime Organizado, as FICOS, divulgaram os resultados da Operação Força Integrada 4, de combate ao tráfico de drogas e de armas, à lavagem de dinheiro e a organizações criminosas violentas.
11: Foram cumpridos em 20 estados 173 mandados de busca e apreensão, além de 137 prisões.
10: Também foram apreendidos 18 veículos avaliados em R$1,5 milhão, além de 7 armas de fogo, 49 munições, 11 quilos de cocaína e 90 quilos de maconha. Os bens bloqueados somam R$510 milhões.
11: As FICOS estão presentes em todo o país, com 41 unidades que promovem o compartilhamento de informações de inteligência e atuação integrada.
10: Uma oportunidade para empresas privadas ou públicas que estão com pendências na Receita Federal.
11: Até o dia 10 de novembro, elas poderão ajustar os pagamentos de PIS, PASEP e COFINS sem a incidência de juros de ofício.
16: A regularização é destinada a empresas privadas, órgãos públicos e entidades sem fins lucrativos, que pagam PIS, PASEP e COFINS. A iniciativa faz parte da ação de regularização de créditos da Receita Federal e busca o ajustamento espontâneo das obrigações tributárias. De acordo com a Receita, existem inconsistências que somam R$1,3 bilhão. Os avisos para regularização foram enviados pelos Correios e para a Caixa Postal do Contribuinte no portal ECAC, o Centro Virtual de Atendimento. Para fazer a regularização, não é preciso comparecer às unidades da Receita, nem enviar comprovação das retificações. O prazo para que esses contribuintes façam os pagamentos sem a incidência de juros de ofício vai até o dia 10 de novembro. Após essa data, a Receita Federal vai realizar novas verificações e os contribuintes que não efetuarem os pagamentos serão fiscalizados. Na última edição dessa ação, foram regularizados R$900 milhões. Thaísa Vitória para a Voz do Brasil.
10: Há um ano, o Brasil dava um passo importante para garantir os direitos das crianças e adolescentes. Era sancionado o ECA Digital.
11: Inspirado no Estatuto da Criança e do Adolescente de 1990, que foi um marco para a proteção dos pequenos, o ECA Digital trata das obrigações das plataformas com a segurança deles, também no ambiente virtual.
10: Mais cedo, eu conversei com o diretor da Agência Nacional de Proteção de Dados, Iagê Miola, sobre os avanços desse novo marco legal e as mudanças que estão sendo implementadas para uma navegação mais saudável nas mídias digitais. Acompanhe. Diretor, bem-vindo à Voz do Brasil para a gente falar desse marco que é a criação do ECA Digital, né? O que o senhor destaca como principais avanços trazidos por essa legislação ao longo desse período?
14: Acho que tem uma mensagem central dessa legislação para as plataformas digitais, que é que a partir de agora elas têm um dever de atuar preventivamente para evitar que danos e riscos para crianças e adolescentes sejam consumados, para que eles aconteçam nas plataformas digitais. Então, é um dever de agir de maneira preventiva e proativa. As plataformas têm que, desde a concepção do produto que oferecem para crianças e adolescentes, durante toda a operação desse produto, tem que tomar conta, né, tem que tomar medidas para que esse produto seja muito seguro para crianças e adolescentes. Isso se concretiza em uma série de obrigações que essa legislação cria para as plataformas digitais no Brasil. Então, por exemplo, as plataformas com o ECA digital passam a ter um dever de adotar medidas que evitem que crianças e adolescentes sejam expostas a conteúdos ou práticas que podem colocar em risco a sua integridade física, como práticas conhecidas de incentivo ao suicídio ou automutilação. É uma outra obrigação muito concreta que o ECA digital traz é o dever das plataformas digitais de prevenirem que o uso da plataforma ou do serviço digital seja compulsivo, excessivo por crianças e adolescentes. Então, há um dever aqui de mudar incentivos que as plataformas às vezes fazem para um uso para as crianças e adolescentes ficarem conectadas excessivamente, de maneira, ou seja, são medidas para evitar o vício nas plataformas digitais. Um outro exemplo são obrigações das plataformas garantirem que crianças e adolescentes tenham contato apenas com conteúdos que sejam adequados à sua idade. E para mencionar um último exemplo aqui de uma obrigação das plataformas digitais criadas pelo ECA Digital, está a obrigação de que as plataformas ofereçam mecanismos de supervisão parental. O que significa isso? Ferramentas para que os pais, as mães, os responsáveis por crianças e adolescentes consigam acompanhar o uso das redes sociais e das plataformas em geral por crianças e adolescentes e fazer escolhas para que esse uso seja o mais seguro para essa criança e para esse adolescente. Então, por exemplo, limitar, ferramentas que permitam ao pai ou à mãe limitar o contato da criança ou do adolescente com estranhos, ferramentas que permitam limitar o tempo de uso e assim por diante.
17: Grande parte dessas obrigações está ancorada na questão da aferição da idade, Para que essas políticas sejam implementadas, é preciso fazer a aferição da idade. E está correndo o prazo para as plataformas se adequarem a isso. O que elas precisam fazer até o início do ano que vem?
14: Para cumprir uma obrigação que eu mencionei aqui, de garantir que crianças e adolescentes tenham contatos com conteúdos que são adequados à sua idade, a plataforma precisa saber se o usuário é ou não uma criança ou um adolescente. Então precisa aferir a idade deste usuário. E o ECA Digital dá uma mensagem muito clara, principalmente para aqueles conteúdos, produtos e serviços que são considerados proibidos para crianças e adolescentes do ponto de vista da lei brasileira. Então, o álcool, o tabaco, as bets, os serviços de aposta, os conteúdos pornográficos, isso é considerado pela lei brasileira proibido para menores de 18 anos. Então, o que o ECA Digital, nesse caso, faz é proibir aquela autodeclaração. Então, o ECA Digital diz, não funciona mais simplesmente ter aquela mensagenzinha de dizer eu tenho mais de 18 anos e poder acessar. Tem que ter um mecanismo que funcione de maneira adequada e efetiva. O que a NPD fez quando o ECA Digital entrou em vigor em março desse ano foi estabelecer um cronograma para que as plataformas consigam se adequar a essa obrigação, porque ela é uma obrigação também tecnicamente complexa. Então, a NPD, já em março desse ano, publicou uma série de orientações para as empresas, dizendo o que a gente espera desses mecanismos que vão ser adotados, que vocês devem adotar para aferir idade, é que eles tenham algumas características, que eles sejam confiáveis, como diz a lei brasileira. O que significa isso? Eles têm que ter acurácia, ou seja, eles têm que acertar a idade do usuário. Então, eles têm que ter alguma confiabilidade de que eles vão analisar de maneira adequada qual é a idade daquele usuário. Outra característica que a NPD diz que é importante é eles têm que ter robustez. O que significa isso? Não pode ser fácil fraudar esse mecanismo, senão ele não vai ser efetivo. Então, a gente viu alguns, sair na imprensa, antes mesmo do ECA Digital entrar em vigor, exemplos de crianças ou adolescentes que simplesmente, por exemplo, no mecanismo de aferição de idade que faz o reconhecimento facial, pintam uma barba para se passar por uma pessoa adulta. Se o mecanismo de aferição de idade não consegue identificar que isso é uma fraude, esse é um mecanismo que ele não é confiável. E tem que ser mecanismo também, outra característica importante, que respeitem a privacidade, que protejam os dados dos usuários. Então, a NPD começou orientando as plataformas sobre de que maneira elas devem adotar esses mecanismos. E o que a gente está fazendo desde março agora é detalhar esses requisitos técnicos para que as plataformas saibam exatamente o que a NPD, que é o órgão regulador responsável por fiscalizar essa obrigação, espera das plataformas. E a NPD também já começou a fiscalizar. Então, a gente já começou uma fiscalização, que a gente chama de monitoramento, que é para saber em que medida as empresas estão se adequando a essas obrigações. Quando o detalhamento técnico do que a NPD espera em relação a essa obrigação de aferição de idade estiver pronto, e a gente espera que isso aconteça nas próximas semanas, a NPD vai entrar numa nova fase, que é uma fase de fiscalização, aí eu diria a todo vapor. Que daí todo mundo sabe o que se espera, todas as plataformas sabem o que se espera dos mecanismos de aferição de idade, e aí a NPD vai começar a cobrar integralmente o cumprimento dessa obrigação. A gente já está monitorando, ou seja, já estamos acompanhando quem está adotando e estamos em diálogo com quem ainda não adotou e tem que adotar esse mecanismo de verificação de idade para entender como é que essas empresas estão planejando cumprir a lei, já que conforme o cronograma que a NPD divulgou, a partir de janeiro do ano que vem haverá uma cobrança muito intensa de que esses mecanismos estejam plenamente em funcionamento no nosso país.
17: E tem um outro prazo vencendo hoje também, que é o dos relatórios de transparência que eles têm que apresentar, né? Quais são as informações que têm que estar nesses relatórios?
14: Perfeito. Esses relatórios de transparência são algo também muito importante, uma obrigação nova que o ECA Digital trouxe para as plataformas. E é uma obrigação muito relevante, eu diria, porque é a maneira pela qual o ECA Digital obriga as empresas a prestarem contas de como é que elas estão atuando para cumprir todas essas obrigações do ECA Digital. E hoje, como você muito bem ressalta, é o prazo que a NPD determinou para as empresas fazerem a publicação, pela primeira vez no Brasil, desse relatório de transparência. Quem é que tem que publicar esse relatório de transparência de acordo com a lei? Todas as empresas ou plataformas que tenham pelo menos 1 milhão de usuários, que sejam crianças e adolescentes. E tem a obrigação de publicar um relatório de transparência nos seus próprios sites, em português, para que todos os usuários no Brasil consigam compreender, contendo informações como quais são os canais de denúncia disponíveis dentro dessa plataforma para receber denúncias e como é que essa plataforma processa eventuais denúncias, né, de violações que estejam acontecendo dentro da plataforma. Outra informação que precisa conter esse relatório de transparência. As empresas vão ter que mostrar dados sobre quantas denúncias recebem, como é que processam, né, essas denúncias, como é que moderam conteúdos, como é que fazem a moderação de contas, né, se decidem, por exemplo, bloquear determinados usuários por desrespeito às regras da plataforma ou às regras do ECA Digital, como é que isso funciona. E um terceiro conjunto de informações também muito importante que deve constar nesse relatório de transparência diz respeito à avaliação de impacto das plataformas sobre os seus próprios serviços, ou seja, as plataformas vão ter que publicar ou publicizar quais são os principais riscos que identificam nos seus produtos e serviços para crianças e adolescentes. Então, é um conjunto de informações muito importante para que a sociedade brasileira como um todo consiga acompanhar de que maneira as plataformas estão se adequando e cumprindo essas obrigações criadas pelo ECA Digital no Brasil.
17: Muito bem, nós conversamos com o IAG Miola, diretor da Agência Nacional de Proteção de Dados. Muito obrigada, diretor, pela sua entrevista à Voz do Brasil.
14: Obrigado.
11: Empresas de transporte que pagarem abaixo do peso mínimo do frete agora correm o risco de serem punidas?

0: temporária a condenados por crimes de violência doméstica contra a mulher. O benefício dependeria de uma avaliação obrigatória de risco e da manifestação do Ministério Público.
1: Miguel Lombardi também defende que a vítima seja ouvida de forma protegida e que o pedido seja negado quando houver risco à sua integridade. Nos casos excepcionais de concessão, o deputado propõe medidas como monitoramento eletrônico e proibição de contato com a vítima.
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4: Agricultura.
0: Avança na Câmara o projeto que facilita o trânsito de produtos artesanais pelo país. A repórter Silvia Munhato explica como deve funcionar.
5: A Comissão de Indústria, Comércio e Serviços da Câmara dos Deputados aprovou o projeto que permite a comercialização interestadual de produtos alimentícios artesanais fiscalizados por órgãos de saúde de estados e municípios. O deputado José Medeiros, do PL do Mato Grosso, autor do projeto, explica que a ideia é facilitar o trânsito desses produtos.
6: Nós temos produtos muito caros à nossa sociedade, que são regulamentos, né? E nós temos uma preocupação porque boa parte da legislação que rege isso aí não é nem a que é aprovada no Congresso, né? São portarias, resoluções que vão sendo feitas e deixando essas pessoas totalmente à margem da legalidade.
5: O relator, deputado Daniel Agrobon, do PSD de Goiás, também buscou regulamentar a participação dos produtos alimentícios artesanais em eventos internacionais. O texto autoriza a saída desses produtos para participar de feiras, concursos ou provas, desde que haja autorização expressa do órgão federal responsável e sejam observadas as exigências sanitárias cabíveis. O projeto que regulamenta a comercialização interestadual de produtos alimentícios artesanais será analisada agora pelas comissões de Agricultura e de Constituição e Justiça. Da Rádio Câmara de Brasília, Silvia Munhato.
4: Consumidor.
1: Daniel Freitas, do PL de Santa Catarina, votou a favor de projeto que amplia a fiscalização do mercado de combustíveis. A proposta autoriza a ANP, a Agência Nacional do Petróleo, Gás Natural e Biocombustíveis, a acessar dados de notas fiscais eletrônicas dos agentes regulados.
0: O texto aprovado pela Câmara com apoio de Daniel Freitas permite o cruzamento das informações com os dados já reunidos pela agência para identificar irregularidades como adulteração de combustíveis e sonegação. A proposta seguiu para análise dos senadores.
1: Projeto de Áureo Ribeiro, do Solidariedade do Rio de Janeiro, dispensa a exigência do selo físico do Inmetro em capacetes comprados no exterior ou importados por pessoas físicas. O texto prevê que a medida só vale para marcas e modelos do produto que já tiverem certificado e registro no Instituto.
0: Áureo Ribeiro argumenta que a exigência do selo físico encarece os equipamentos e gera autuações desnecessárias a motociclistas que usam capacetes já seguros. O deputado reforça que a medida não altera as exigências de absorção de impacto.
1: Termina agora o Jornal Câmara dos Deputados, produzido pela Rádio Câmara, com trabalhos técnicos de Wellington Teles e a apresentação de Val Monteiro e Luciana Vieira. Uma boa noite para você.
0: A Voz do Brasil volta amanhã. Boa noite.
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3: 20 horas, em ponto.
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0: verdade, meu amigo, minha amiga. Boa noite, mundo. O meu abraço a todos que já estão em sintonia com o maior programa de todos os tempos. Começando agora, logo depois aí da Voz do Brasil. Na noite de hoje, de quinta-feira, 17 de setembro de 2026. Estamos há 13 dias para o dia 1º de outubro e há 17 para o dia de você ir lá depositar o seu voto de confiança para aquele que realmente vai agir com responsabilidade, dignidade e honestidade. A partir de agora, passaremos a ouvir a verdadeira e boa música nela!
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0: 999-968-790-8846-4519 são os telefones do Encontro com a Saudade. Você quer ligar para cá, fica à vontade, se quiser enviar áudio também, ou texto. Ou até mesmo acessando aí o Facebook da Tobias Barreto FM, você poderá fazer a sua solicitação, ok? Faça aí como Suberlan Silva, tá ali já. Boa noite, é Suberlan, eletricista de Santa Luzia, Jaguaruana, Ceará. Um abraço, cearense. Obrigado aí pela sintonia do programa Encontro com as Saudades, aqui da Tobias Barreto FM. 999-68790-8846-4519 são os telefones da Tobias Barreto FM. O meu abraço a você, amigo motorista, frentista, vigilante, padeiro amigo, mecânico, pintor, a você, amigo carroceiro, pedreiro, servente, ao amigo vaqueiro, leiteiro. Obrigado também pela sintonia do programa, a você, amigo profissional de qualquer área. O meu abraço, uma boa noite, tudo de bom na vida de vocês. Rapaz, começou a dar uma chuvinha hoje por volta das 10 horas, umas 10 e pouco da manhã, já era na faixa de umas 10 e meia. A terra começou a ficar com aquele cheirinho de terra molhada, daí a pouco quando a gente olha, começou o barrufinho. E esse barrufinho aumentou um pouco, aí passou. Quando foi por volta aí de uma hora, deu outro barrufinho, passou. Quando foi por volta aí de umas 3 horas, aí começou. Começou e aquela chuva fina, como se fosse inverno, e tá molhando tudo. Veio passar no instante, não sei se já voltou. Mas até no instante tava aí, ó, aquele barrufinho de chuva. E a terra toda molhada, que beleza, hein, rapaz. Deus ajude que continue assim. Bom, vamos trazer logo as primeiras, porque já são 8 horas, 18 minutos, começando e começando bem. A belíssima música Conceição, na voz de Calbi Peixoto, aqui na 87,9, Tobias Barreto FM.

Orlando Dias foi um dos meus grandes ídolos. Por muito tempo cantei os seus sucessos por esse Brasil e acabei sofrendo uma grande influência da sua interpretação, da sua irreverência e da sua liberdade de palco. Ao Orlando Dias, a nossa saudade e a nossa modesta homenagem. E para você, Valdir Machado, autor dos grandes sucessos de Orlando, o nosso abraço fraterno

0: Então tá aí a belíssima música, O Relógio, na voz de Roberto Luna, na Tubias FM. O telefone chama. Vamos atender. Alô, boa noite.
1: Alô, boa noite.
2: Alô, boa noite, Valdemir. Tudo bom, meu irmão? Você fala com o Gustavo.
0: Gustavo, você tá falando de onde, Gustavo?
2: Gustavo, Valdemir, eu tô na estrada aqui, escutando essas belas canções.
0: Que estrada?
2: De quando eu era... Eu tô aqui entre Tubias e Poço Verde.
0: Certo. Diga aí, fica à vontade.
2: Eu quero que você toque pra mim a canção Perfíria.
0: Perfíria. Pronto, irei à procura agora.
2: Pronto, eu não sei bem se é o tema Dutra, se é Valdir Soriano, eu sei que o nome da canção é Perfíria.
0: Perfíria.
2: Isso.
0: Daqui a pouquinho você vai ouvir, tá bom, amigo?
2: Pronto, brigadão, Valdemir, tudo de bom, tenha uma boa noite.
0: Uma boa viagem.
2: Obrigado.
0: Tudo de bom, tchau, tchau. Então tá aí o amigo, né, seguindo Destino a Poço Verde, ligado no programa Encontro com a Saudade, quer ouvir a belíssima música Perfídia. Perfídia, eu lembro dessa música, agora são tantos e tantos cantores, né, que bota a voz em cima dessa música. Vamos lá, Perfídia. Perfídia, Altemar Dutra canta, e vários, né? Até o cantor Diógenes, ele canta essa belíssima música, Trio Iraque também, e por aí vai. Bom, até Alceu Valença canta. Então daqui a pouco eu vou escolher aqui uma bela voz para soltar essa belíssima música. Quem é que tá aqui? Mais ninguém? Então vamos nessa. Vamos lá. Olha, um avião cai ali na região de Macambira, região do amigo Chicão, que mora lá em Santo São Paulo. Então um avião cai, um avião monomotor, caiu na manhã de hoje na região de Macambira. E o piloto do avião, bastante conhecido ali na região de Fátima, na Bahia, ele veio a óbito, viu? Isso mesmo. Piloto morre após a aeronave monomotor cair em Sergipe. Tá aqui a matéria. Um piloto identificado como Horácio José dos Anjos, de 61 anos, morreu após a queda de uma aeronave monomotor na zona rural do município de Macambira. Essas e outras informações iremos ouvir amanhã do programa Bom Dia Tubias, com Marcela Fernanda, e logo depois, às 12 horas, com Cindy Kruszewski, no Tribuna do Povo, ok? Verdade, mas o piloto morreu, viu? O avião caiu. Vez ou outra, de vez em quando, cai um aviãozinho em Sergipe, não é? Um dia desse foi um aviãozinho aí com um cantor. E ele, né, viajou. Já deve ter o quê? Já deve ter uns 3 a 4 anos isso. Acredito que sim. Kleber Góes deseja boa noite para todos. Ele que mora lá na cidade de Estância. Meu abraço, amigo, e obrigado aí pela sintonia do Encontro com a Saudade. Alô, boa noite.
3: Boa noite, Valdemir Barreto. Gostaria de ouvir a música de Giliate, aquela nuvem que passa lá em cima. Pronto. Sou eu.
0: Daqui a pouquinho.
3: Quero agradecer a todos os seus ouvintes, ao meu amigo Tony Padeiro. Valeu, estou aqui na escuta.
0: Pronto, daqui a pouquinho ouvirá a nuvem, ou verá a nuvem com carregadinha com a água para poder cair mais tarde novamente em Tubias.
4: Boa noite, Valdemir Barreto. Eu gostaria que você passasse para mim a música de José Augusto, que vale ter tudo na vida.
0: E que vale.
4: Ofereça Manuel do Bela, e do Gostado Pedro, a Jocelyna Bernadette e a Vânia lá do Santo Dumont.
0: Pronto.
4: E a todos vocês da rádio.
0: Muito obrigado. Muito obrigado, dona moça. ligada no programa Encontro com a Saudade. Para não ficar devendo a ninguém, vamos trazer logo a belíssima música Perfídia. Com quem eu coloco aqui a belíssima música Perfídia, hein? Com quem é que eu vou colocar? Eu vou colocar com esse aqui mesmo, o Diógenes. Diógenes. Aqui no programa Encontro com a Saudade, a belíssima música Perfídia para o amigo que está se deslocando, né, de Tubias com destino à região de Poço Verde, está na estrada, em sintonia com a Tubias FM, às 8h35.

0: Carinho, ô música boa danada, a música é bonita, bem feita, de que vale ter tudo na vida, José Augusto. Agora teve uma amiga aqui que disse que música feia é essa que Gustavo solicitou, perfídia. Ô amigo, não diga um negócio desse não, rapaz, você dizer que perfídia é feia, aí eu vou dizer que você não entende música, cara. Viu, Kleber Góes, aí, na cidade de Estância, com todo respeito, eu vou dizer que você não entende música, cara. Eu não estudei música, não trabalho, não é, no mundo da música, não sei aqui, na rádio. Eu dizer que entendo de música, também não vou dizer. Agora, eu sei dizer qual é a música que presta e a que não presta. Porque, com todo respeito, cara, você dizer que perfídia é feia, lamentável, viu? Faço trabalho desse não, porque perfídia não é feia. Você pare, escute direitinho a música, e aí, cara, eu tenho plena certeza que você, né, irá voltar e dizer, realmente, a música é bonita mesmo. Não é, meu amigo João Alberto? Meu abraço, amigo. Obrigado aí pela sintonia do programa. Soledade Fontes também deseja boa noite para todos nós. E o amigo Pedrão, conhece a música Perfídia? Pedrão, cadê Pedrão? Vamos ver.
1: Boa noite,
0: boa noite. Você conhece a música Perfídia?
1: Conheço, sim.
0: E aí, qual é a sua avaliação?
1: Não é feia, não.
0: Sim, mas
1: aí é música, né? Aí é a música.
0: Não, eu quero saber o que é que você realmente acha da música. Eu não quero que você concorde comigo, não. Só quero que você...
1: É bonita.
0: É bonita mesmo?
1: É, sim.
0: É bem feita?
1: É, também.
0: Eu vou colocar um trechinho dela novamente, agora na voz de Altemar Dutra. Escute só. Não, aqui agora não ficou muito bom não, porque aqui está em castelhano. E eu não estou entendendo português direito, imagine castelhano. Castelhano, só o Castelo Branco aqui. Castelo,
1: isso.
0: Castelo Branco, castelhano, só Castelo Branco. Mas eu vou trazer agora com uma outra voz aqui, bastante conhecidíssima. Olha lá aí. Presta atenção nela.

0: compreender.
1: Essa perfídia tá diferente. Aqui é com Nelson Gonçalves. Eu vou trazer agora na voz de violão de ouro. Olá.

0: hoje também.
1: E aí, Pedrão?
2: Isso aí, Valdemir, saiu do... o estilo mesmo dela.
1: Tá bom, Pedrão, beleza, ok. Mas manda o seu alô.
2: Ok. Boa noite para todos os ouvintes da Tobias Barreto.

0: tá falando.
1: Sim, quem mais?
2: É, Dona Vanderilde, João do Padre Pedro, seu Maninho, seu Pupido Leite, seu Bica Vacineiro, seu Dei, seu Jailton do Brasil Lagarto.
1: E todos.
2: Seu Zé Guedes, todos.
1: É. Qual é a música?
2: Rodemir, você toca uma música aí.
1: Diga.
2: Com a Ultima Dutra.
1: Eu diga.
2: Agora o nome da música é Minha Prece de Amor.
1: Belíssima música.
2: Isso. Que eu ouvi ela aqui no YouTube, aí eu digo, vou pedir a Valdemir Barreto essa música.
1: Vai ouvir daqui a pouquinho, porque ele iria cantar certo. Aparência, mas aí eu vou fazer com que ele mude a aparência, tá bom?
2: Pois isso, valeu.
1: Um abraço.
2: Eu agradeço aí e um alô para Zé Carlos aí na Praça do Cruzeiro também.
1: Um abraço, Zé Carlos. Obrigado pela sintonia do programa e sucesso aí na sua barraca de lanche.
2: Uma boa noite.
1: Valeu, Pedrão.
2: Você é meu locutor.
1: Valeu, agradeço. Tudo bom.
2: Tchau, obrigado.
1: Tchau, tchau. Então tá aí o amigo Pedrão no programa Encontro com a Saudade. Vamos ouvir aqui uma outra voz para poder colocar a música solicitada por Pedrão. Qual é a voz?
3: Boa noite, seu homem.
1: Sim.
3: Prazer em participar
1: certo.
3: Do seu programa pela primeira vez.
1: Agradeço.
3: Eu assisto todo dia o seu programa.
1: Seu nome?
3: Aqui na Lagoa Redonda.
1: Ah.
3: Eu ouço o senhor brincando muito com o seu Dê.
1: Isso.
3: O seu Dê me conhece, a gente sempre estava lá no Peba, lá em Peté de João Caboclo. Eu queria que o senhor passasse aquela música aí. E Aguinaldo Timóteo, mamãe, eu ofereço a todos os seus ouvintes.
1: Pronto.
3: Obrigado, Deus nos deu uma boa noite. Diga seu dia que é Lourival.
1: Lourival.
3: Você tá lá em Peté, tomando uma mais da turma.
1: Pronto. Então daqui a pouquinho sairá, tá bom, Lourival? A música aí com prece de amor. É, daqui a pouquinho sairá a música aí que o senhor tá solicitando... É, com o Altemar, mamãe. Tá bom, amigo? Vamos aqui a uma outra voz. Alô, boa noite.
4: Boa noite.
1: Olha, o tempo não está propício.
4: É de quem, rapaz?
1: O tempo não está propício.
4: Que diabo é isso? É o tempo propício?
1: Ai.
4: O que é isso? Diga aí.
1: É, eu não sei.
4: Ai, como diz?
1: Eu vou dizer.
4: Propício, outro diabo.
1: O tempo não está propício para você vir com esse linguajar.
4: Propício.
1: Mas diga lá.
4: Tá um pé no inferno.
1: Diga lá, cabra, como é que tá o amigo?
4: Estamos aqui na boa, graças a Deus.
1: Tá chovendo?
4: Tá bastante gostoso o tempo.
1: Não, eu não perguntei o tempo e se tá gostoso. Tô perguntando se tá chovendo.
4: Papa, que espiada do filho da pele é essa? Não é possível. Como é que o aluno passa a dar uma charada no professor?
1: Vez ou outra eu fazia dessas quando eu estava na sala de aula.
4: E que negócio brabo. É. Sabe quem vai resolver esse problema todo?
1: Quem?
4: É Naldinho mas Pedrão.
1: Um abraço, Naldinho. Pedrão, Pedrão já participou. Você ouviu a voz do Lourival?
4: Escutei, sim.
1: Pois é.
4: Aí, eu vou ver como é o nome daquele rapaz. É seu Maninho que fala todo dia em mim, é?
1: Maninho do Iguaí.
4: É, mas tem outro também, não tem?
1: Tem uma carrada de gente. Seu Dadinho escreve pra cá, manda oferecer música pra o senhor e pra outros.
4: É, sei.
1: Entendeu? Aí pra lembrar agora quem é o cabra, Marcelo Guarujá, não?
4: É Marcelo do Guarujá também.
1: É, Chicão, lá em Santos, São Paulo, ele tá mandando.
4: Papai, também.
1: É, Chicão sempre manda. Lembranças para o senhor.
4: Gente boa. Uma vez tá escutando, né?
1: Tá lá ligado.
4: É, Chicão, dei risada porque o papai de mim são dois caras adoidados.
1: Não, o senhor faz eu ficar doido mesmo.
4: Eu não, Deus me livre. Oxê. Você dá um homem sério, mano.
1: Deus me defenda.
4: Oxê, mas que defesa é essa? Caiu fora.
1: Não, Deus me defenda. Essa história aí não dá pra mim, não. Dá nada, cabra.
4: Cadê seu maninho? Graças a Deus, tudo em paz, menino de Guaí, todos eles, né?
1: É verdade, tá lá ligado.
4: É, Pedrão também.
1: Sim.
4: E Cachorro Boiolinha?
1: Esse deve estar enrolado já numa hora dessa, né?
4: Ele deve estar enrolado com um pedaço de fumo.
1: Se aquieta, rapaz.
4: Mas ele fuma, rapaz.
1: Caetano?
4: É.
1: Ih, é.
4: Seu Manuel de Belo.
1: Sabia disso, não. Manuel de Belo tá ligado no programa, mas não liga pra cá mais.
4: Ih, é?
1: É.
4: Então, Deus abençoe todos. E Dona Laíde não ligou mais, né?
1: Foi. Ela participou essa semana.
4: Foi, essa semana eu chutei.
1: Pois é. E acredito que irá participar hoje.
4: Você sabe aquela música dela, não sabe?
1: Sei, só que hoje eu não vou te colocar, não.
4: Por que assim?
1: Não, por que não? Hoje...
4: Você sabe, né?
1: Não, é porque esse programa não... faz repetição de música, não.
4: Mas me repeti hoje ainda.
1: Qual é a música? Diga aí, vá.
4: Você tocou não ainda hoje.
1: Qual é a música?
4: A qual é a música que ela gosta?
1: Eu já sei qual é a música. Agora diga pra mim.
4: É que se trata de beijo.
1: Ah, pois é. Hoje eu não vou colocar porque o senhor solicitou ontem e ontem eu coloquei. Por isso que eu não vou repetir música. O programa não...
4: Então, eu falei ontem.
1: Isso aí já tá ficando gagá mesmo, viu? Tá ficando com Alzheimer e não tá prestando atenção, cabra.
4: Tá ele, rosto.
1: Ah, não. Tem dias
4: que... tá acordado é o satanás de rabo.
1: O senhor ligou pra cá ontem solicitando aí o tal do beijo de novela e ofereceu pra Dona Laíde. O senhor disse que queria conhecê-la e agora disse que não participou.
4: Ah, rapaz, o senhor está certo.
1: Tá vendo aí? O senhor tá com Alzheimer, viu? Cuidado.
4: Oh, isso não, rapaz.
1: É sério.
4: Não diga isso não, que é feio.
1: Bom, com a sua idade já, meu amigo.
4: Tá, porque eu tô com minha idade, eu tô doido, né?
1: Alzheimer não é loucura.
4: Rapaz, você aprende a falar comigo, Vladimir Barreto.
1: Eu estou lhe alertando. Alzheimer não é loucura. Alzheimer, o senhor tem que procurar logo um médico para poder tentar resolver, né, esse problema, para que esse problema não aflore mais ainda.
4: Qualquer música aí tá boa.
1: Tá certo. Beleza, cabra.
4: Valeu.
1: Naldinho, tá ouvindo, Naldinho? Pega seu pai e leve logo no médico.
4: Quem vai pra médico é o pai do Jegue, não é?
1: Não vá, não fique aí, viu? Depois.
4: Quando você... Eu vou testando, graças ao meu bom Deus. Eu tô todo saradinho. Eu... Jesus me proteja e proteja todos.
1: Eu também dizia essas coisas, viu? Aí eu tô vendo o que é que eu tô passando. Um abraço.
4: Você vai acabar também de velho, né?
1: Eu não sei de nada. Um abraço, boa noite.
4: Você tá brabo da terra.
1: Eu hoje tô com a força amolada, saia da frente.
4: Então você deu sorte que eu tô desarmado, cheio tudo na roça. Boa noite.
1: Valeu, cabra. Esse velho é uma figura. Esse velho de é um artista. Vamos trazer logo aqui as músicas, porque aqui já tem uma, duas, três vozes. Eu vou colocar essa daqui que é pequena. Vamos lá. Alô?
0: Oi, Vladimir, eu tô te ouvindo aqui e tô observando realmente, viu?
1: E o quê?
0: Vamos deixar de preconceito, vamos pro médico. E se realmente